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0: 10 e 2.
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0: 10h31.
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0: 11.2.
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0: 11:30.
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Oiê, tô chegando por aqui. Bom dia! Tudo bem, lindona? E aí, amigão? Tudo certo mesmo, é? Obrigado pelo carinho. Prazer é todo meu. Sou o Joel Cabral. Ah, domingou! E aí, o que você tá pensando fazer, hein, nesse dia com a sua família? Muita coisa legal. Ah, a gente quer ir com você. Você deixa. Sério, então não esqueça de conectar com a gente, tá? Programação muito especial durante o dia todo. Bora começar a festa? Chega pertinho do rádio. Vem, vem. Os primeiros, que quarteto, João Neto e Frederico e João Bosco e Vinícius, Vingativa.

a madrugada, Marcos e Beluti Natson, o Ferinha, que versão, gente, como um beijo. Teve Murilo Huff antes, Saudade Estranha, Luísa Martins com Desconhecido, e João Neto e Frederico, e João Bosco e Vinícius, Vingativa, vem cá junto.

Madrugada boa demais, tocando Gustavo Lima, Bala Alojada. Teve antes Eduardo Costa, um novo cara. E Matheus e Cauã e Lamona Prado. Admita, tá só começando madrugada, cê sabe, né? Eu quero sua companhia o tempo todo. Lá vem daqui a pouquinho após o intervalo, ó, Jadson, Israel e Rodolfo, Rio Negro e Solimões.

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4: Não tem problema, chegou na melhor hora. Vem comigo! Edson Hudson com Maiara e Maraísa no Madrugada, caso indefinido, que modão, gente!

Show Limões, Divergência no Madrugada. Teve antes Guilherme, Minuto e Panda, Eu Duvido, Gustavo Mioto com Eu Fujo e ainda Edson e Hudson e Maiara e Maraíza. Caso Indefinido, vem cá junto no Domingão, ó. Bom dia! Madrugada.

seu Domingão, fechando a primeira hora, Maurício e Eduardo solteira no mundo. Antes, Jade Jadson, muito estranho. E PPA com Diego e Vitor Hugo. Carmé de chocolate, daqui a pouquinho lá vem. Guilherme Santiago, vai ter Jorge, Matheus, Henrique, Juliano, o Marcos e o

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0: você tá bem, é?
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0: Que legal que você tá comigo, ó. Bora, continua.
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0: Marcos e Belucci chegando com o Discordo no Madrugada. Ê, moda.

0: Henrique e Juliano, chorei! Antes, Rio Negro e Solimões com Country Beat apaixona muita gente! Israel e Rodolfo com Moral da História e Marcos e Belucci, discordo! Vem cá junto! Bom dia! Madrugada com você!
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madrugada gostosa, hein, Ana Castela? É que eu não te esqueci, sabe? Antes, Edson Hudson com Maiara e Maraísa, foi você quem trouxe, que versão, hein? E ainda, João Pedro e Cristiano, Acordou Namorando, já lá vem, ó, Kleber e Cauã, Bruno e Marrone, o Jean e o Giovanni.

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0: Epa, que tem luz ligada de cá já, ó.
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0: Foi rápido, né? E o rádio tá ligado aí? Melhor ainda, bora!
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0: Gustavo Lima chegando com o retrovisor no Madrugada. Bora refletir, gente. Bom dia.

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madrugada, Jean e Giovanni, chá de hortelã, hein? Teve antes PPA com Diego e Vitor Hugo Carmé de chocolate, César Menotti e Fabiano com mentira e ainda Gustavo Lima, retrovisor. Vem cá junto, hein? Claro, no Domingão.

0: obrigado. Deus abençoe vocês demais.
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2: Diretamente de Belo Horizonte, Luan City 2.0. Pãozinho no céu, vai.

madrugada, nesse domingão tá bom demais. Kleber e Cauã, mil adjetivos. Antes teve Luan Santana, Ambiente Errado. E ainda os Bonifácios com a Thaíra Alexandre. Deus me deu esse lugar. Você tá gostando, né? É bom demais estar com você aqui no Madrugada. Lá vem, ó, Maurício e Eduardo. Você vai cantar com o Murilo Rufi, até com o Zezé de Camargo.

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começando mais essa hora. E alegria em primeiro lugar, obrigado pelo carinho, viu? Eu sou o Joel Cabral, continuo aqui no Domingão. Muita gente passando aqui no arroba Joel Cabral Voz. Fala, Júlia, tudo bem, mulher? Obrigado pela sua participação. A Eliana também tá ouvindo. Ô, Karina, tudo jóia por aí, é? Tá abraçando o maridão João Ricardo. Ê, povo apaixonado. Obrigado pela participação de vocês aí, estão no Paraná curtindo a gente. E aí, já passou lá no meu Instagram? Arroba Joel Cabral Voz. Me conta de onde você tá me ouvindo, eu te mando abraço aqui, tá? Bora nessa hora? Chega pertinho do rádio, vem comigo.

0: Dourada, Marília Mendonça, Rosa Embriagada. Antes, Emílio e Eduardo, Barulho da Buzina. Léo Magalhães com Cancelo Pedindo. E Zezé de Camargo, Discutidas. Continua. Bom dia!
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Madrugada Boa, Maurício e Eduardo, solteira no mundo. Antes, César e Paulinho e Bruno e Marrone, Morango e Mel. E João Lucas Freitas com Kleber e Cauã, Preso ao Seu Beijo. Já já lá vem mais moda, escuta aí, ó. Você vai cantar já já com a Simone Mendes, com Henrique e Juliano.

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você, com você. Bora, bora. Simone Mendes chegando no Madrugada, tiro no pé. Quem faz isso, recebe isso. É plantação e colheita. Escuta.

Henrique e Juliano no Madrugada Romântico. Não desista, que você vai encontrar. Continue, persista. Isso é o certo, não é? Antes, Júnior Marques, Ilusão de Amor, de Paulo e Paulino com No Céu dos Braços Teus, e ainda Simone Mendes, Tirando o Pé. Bom dia, vem cá junto.

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madrugada, fechando essa hora, Ed, Brito e Samuel, toda mulher. Teve antes Guilherme Santiago, as modas que eu fiz pra você. E ainda Guilherme Benuto e Panda, eu duvido. Já já tem mais uma hora, você continua aqui, né? Se prepare, lá vem, ó, Luan Santana, Eduardo Costa, o Felipe Araújo e Jorge Matheus.

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6: E aí, tá chegando aqui agora?
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6: Ah, você chegou na melhor hora. Vem comigo, vem.
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6: Felipe Araújo com Jorge Matheus. Esses caras são ligeiros, hein? Bom dia.

Júnior Marrone, cancela esta data. Não faça com outro que você não quer pra você. Lição básica da vida. Antes, Rio Negro e Solimões com Emílio e Eduardo sonhando com você. Matheus e Cauã e Xande Avião meia volta. E Felipe Araújo com Jorge e Matheus. Esses caras são ligeiros. Continua aqui com a gente, ó. Vem!

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madrugada gostosa, Ana Castela, é que eu não te esqueci, é moda. Antes, Eduardo Costa, olha ela aí, ó. E os Bonifácios com a Thaíra Alexandre. Deus me deu esse lugar. Daqui a pouquinho lá vem mais moda. Se prepare, hein? Você vai cantar com Fernando e Sorocaba, Gustavo Lima, com a Simone Mendes, até com a Maiara e a Maraísa.

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você, pra você. Segue aqui no Domingão. 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Gustavo Lima com a bala alojada no Madrugada. Bom dia.

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Eita, teve antes Tiãozinho e Alessandro com De Paulo e Paulino, Amor de Trem, Fernando e Sorocaba com Passando a Porteira e o Gustavo Lima, Bala Alojada. Continua com a gente? Sério? Ah, então bora.

Madrugada gostosa, fechando essa hora, Leandro e Romário e Iker e o Gilmar, Corações Egoístas, antes Maiara e Maraísa, vai lá, e ainda Júnior Marques, Ilusão de Amor. Daqui a pouquinho tem saudade, hein? Aquela viagem especial no mundo da música sertaneja já vai começar aqui no Domingão, e eu conto com você, tá lindona? Certo, amigão? Até já, segura aí!

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0: como é que tá? Tudo preparadinho pra gente viajar no túnel do tempo? A mala tá aí? Tá bom, vai ter muita saudade. Vem com a gente, tá só começando essa hora, viu?
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0: A primeira parada no ponto de 1992. Christian Ralph, o que tiver que vir, virá. E pronto.

no Madrugada, paixão que mexe comigo, essa é de 98. Teve Leandro e Leonardo antes, Um Sonhador. Chitãozinho e Xororó cantaram Somos Assim. Abrimos com Christian Ralph. Vem cá, bom dia. Madrugada com você. Adalberto e Adriano, quem é que chora por mim, hein?

No Madrugada, Maurício e Mauri, sempre seu homem. É boa essa moda. Teve Rick Renner antes, Cara de Pau. E abrimos com Adalberto e Adriano, Quem é que Chora por Mim? Essa de 99. Obrigado por estar aqui, viu, lindona? Você também, amigão? Ó, já já tem mais música pra você viajar no túnel do tempo. Se prepare pra ouvir Rio Negro e Solimões, Roberta Miranda, Zezé e Luciano, Jean e Giovanni, João Paulo e Daniel.

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saudade. Solimões, abrindo a sequência, quando digo que esqueci, lembro de 1999, ó.

Madrugada Sula Mazurega com Mato Grosso e Matias. Outra noite sem meu bem não dá. Teve a Roberta Miranda, Bolero Nunca Mais, que versão, hein? Emílio e Eduardo antes, vai por mim, hein? Abrimos com o Rio Negro e Solimões. Vem comigo aqui. 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Em 1993, Zezé e Luciano cantavam com o Willie Nelson. Eu só penso em você. Uau!

madrugada, animando bem, João Paulo e Daniel, que saudade, aos trancos e barrancos. Antes, Jean e Giovanni, pra conhecer uma mulher, que letra tem essa música, gente? E abrimos a sequência com o Zezé de Camargo e Luciano, Eu Só Penso em Você, Willie Nelson, de 1993. Poxa, obrigado por estar com a gente nesse momento tão especial da saudade. À meia-noite de segunda, eu volto aqui com muito mais pra você, tá bom, lindona? Certo, amigão? Desejo pra você um ótimo domingo e a gente topa aqui na segundona. Tudo de bom na sua vida, hein? Tchau!

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1: Os ataques terroristas realizados no dia 11 de setembro do ano de 2001 contra os Estados Unidos foram um indiscutível marco para o mundo ocidental. Quase 3 mil pessoas foram mortas em decorrência de 4 ações terroristas que foram realizadas simultaneamente. Eu sou o jornalista Diego Brião e o Estação História é uma produção RWCast, que é a central de podcasts do grupo Rádio Web. Te convido para, a partir de agora, relembrarmos os ataques terroristas de 11 de setembro de 2001 nos Estados Unidos. 4 aviões que faziam voos dentro do território do país norte-americano foram sequestrados na manhã daquela terça-feira. 3 deles completaram o objetivo dos terroristas. 2 se chocaram contra as torres dos prédios comerciais conhecidos como World Trade Center, na ilha de Manhattan, na cidade de Nova York, no estado de mesmo nome. E outro contra o Pentágono, que é a sede do Departamento de Defesa do país, situado em Arlington, no estado da Virgínia. A 4ª aeronave, que teria como destino a Casa Branca, em Washington, D.C., teve o controle recuperado por passageiros e caiu em uma zona rural no estado da Pensilvânia.
2: Al-Qaeda, quem comete os atentados, tinha como líder, né, o Osama Bin Laden, que havia sido treinado nos anos 90 e financiado o grupo no início dos anos 90, justamente pelos Estados Unidos, como um fator de desestabilização no Afeganistão contra a União Soviética. Né? A gente tem a saída da União Soviética um pouquinho antes do desmantelamento do Afeganistão para uma resistência da Al-Qaeda, que estava sob a tutela do Talibã, que era um regime fundamentalista, extremista, e que hoje volta ao poder em 2021, praticamente 20 anos depois dos atentados, né, e que deu guarida à Al-Qaeda. São elementos diferentes, mas o qual os Estados Unidos tinham algum tipo de relação, seja de tensão, algum tipo de parceria. Adicionalmente a isso, a gente tem no começo dos anos 90, as guerras no Oriente Médio, que tiveram um papel, eu diria, fundamental dos Estados Unidos, sobretudo no Iraque, o mesmo Iraque que será invadido e atacado em 2003 pelos Estados Unidos na guerra ao terror, né, que cria um ambiente, digamos assim, durante essa década dos anos 90 até 2001, de hostilidade à presença norte-americana na região. Mas, de novo, era um período em que nós temos conflitos, sobretudo, de caráter local/regional, muito diferente do que nós temos hoje, por exemplo, a guerra.

0: guerra contra o Irã, né, a guerra entre Estados Unidos e Israel contra o Irã, a própria guerra que acontece na faixa de Gaza, né, em resposta de Israel aos ataques do Hamas, que tem uma participação dos Estados Unidos, ou até mesmo a guerra na Síria, que dura pelo menos ali de 2011 até 2024 com a queda do Bashar al-Assad. Era uma outra conjuntura. Essa presença dos Estados Unidos não era tão direta quanto nos dias de hoje, mas que suscita esse ambiente de hostilidade aos Estados Unidos e que serve como um dos motores para, né, uma das razões para a Al-Qaeda atacar Nova York, Washington, né, no dia 11 de setembro de 2001.
1: Roberto Ibel, professor de Relações Internacionais da Escola Superior de Propaganda e Marketing, ESPM, concedeu entrevista ao Estação História.
2: Ainda em 2001, a invasão dos Estados Unidos ao Afeganistão teve início. Foram praticamente duas décadas de presença norte-americana neste país asiático.
0: Foi um momento de ruptura nas relações internacionais. Aquele mundo que existia até o 11 de setembro de 2001, ele muda literalmente de uma manhã para outra, né? De um dia para o outro, a gente tem uma nova configuração. Pela primeira vez a gente tem, de maneira clara, uma guerra que não é entre estados, que era o padrão, era o comum. Lembra? A gente está vindo de uma guerra fria, que era entre duas superpotências e seus estados satélites, né? É uma guerra, como os Estados Unidos vai nominar naquele momento, ao terror, contra um grupo terrorista, uma organização terrorista que não tem a cara de um Estado. Ela estava assim, sob a tutela de um regime extremista no Afeganistão, mas não era um Estado, diferentemente do Estado Islâmico, por exemplo, 10 anos depois. Então é um marco nas relações internacionais, porque é uma ruptura. Nós consideramos no âmbito das relações internacionais como um dos elementos que leva ao surgimento do multilateralismo, né? Então, a consolidação de uma multipolaridade, vários polos de poder e do próprio multilateralismo, vários atores internacionais que influenciam a agenda internacional a partir do 11 de setembro.
2: No Oriente Médio e arredores, as consequências dos ataques terroristas de 11 de setembro de 2001 seriam sentidas ao longo dos anos e décadas seguintes.
0: Isso não acontece no dia 11, mas inicia-se naquele período. E para o Oriente Médio, eu gosto de dizer que é o momento que o Oriente Médio ele ingressa em uma conjuntura de contínua instabilidade, né? Desde 2001 até hoje, a gente tem processos de guerras, de conflitos sucessivos, né? Um atrás do outro, quando não concomitantes, né? Guerra no Afeganistão em 2001, guerra no Iraque em 2003, né? A segunda e a terceira intifada em Gaza, né, nos territórios palestinos, no começo dos anos 2000, Primavera Árabe, 2008, Guerra Civil na Síria, 2011, né, guerra contra o Irã, agora em 2026, né, em que traz um contexto de instabilidade e a dificuldade de uma consolidação de uma potência hegemônica na região. Você tem uma disputa hegemônica, ou seja, entre Estados Unidos, Rússia e China, indiretamente, e uma disputa de potências regionais, a saber, Israel, Arábia Saudita, Turquia e o Irã, que controlam não apenas o contexto geopolítico, mas as narrativas da própria região.
2: A quantidade de mortes nos ataques terroristas chegou a 2.977, além dos 19 terroristas. Origens das informações utilizadas ao longo desta edição. Portais do governo dos Estados Unidos e da Organização das Nações Unidas, ONU, além da entrevista concedida pelo professor Roberto Ibel, da ESPM. Produção, reportagem e edição, Diego Abrião.
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4: Na terça-feira, o ministro do STF, André Mendonça, afasta o diretor-geral da Polícia Federal, Andrei Rodrigues. Na quarta pela manhã, Flávio Dino anula a decisão do colega. No final da tarde do mesmo dia, o presidente do STF, ministro Edson Fachin, anula as duas decisões. A crise envolvendo a Suprema Corte tem capítulos inesperados a cada momento. E o brasileiro se divide entre quem está certo ou errado nessa história. Eu sou Alan Barbosa, da Agência Rádio Web, e converso agora com o advogado criminalista Antônio Gonçalves para nos ajudar a entender melhor as questões jurídicas e até políticas nessas decisões dos magistrados. Doutor Antônio, eu quero saber, primeiramente, o ministro Flávio Dino

0: antes dessa decisão do Fachin, colocou uma questão de direito processual. Ele disse que a decisão do André Mendonça feria o direito processual penal, porque o Partido Novo, que requereu aí a saída do diretor-geral da PF, não é parte legítima para pedir, né, para entrar com essa ação. O senhor poderia explicar para a gente quem é a parte legítima para entrar nessas ações penais?
1: Olha, bom, primeiramente, o ministro Flávio Dino teria que explicar sobre a parte legítima dele próprio, né? Porque, afinal das contas, ele atropela a competência não só do regimento interno do próprio Supremo Tribunal Federal, como da LOMAN, a lei da magistratura, a lei orgânica da magistratura, que prevê que em casos exatamente como os suscitados pelo ministro Flávio Dino, a competência automática é do presidente da corte e não de um ministro de maneira isolada. Então, quando o ministro Flávio Dino ele atropela e anula a decisão de uma turma, em uma decisão monocrática, ele atropela completamente todo o sistema processual do Supremo Tribunal Federal. Então, chega a ser irônico ele falar de falta de competência e ele faz um ato completamente contrário à competência interna. Explicando exatamente a questão processual penal. O que o ministro Flávio Dino fez foi uma acomodação para uma resposta, não foi exatamente uma decisão de acordo com a legislação. Foi bem parecido com o que o vice-presidente do Supremo Tribunal Federal, Alexandre de Moraes, fez no inquérito das fake news. Ele utilizou um processo já existente para fazer uma resposta em um acontecimento atual. O ministro Alexandre de Moraes acusou o ministro André Mendonça de crime de responsabilidade e, inclusive, suscitou a aplicação do lei do impeachment, sugerindo ao presidente do Supremo Tribunal Federal que encaminhasse o procedimento ao Senado Federal, órgão responsável pelo processamento e julgamento de crime de responsabilidade. O que fez o ministro Flávio Dino foi mais ou menos parecido. Ele quis dar uma decisão pela manutenção no cargo do diretor-geral da Polícia Federal e ele, ao mesmo tempo, negou a legitimidade de um partido político numa ação que não era dele e legitimou a volta ao cargo, a volta de quem não chegou a sair, né, do diretor da Polícia Federal, numa ação dele pretérita, no qual a fundamentação dele é que se sai o diretor-geral da Polícia Federal, há um prejuízo irreparável para os procedimentos da Polícia Federal. Como se tirasse o diretor-geral, apagasse a luz da Polícia Federal, não tivesse mais ninguém trabalhando. O que não é verdade, evidentemente. O ministro André Mendonça, que também extrapolou a sua competência, chancelado pela turma, mas também extrapolou a sua competência, porque não é função de nenhum ministro do Supremo Tribunal Federal interferir na competência do Executivo, no caso, o Presidente da República. Quem nomeia, demite, substitui ou faz qualquer procedimento com a diretoria da Polícia Federal é o Presidente da República, não é o Supremo Tribunal Federal. Então, nesse caso específico, o único que teve razão e coerência foi o presidente Edson Fachin, ao suspender a suspensão e devolver o cargo que já estava devolvido, paradoxalmente.
0: O presidente Edson Fachin, inclusive, já sinaliza que pode chamar para si os dois inquéritos, né, que estão sendo apurados, o do INSS e também esse do Banco Master. O senhor acha que seria aí uma saída para dar uma freada nessa crise no Supremo?
1: A primeira providência ele fez num movimento bem sutil nessa decisão, que foi retirar a relatoria do inquérito das fake news do ministro Alexandre de Moraes. Ele evocou para si e logo que aconteceu o começo de toda essa instabilidade no Supremo Tribunal Federal, o presidente Edson Fachin se manifestou dizendo que até o

0: final da gestão dele, que é na metade do ano que vem, ele pretende tomar e implementar 3 medidas. A primeira ele fez hoje, ou começou a fazer, que é decretar e encerrar o inquérito das fake news. Segundo, é implementar o tão propalado e defendido por ele, código de conduta, ainda que ele não tenha dito como vai fazer e se o Supremo Tribunal Federal vai se submeter a isso e se tem algum tipo de punição. Não há nenhuma previsão indicativa sobre qualquer dessas questões. E a terceira é que ele quer promover uma ampla modificação e uma pseudo-reforma do Judiciário, sem também dizer com quais órgãos, se o Supremo está inserido nisso e como. A primeira ele começou, quando ele retira a competência do ministro Alexandre, retira o inquérito de suas mãos, ele sinaliza que ele vai encerrar com o inquérito das fake news, graças a Deus, que é um processo que já dura 7 anos sem solução, sem nenhum indiciamento, sem nenhum oferecimento de crime, se tornou só um instrumento político, o que não é função do Supremo Tribunal Federal. O Supremo Tribunal Federal tem como competência salvaguardar a Constituição e analisar questões constitucionais. Nos últimos anos, o Supremo tem feito isso e vários movimentos de decisão política, inclusive esse, já que o ministro relator André Mendonça sabia e ter acesso essas questões envolvendo o Banco Master desde outubro de 2025. E ele falha na sua diligência como relator em não oferecer ao presidente da corte o conhecimento de que haviam investigações sobre um colega dele de corte e que ele deveria submeter ao pleno em outubro de 2025 a autorização para que se abrissem investigações e quebrasse o sigilo. Como ele não fez, há uma possibilidade, eu acredito que agora, por conta do clamor popular e todo esse clima de instabilidade, eu não acredito que o Supremo Tribunal Federal simplesmente vai declarar a nulidade dos atos. Sempre importante dizer a diferença entre nulidade e anulação. A anulação ocorre da decisão para frente. A nulidade, todos os atos nunca existiram. Então, eu acho que não há clima, ainda que juridicamente seja cabível, não há clima ético para que o Supremo, através do Pleno, decida isso. Mas o ministro André Mendonça extrapolou. Como extrapolou o ministro Alexandre de Moraes, como extrapolou o ministro Flávio Dino. Resta saber se o presidente Edson Fachin, de que forma ele vai serenar isso. Ele já indicou que a semana que vem vai ter uma sessão extraordinária. Então, ele ainda tem uma semana para trabalhar numa solução. Como é uma crise sem precedentes, nunca na história do Supremo aconteceu algo similar, ele não tem nenhum apoio jurisprudencial, ele não tem nenhum precedente, ele não tem nada. E ele vai ter que criar uma solução com um líder, o vice-presidente dele, que será o seu sucessor, e ao mesmo tempo ele vai ter que acomodar os ânimos em pleno pleito eleitoral. E isso chama muita atenção de por que essa briga de alto volume e de alto impacto a menos de 30 dias das eleições.
1: Há quem avente a possibilidade de os ministros estarem tentando interferir. O senhor acha isso também?
0: Olha, claro está que a cada medida que o ministro André Mendonça coloca em prática, o grupo capitaneado pelo ministro Alexandre de Moraes oferece uma solução, uma resposta quase que imediata. Isso chama muito a atenção. Não seria correto nós fazermos uma inferência de que esse ou aquele ministro defende direita, esquerda ou centro, mas que para a política nacional brasileira, todo esse envolvimento dos ministros de forma indistinta não tem sido nem um pouco positivo para a democracia brasileira e para o que o Supremo Tribunal Federal mais tem que defender, que é o Estado Democrático de Direito. Quando há interferência direta em investigação e manipulação de interesses políticos, isso é muito ruim. O correto seria, independente de qualquer desejo de qualquer ministro, abrir as investigações e que os investigados sejam punidos de acordo com o oferecimento dos crimes e o julgamento pelo próprio Supremo ou pelo Congresso, se for o caso. Mas não se pode fazer denúncia seletiva, abrir parte das coisas à medida que for

0: interessante, à medida que não for interessante, criar uma solução no Supremo estapafúrdia, ainda que compare o jurídico, mas claramente com motivação política. Não é para isso que esses 10 ministros, que deveriam ter zelo com a Constituição, estão lá.
1: Doutor Antônio Gonçalves, quero saber do senhor o seguinte, como operador do direito, né, como uma pessoa que defende direitos, nós temos aí 3 ministros que apontaram alguma relação com Daniel Vorkaro. Não criminosa ainda, né, obviamente, mas alguma relação. Ou de André Mendonça teve uma reunião, ou Alexandre de Moraes tem aí diálogos, enfim, o que vaza é só o que o Vorkaro falou, ainda não vazou o que o Alexandre de Moraes retrucou, né, o que ele disse. Tem também o Dias Toffoli com aquela relação do hotel, né, do resort. Esses 3 ministros deveriam se afastar do caso totalmente, ou ainda não há elementos de suspeição desses 3 ministros?
0: Olha, excelente pergunta. O que se espera do Supremo Tribunal Federal, que é a mais alta corte de justiça do Brasil, é a transparência, a imparcialidade e a publicidade de seus atos. Então, se tem qualquer indício, ainda que não exista uma investigação formal, ainda que por conta disso haja a presunção de inocência, por conseguinte, não temos nenhum culpado, não temos sequer processo, mas preventivamente, em nome da transparência, publicidade e imparcialidade, os 3 supostos suspeitos deveriam, com a redundância do termo, se declarar suspeitos. E, nesse caso específico do Banco Master, se afastar. Não apenas eles, mas também o Procurador-Geral da República, Paulo Gonet, que também é citado nas mensagens, nas gravações. Então, em prol da imparcialidade, transparência e da publicidade, ainda que respeitado todo o devido processo legal, a ampla defesa, o contraditório de todos os envolvidos, sempre ressaltando, não temos processo. Em prol da melhor aplicação da justiça, que é para isso que eles lá estão, eles deveriam se declarar suspeitos. Agora, claro que a nossa legislação, ela não foi criada para prever que o mais alto grau dos magistrados poderiam estar supostamente envolvidos em coisas assim. Então, não há uma previsão normativa que determine o impedimento à suspeição de um ministro do Supremo Tribunal Federal ou de um procurador-geral da República. E isso, sim, motiva uma reforma na legislação. Ah, mas tem a Lei Orgânica da Magistratura. Ah, mas tem o Código de Processo Civil. Sim, mas em vários casos, o Supremo Tribunal Federal ignorou o Código de Processo Civil na questão de impedimento e suspeição. Então é essencial se criar normas específicas envolvendo as altas cortes e o mais alto nível do Ministério Público. Porque aí acontece algo assim, você tem que chamar o Conselho Superior do Ministério Público, porque você não pode chamar o PGR para falar contra o PGR, não existe isso. Isso cria uma instabilidade, uma insegurança no caminho da democracia. Isso é péssimo, porque gera essa instabilidade que você passa a não confiar nas instituições. Isso para o andamento da democracia é muito nocivo.
1: Doutor Antônio Gonçalves, minha última pergunta, prometo.
0: Mas pode ir, estamos indo bem. Tô aqui.
1: Até onde eu saiba, ou se eu me corrija se eu estiver errado, o inquérito é sigiloso até o momento em que as provas são colocadas nos autos, que aí as partes devem ter acesso. Não sei se eu estou correto nisso. Mas a minha pergunta é em relação a vazamentos. Bem, a história de vazamentos é antiga no Brasil. A gente não sabe de onde vêm os vazamentos. É antigo, né? Já tem várias situações que há vazamentos na Polícia Federal, até mesmo na Justiça. Eu quero saber se há uma punição prevista para... Deve ser um servidor público que faz isso? Para o servidor ou para agente público, agente de polícia ou alguém do judiciário que repasse indevidamente para a imprensa informações que ainda não estão juntadas e disponíveis para as defesas.
0: A grande questão é como é que você vai fazer a comprovação desses atos. Porque, veja, a primeira regra do jornalismo é proteção do sigilo da fonte. Quem vai vazar não vai se declarar como um vazador. Então,

0: Como é que você afere isso? No caso de um agente público, um agente da Polícia Federal, ele é submetido a um procedimento interno, ele pode sofrer, inclusive, uma punição, ele pode, dependendo do que acontecer, ele pode ser imputado a algum crime, pode até ter uma prevaricação, um peculato, uma corrupção, não se sabe em que grau e que benefício que ele teve no vazamento da informação. Se for apenas e tão somente o vazar por vazar, ele pode ser suspenso, ele pode ser divertido, mas como é que você vai determinar quem vazou e quais as circunstâncias? Isso é muito difícil. Mas claro está que, como você tem um processo de grande repercussão, que os envolvidos estão nos núcleos de poder de todas as esferas dos três poderes, você não pode simplesmente ser negligente na análise e na salvaguarda dessas informações. Então, esse núcleo de investigação, ele não é um núcleo gigantesco. Então, você tem que ter um controle sobre isso, que se houver algum tipo de vazamento, você sabe a quem você pode apertar para verificar se houve ou não alguma distribuição indevida de informação. E isso me parece que não teve esse acautelamento. E me parece que não está tendo, inclusive, esse acautelamento, porque vira e mexe a um vazamento indevido. Com qual interesse? Me parece uma motivação muito mais política do que processual e muito mais política do que jurídica. E isso também é ruim, porque pode contaminar alguma prova, pode contaminar algum procedimento e prejudicar o desenrolar das próprias investigações. Mas também é aquela história, né? Você tem que olhar sempre os dois lados. Será que, se não tivesse ocorrido esse vazamento, estaríamos onde estamos hoje? Ao meu ver, não. Então, nesse caso, apesar de condenar os vazamentos, é uma solução que vai trazer um remédio para o Supremo Tribunal Federal, que não me parece ter outro caminho a não ser legitimar as investigações. E aí, vamos ver e apurar as responsabilidades dos culpados.
1: Essa foi a entrevista sobre a crise no Supremo Tribunal Federal com o advogado criminalista Antônio Gonçalves. Agência Rádio Web de Brasília, Alan Barbosa.
2: Você sabia que um adulto com a média de 60 quilos deve beber em torno de 2 litros de água por dia? Já se hidratou hoje? 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A cerveja sem álcool vem deixando de ser uma escolha restrita a quem não pode ou não quer consumir bebidas alcoólicas. A categoria passou a atrair também consumidores que buscam moderação e tentam conciliar momentos de lazer com uma rotina mais equilibrada. Dados da Ambev ajudam a dimensionar essa mudança. No segundo trimestre deste ano, as cervejas zero da companhia registraram crescimento de 30%. Para Fernando Gama, diretor de marketing de Skol, o avanço acompanha uma mudança na própria relação dos brasileiros com o bem-estar.
3: O que a gente percebe claramente é uma transformação cultural na forma como o brasileiro enxerga o bem-estar. Acho que antes existia uma visão, tô numa rotina saudável, tô numa fase de mais curtição. E acho que atualmente não existe mais esse 880. As pessoas estão buscando um equilíbrio. E a cerveja sem álcool deixou de ser uma alternativa pontual para quem não podia beber e virou uma escolha consciente na moderação e estilo de vida. E a inovação do setor naturalmente acompanhou. A tecnologia de hoje em dia permite entregar um produto sem álcool, preservando exatamente o sabor, refrescância e experiência que o consumidor ama na cerveja tradicional.
2: E essa mudança também movimenta a indústria. Com os novos processos, é possível retirar o álcool depois da fermentação e desenvolver bebidas com diferentes características nutricionais. É nesse mercado que a Skol amplia para todo o país a distribuição de uma cerveja que reúne zero álcool e zero açúcar, lançada inicialmente em São Paulo.
3: Esse é o resultado de anos de pesquisa do nosso incrível time de mestres cervejeiros da Ambev. Em qualquer cerveja, a levedura consome os açúcares dos cereais para produzir o álcool. E o que a gente conseguiu fazer em Skol 00 foi aperfeiçoar o controle do processo de fermentação para garantir que 100% desse açúcar natural fosse consumido. Na sequência, a gente extrai o álcool. E o resultado é uma inovação inédita. A primeira cerveja zero álcool, zero açúcar do Brasil, que também é sem glúten e tem apenas 12 calorias por lata. Tudo isso mantendo a leveza, o sabor refrescante e a descida redonda que são a marca registrada de Skol.
2: Além das cervejas zero, o portfólio chamado de Wellness pela Ambev, que inclui opções de baixa caloria e sem glúten, cresceu mais de 60% no segundo trimestre. Produção e reportagem,

0: Agência Rádio Web.
1: Uma das ervas mais completas em termos de benefícios à saúde é o alecrim, muito utilizado como aromatizante de ambientes, para realçar sabores de alimentos, para chá e tintura. Alguns benefícios do chá de alecrim são: equilíbrio da pressão arterial, auxílio de dores reumáticas e contusões, combate à tosse, gripe e asma, alivia cólicas menstruais, combate o estresse, propicia um melhor funcionamento do fígado e dos rins e também é diurético. Mas calma lá, antes de tomar o chá, se você for menor de 12 anos, grávida, lactante ou prostático, evite a ingestão. 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
2: A propaganda eleitoral já está liberada e os eleitores de Santa Catarina podem ir às ruas e às redes sociais para apoiar seus candidatos. As regras do Tribunal Superior Eleitoral garantem a livre manifestação do cidadão, mas com critérios claros, como explica a coordenadora de gestão processual do Tribunal Regional Eleitoral de Santa Catarina, Aline Paola de Godoy.
3: O eleitor e a eleitora, ele tem o direito de manifestar suas preferências políticas, as suas ideologias, ele pode fazer campanha ali pelo seu candidato, inclusive, né, pelo seu partido, mas ele tem regras rígidas para essa manifestação, para que isso não se transforme numa infração. Então, na internet, as pessoas, elas têm ampla liberdade para elogiar, para criticar os candidatos, as candidatas, no seu perfil pessoal, desde que isso seja voluntário e que não haja nenhum tipo de pagamento.
2: A coordenadora reforça que essa regra proíbe qualquer tipo de investimento financeiro por parte do eleitor.
3: Ele não pode fazer nenhum impulsionamento. O eleitor não pode pagar para promover esse conteúdo. E, além disso, né, parecido com isso, né, claro, o candidato também não pode contratar nenhum influenciador. Se esse eleitor, por um acaso, for um influenciador digital, ele tem que fazer isso voluntariamente. Ele não pode fazer isso de forma paga. Qualquer manifestação, ela não pode ofender a honra ou a imagem das pessoas e, de forma alguma, difundir fatos sabidamente inverídicos.
2: O uso de bandeiras é permitido, mas exige atenção aos horários e à circulação nas calçadas.
3: Agora está bastante na moda, né? Aqueles que se chama de wind banner, né? Que são as bandeiras que elas têm um pedestal, assim. Então, é permitida a colocação dessas bandeiras ou wind banners nas vias públicas, desde que elas sejam colocadas entre as 6 da manhã e as 22 horas. Ou seja, elas não podem ser fixas, elas têm que ser retiradas nesse período, depois das 22 horas. Elas não podem ser colocadas em praças, em jardins, elas só podem ser colocadas nas calçadas, em vias públicas ali, e não podem, de forma alguma, atrapalhar o fluxo, o trânsito dos pedestres, inclusive o trânsito das pessoas que precisam de cadeiras de rodas, de pessoas cegas.
2: Para denunciar irregularidades na campanha, o eleitor catarinense pode usar o aplicativo Pardal da Justiça Eleitoral. De Florianópolis, da Rede de Notícias ACAERT, Carol Denardi.
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5: A Secretaria de Estado da Educação lançou a segunda edição do Pacto de Excelência pela Educação Pública de Santa Catarina durante o primeiro seminário Escola Alfabetizadora. A iniciativa tem como objetivo garantir a alfabetização das crianças catarinenses na idade certa, por meio de atuação colaborativa entre Estado e municípios. Cerca de 2 mil profissionais da educação acompanharam o lançamento e participaram de atividades de formação voltadas à análise dos resultados de aprendizagem e utilização de indicadores educacionais como instrumentos para a tomada de decisões. A vice-governadora do Estado, Marilisa Bem, ressalta:
6: capacitação e mobilização do Estado e também da rede de ensino municipal para que juntos possamos alfabetizar crianças que já estão na escola, mas que ainda não foram alfabetizadas. Esse é um grande desafio, é também uma responsabilidade do Estado.
5: Conforme dados do Índice de Desenvolvimento da Educação Básica, IDEB, cerca de 2/3 dos estudantes em Santa Catarina vacina são alfabetizados na idade certa, ou seja, no segundo ano do ensino fundamental.

0: mental. A secretária de Estado da Educação, Luciane Cereta, projeta.
1: Nós estabelecemos uma rede de colaboração entre o Estado e os municípios catarinenses com a formação de professores alfabetizadores e com a estruturação pedagógica das metodologias que nós vamos utilizar em sala de aula. E com isso nós retornamos para a sala de aula, fazendo o que nós chamamos de recomposição das aprendizagens dessas crianças que não atingiram a aprendizagem na idade certa. Hoje nós temos 67% das crianças alfabetizadas, precisamos chegar a 100%. Nós não podemos admitir que uma criança não esteja alfabetizada na idade certa.
0: O presidente da FECAM, Federação de Consórcios, Associações de Municípios e Municípios de Santa Catarina, Topázio Neto, avalia.
2: Quando a gente foca no IDEB, isso nos dá a garantia de que a gente está preparando o nosso aluno no futuro. Quem faz isso é a nossa rede de professores, diretores, servidores. Então, esse evento para compartilhar boas práticas é extremamente importante.
0: Durante o seminário Escola Alfabetizadora, os municípios catarinenses com os melhores resultados no IDEB foram homenageados pela Secretaria de Estado da Educação. A prefeita Dalvânia Cardoso, de Içara, cidade que liderou o ranking em relação aos anos iniciais do ensino fundamental, destaca.
3: Nós criamos o grupo de atendimento pedagógico que fez simulados com os estudantes durante todo o período. Nós tivemos aulões aos sábados, nós tivemos incentivo. Então é um conjunto de ações muito focado na formação continuada do professor também.
0: Na última edição do IDEB, Santa Catarina ficou na terceira colocação nacional em relação ao índice dos anos iniciais do ensino fundamental, quarto lugar nos anos finais e sétima posição no ensino médio. De Florianópolis, da Rede de Notícias AKE, Cadu Reis.
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5: Nem sempre um pedido de ajuda é feito com palavras. Às vezes ele aparece no silêncio, no isolamento ou em uma mudança repentina de comportamento. Esses são alguns sinais de alerta, segundo o psicólogo Matheus Rodrigues.
6: Uma pessoa ter um isolamento repentino, é muito importante que a gente procure saber o que aconteceu, né? Por que daquele afastamento. Isso está vinculado também às atividades que a pessoa possa desenvolver, né? Visto que nós todos temos um cotidiano, temos uma vivência em relação às atividades que nós gostamos ou às obrigações, e caso a pessoa deixe de realizar o conjunto dessas atividades, principalmente aquelas atividades que ela detém uma motivação, né, é bem importante que também é um sinal de alerta, a gente considera isso como um sinal de alerta, né?
5: Em Santa Catarina, a valorização da vida também faz parte do calendário oficial. A Lei 14.884, de 2009, aprovada pela LESC, criou uma semana estadual dedicada ao tema. Em 2018, a Lei 17.498 transferiu a mobilização para a segunda semana de setembro, período marcado por ações de prevenção ao suicídio. O objetivo é estimular a reflexão, ampliar o acesso à informação e mostrar que a prevenção começa muitas vezes em uma conversa, como afirma o psicólogo.
6: Seja um familiar, seja um colega de trabalho, um amigo, um colega da escola, pode sim expressar: bom, eu estou vendo que você não está bem, eu não quero invadir seu espaço, mas estou preocupado contigo, estou aqui para te escutar, você pode dialogar comigo. Então, falar isso num primeiro momento, a pessoa vai se sentir acolhida na maioria das vezes.
5: Ouvir sem julgar, levar o sofrimento a sério e incentivar a busca por atendimento profissional são atitudes que podem fazer a diferença. Em situações de emergência, a orientação é procurar uma unidade de saúde ou acionar o SAMU pelo 192. Ou então, procurar o Centro de Valorização da Vida, o CVV, no 188. Da Rádio Alesc, Eduarda Demenec.
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8: O Atlas Mundial da Obesidade 2026 estima que 17 milhões de crianças e adolescentes com idade entre 5 e 19 anos vivem com sobrepeso ou obesidade no Brasil. Em números absolutos, o país ocupa a sexta posição mundial. Cerca de 4 milhões já apresentam gordura no fígado e mais de 1 milhão de crianças e adolescentes sofrem com hipertensão. A médica nutróloga, doutora Mônica Weiss, que é presidente do Departamento Científico de Nutrologia Pediátrica da Sociedade Catarinense de Pediatria, pontua os gargalos que impedem

0: impedem a prevenção no país.
1: A demora pode ser decorrente de fatores culturais, como não reconhecimento da família de que uma criança com excesso de peso ou que esteja ganhando peso muito rápido esteja doente. Mas também pode ser decorrente de falhas na assistência médica. Somente 1/3 de nossas crianças tem acesso ao pediatra na unidade básica de saúde. Na consulta de puericultura, o pediatra monitora o crescimento e desenvolvimento da criança, orienta e corrige quando necessário a alimentação, além de outras orientações para a promoção da saúde e prevenção de doenças. Somado a isso, muitas famílias têm mais dificuldade de acesso a alimentos saudáveis e estrutura comunitária para a realização de atividade física com segurança.
0: Diversos sintomas do excesso de peso passam despercebidos pelos pais.
1: O primeiro sinal é o mais óbvio, o ganho acentuado de peso. Outros sinais silenciosos que também passam desapercebidos, como aquele escuro no pescoço ou nas axilas, que é um sinal, um alerta para diabetes. O abdômen mais saliente pode ser um sinal de gordura no fígado. O ronco à noite pode indicar a apneia do sono. E a pressão alta, que quase não dá sintomas na infância, já causa danos.
0: Além do atraso no diagnóstico, o sedentarismo atinge 84% das crianças e jovens. A doutora Mônica Vaz pontua que a virada de chave precisa vir dos hábitos em casa.
1: O primeiro passo não é da criança, é da família. Crianças cujos pais se movimentam junto têm muito mais chance de deixar o sedentarismo. Começar pelo simples: reduzir o tempo de tela para menos de 2 horas por dia, caminhar, brincar de forma ativa, tirar a TV do quarto, não usar celular e nem deixar a TV ligada durante as refeições. Outro passo fundamental: evitar ao máximo o consumo de alimentos industrializados, conhecidos como ultraprocessados. Em resumo, a criança deve ter mais contato com a natureza, deve se movimentar mais e ter uma alimentação feita em casa, com alimentos in natura e minimamente processados, ou seja, comida de verdade.
0: A projeção do Atlas Mundial da Obesidade é de que cerca de 50% da população pediátrica brasileira apresente excesso de peso até 2035. De Florianópolis, da Rede de Notícias Acaerte, Carol Denardi.
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3: O Programa Internacional de Avaliação de Estudantes, o PISA 2025, foi divulgado nesta terça-feira e os resultados brasileiros foram mais baixos do que a média geral dos países. Além da colocação ruim, o Brasil ficou com notas semelhantes ao desempenho de 2022, ou seja, ficou estagnado. Mas esse resultado vai na contramão de uma queda observada no panorama geral de outros países que participaram da avaliação. É o que destaca a gerente de políticas educacionais do Todos pela Educação, Manuela Miranda. Mesmo assim, ela afirma que isso não pode ser motivo de comemoração, pois o cenário brasileiro ainda é crítico.
4: Nas 3 áreas avaliadas, mais da metade dos alunos brasileiros está no patamar mais crítico de proficiência. E em matemática, 72% estão abaixo do nível mínimo esperado. Portanto, é fundamental avançarmos num conjunto de políticas educacionais, e aqui não tem uma única política, mas sim um conjunto, uma visão sistêmica de políticas educacionais estruturantes que envolvem necessariamente formação de professores, recomposição de aprendizagens, ter um bom diagnóstico para entender o que esses estudantes não sabem e sempre com uma atenção especial para a redução das desigualdades que persistem no Brasil.
3: O PISA é a principal avaliação da educação no mundo. O estudo analisou as competências de quase 760 mil estudantes de 15 anos em 91 países e territórios em leitura, matemática e ciências, e também pela primeira vez resolução de problemas por meio de ferramentas computacionais. O professor da Faculdade de Educação da Unicamp e coordenador do CIESP-MAT, Miguel Ribeiro, lembra que o que está sendo pesquisado é a capacidade de pensar matematicamente, de argumentar e de efetuar conexões entre diferentes representações para resolver problemas complexos.
5: Quando buscamos que os alunos entendam e pensem matematicamente, encontram também as crianças sobre a matemática, sobre o ensino e sobre a aprendizagem da matemática. E mudar essas crianças é um ponto de partida em conjunto, mas é um ponto de partida para que a matemática possa deixar de ser vista e ensinada e avaliada como um conjunto de procedimentos e possa passar a ser vista como um conjunto de formas que nos levam, que nos ajudam a pensar de forma de modos diferentes e a raciocinar e a resolver efetivamente problemas mais complexos.
3: A OCDE advertiu

0: que o panorama geral é preocupante. Os resultados em ciências ficaram estáveis, mas há uma queda de mais de 20 pontos em leitura e matemática no mundo todo. A organização aponta, entre os vários fatores, o crescente uso das telas, a perda de interesse dos jovens pela leitura e as mudanças na relação dos estudantes com a escola desde a pandemia de Covid-19. Agência Rádio Web, produção e reportagem, Carolina Prazeres.
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3: O primeiro-ministro de Israel, Benjamin Netanyahu, enfrenta acusações graves. Segundo o jornal Haaretz, ele teria sido alertado uma semana e meia antes dos ataques do Hamas de 7 de outubro de 2023 pelo presidente dos Emirados Árabes Unidos, o Sheikh Mohammed bin Zayed. Para entender o cenário em Israel a partir dessa revelação, vamos conversar com Henry Galski, correspondente da RFI no país. Bom dia, Henry. Para começar, detalhes e informações do jornal Haaretz e a repercussão política aí em Israel.
4: Segundo o jornal Haaretz, o primeiro-ministro Benjamin Netanyahu teria recebido um telefonema do presidente dos Emirados Árabes Unidos, o Sheikh Mohammed bin Zayed, alertando-o sobre uma operação planejada pelo Hamas uma semana e meia antes dos ataques de 7 de outubro de 2023. A ligação telefônica teria durado cerca de 45 minutos. O gabinete do primeiro-ministro se manifestou, classificando a matéria como uma completa mentira. O comunicado divulgado à imprensa afirma que durante o período em questão, Netanyahu não conversou com o presidente dos Emirados Árabes Unidos e não recebeu qualquer aviso dele. O governo dos Emirados Árabes Unidos não negou a informação, mas preferiu não comentá-la diretamente. Órgãos dos governos dos Emirados e de Israel têm mantido linhas diretas de comunicação desde o início da relação entre os países mais de 5 anos atrás. Quando necessário, toda a informação de inteligência foi e continua a ser comunicada entre os órgãos relevantes, diz o texto emitido pelos Emirados Árabes Unidos. Em Israel, as lideranças dos partidos de oposição partiram para o ataque. Gadi Eisenkot, líder do partido Yashar, que neste momento ocupa a liderança em parte das pesquisas de intenção de voto para a eleição de 27 de outubro, declarou que cada vez mais indícios apontam que Netanyahu conduziu Israel cegamente ao fracasso dos ataques de 7 de outubro. Ainda segundo Eisenkot, Netanyahu recebeu dezenas de avisos e ignorou todos. Ele é incompetente. Eisenkot prometeu também formar uma comissão de investigação estatal para esclarecer o que Netanyahu sabia e o que não sabia. O ex-primeiro-ministro Naftali Bennett, líder do partido Yahad de centro-direita, afirmou que a informação é verdadeira e que Netanyahu tem responsabilidade pessoal e direta pela omissão que levou às mortes de milhares de israelenses. O líder do partido de esquerda, Os Democratas, Yair Golan, disse que as desculpas de Netanyahu acabaram e que ele é culpado. Por negligência, Netanyahu é responsável pelo massacre de 1.200 israelenses em 7 de outubro, afirmou.
3: E Henry, o momento em que essa descoberta vem à tona é decisivo em função da proximidade das eleições. Qual pode ser o impacto na corrida eleitoral?
4: Exato. Faltam menos de 50 dias para a eleição geral, justamente a primeira a ocorrer após o 7 de outubro, após as guerras em Gaza, no Líbano, no Irã. Até agora, antes da revelação, as pesquisas mostravam que os partidos que atualmente estão no governo, liderado pelo primeiro-ministro Netanyahu, não conseguem formar uma nova coalizão majoritária. A RFI conversou com 2 especialistas aqui em Israel para entender as possíveis consequências. João Miragaia, mestre em História pela Universidade de Tel Aviv e cofundador do podcast Do Lado Esquerdo do Muro, não acredita que a revelação poderá mudar de forma decisiva o rumo das eleições. Durante a campanha, Netanyahu decidiu voltar a trabalhar o 7 de outubro para reconstruir a narrativa sobre o papel dele. Mas a teoria de conspiração que ele buscou emplacar deu errado. A partir dessa reportagem, é provável que Netanyahu tente mudar de assunto. Do ponto de vista eleitoral, eu não acho que nem meio mandato vai mudar de lado devido a esta informação, por mais bombástica que ela

possa parecer. Os eleitores dele não se importam com isso. Não importa a verdade, mas sim no que eles, os eleitores de Netanyahu, querem acreditar, diz Miragaia sobre as revelações da reportagem. Dan Orbach, historiador da Universidade Hebraica

0: dos lados, diz.
1: Muito obrigado, Henry Galski, correspondente da RF em Israel, que participou do Linha Direta de hoje. Da Rádio França Internacional, em parceria com a agência Rádio Web, de Paris, Elcio Ramalho.
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3: Estamos na Semana Estadual de Valorização da Vida, data comemorativa incluída por lei no calendário oficial do Estado de Santa Catarina, com o objetivo de promover a reflexão e conscientização sobre este tema. A mobilização ocorre em meio à campanha Setembro Amarelo, realizada pelo Centro de Valorização da Vida em Prevenção ao Suicídio. Neste ano, a iniciativa do CVV traz o tema central Escutar é Estar Presente, reforçando a importância do diálogo como ferramenta para estímulo à saúde mental. O psicólogo Matheus Rodrigues ressalta as figuras de familiares e amigos como participantes da prevenção.
4: Seja um familiar, seja um colega de trabalho, um amigo, um colega da escola, pode sim expressar, bom, eu estou vendo que você não está bem, eu não quero invadir seu espaço, mas estou preocupado contigo, estou aqui para te escutar, você pode dialogar comigo. Então, falar isso no primeiro momento, a pessoa vai se sentir acolhida na maioria das vezes.
3: Dados da Secretaria de Estado da Saúde indicam que o número de suicídios cresceu 25% em Santa Catarina entre os anos de 2020 e 2023, passando de 769 para 962 casos. Conforme o Ministério da Saúde, este fenômeno é complexo, multifacetado e pode ter múltiplas determinações. A instituição aponta alguns sinais de alertas a serem observados. Entre eles estão o isolamento, diminuição ou ausência de autocuidado, doenças crônicas, conflitos familiares, falta de esperança e aparecimento ou agravamento de problemas de conduta. O psicólogo Matheus Rodrigues avalia.
4: Uma pessoa ter um isolamento repentino, é muito importante que a gente procure saber o que aconteceu, o porquê daquele afastamento. Isso está vinculado também às atividades que a pessoa possa desenvolver. Visto que nós todos temos um cotidiano, temos uma vivência em relação às atividades que nós gostamos ou às obrigações. E caso a pessoa deixe de realizar o conjunto dessas atividades, principalmente aquelas atividades que ela detém uma motivação, né, é bem importante que também é um sinal de alerta. A gente considera isso como um sinal de alerta.
3: Em situações de emergência, procure atendimento em uma unidade básica de saúde, Centro de Atenção Psicossocial, CAPS, Unidade de Pronto Atendimento, UPA, Serviço de Atendimento Móvel de Urgência, SAMU, ou em hospitais. O Centro de Valorização da Vida promove apoio emocional e prevenção por meio do atendimento gratuito e voluntário a todas as pessoas que queiram conversar. O contato pode ser feito por telefone, e-mail ou chat 24 horas por dia. As ligações para o CVV são gratuitas a partir de qualquer linha telefônica fixa ou de celular. Basta discar o número 188. Mais detalhes são disponibilizados no site da instituição no endereço cvv.org.br. De Florianópolis, da Rede de Notícias Acaerte, Cadu Reis.
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6: Neste ano, uma lei aprovada pela LESC atualizou o Código Estadual de Proteção aos Animais com o objetivo de endurecer as penas para quem comete maus tratos. Uma das mudanças eleva as punições referentes à multa e ao ressarcimento de despesas para tratamento de saúde prestado ao animal agredido. Agora, elas são cobradas em dobro quando há lesão grave e em triplo em caso de morte. De acordo com o novo texto, quando o crime for cometido por menor de idade ou pessoa considerada incapaz, as penalidades previstas no Código Estadual podem ser aplicadas a pais ou responsáveis legais. Para isso, será necessário comprovar em processo administrativo que contribuíram para a prática da infração ou que descumpriram seu dever de guarda ou educação. Além disso, a legislação passa a considerar circunstância agravante quando o infrator usar método cruel ou submeter o animal a sofrimento intenso ou prolongado. Todas essas medidas foram incluídas no Código Estadual de Proteção aos Animais por meio de uma iniciativa batizada como Lei Orelha. Ela faz referência ao nome do cão comunitário morto no início do ano em Florianópolis, caso que comoveu a sociedade e ganhou

0: Repercussão Internacional. Da Rádio Alesc, Ludmila Gadotti.
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4: Os posts dos candidatos estão na mira do Tribunal Regional Eleitoral de Santa Catarina. Há um mês das eleições de 2026, o órgão intensificou a fiscalização da propaganda eleitoral nas redes sociais. Das 90 ocorrências registradas até o início de setembro junto à Justiça Eleitoral, 72 eram sobre propaganda indevida na internet. O presidente do TRE catarinense, Carlos Roberto da Silva, explica que o foco é responder todas essas representações com agilidade.
5: Recentemente, o nosso TRE se debruçou sobre esse tema e tem entendido que o impulsionamento negativo, ou seja, quando se paga, né, para que se divulgue informações negativas de um determinado candidato, isso não é admitido, foi o que decidiu o nosso tribunal.
4: Para que o dia 4 de outubro corra sem transtornos e em segurança, as urnas estão passando por testes. O TRE já distribuiu para 100 zonas eleitorais catarinenses os equipamentos. Agora, em cada um dos 295 municípios do estado, elas são novamente avaliadas, uma a uma, as 18.500 urnas. E os 80 mil mesários responsáveis por operar estes equipamentos no domingo de eleição estão em treinamento.
5: E um treinamento que tem algumas especificidades, né? Porque nós teremos uma eleição com 6 cargos em disputa e há sempre na Justiça Eleitoral uma constante evolução, aperfeiçoamento. Então, esse treinamento está ocorrendo em todo o estado, nas 100 zonas eleitorais, com algumas preocupações. Eu destaquei essa questão dos 6 cargos em disputa, que vai possivelmente provocar um tempo maior de permanência do eleitor, não é, no local de votação.
4: Caso você não consiga comparecer para votar, lembre-se de justificar. Dá para fazer isso online pelo aplicativo e-título até o dia 3 de dezembro. Depois deste prazo, tem que pagar multa. O voto é um direito e um dever de todos nós. Acompanhe mais informações em tempo real no arroba Assembleia SC. Da Rádio Alesc, Camila Levien.
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0: Com a aproximação do primeiro turno das eleições 2026, é importante saber a sequência de escolhas que vai aparecer na urna eletrônica. Se você ainda não decorou essa ordem, vale prestar atenção. O eleitor catarinense terá 6 escolhas. Quem explica o passo a passo é o presidente do TRE de Santa Catarina, desembargador Carlos Roberto da Silva.
5: A ordem de votação será primeiro para deputado federal, 4 dígitos, depois para deputado estadual, 5 dígitos, depois nós temos 2 cargos para senador, o primeiro cargo de senador, 3 dígitos, depois o segundo cargo de senador, depois dos senadores vem a quinta escolha, que é para governador e, por fim, para presidente da República.
0: E é justamente na escolha para o Senado que o eleitor precisa redobrar a atenção. São 2 vagas e, portanto, 2 votos. Mas repetir o mesmo candidato nas 2 escolhas não significa votar 2 vezes nele.
5: São 2 escolhas que o eleitor tem que fazer. Se eventualmente ele escolher só um e repetir essa escolha no segundo voto, ele vai acabar anulando esse segundo voto. Então é muito importante que o eleitor realmente escolha 2 senadores entre os candidatos.
0: E com tanta coisa para lembrar, ninguém precisa confiar só na memória. O TRE recomenda chegar à sessão com os números dos candidatos anotados em papel. Além de ajudar na hora da escolha, esse lembrete pode fazer a fila andar mais rápido. E tem outro motivo importante para usar o papel. O celular não pode acompanhar o eleitor dentro da cabina.
5: Como são 6 as escolhas, 6 os cargos em disputa, nós recomendamos que o eleitor leve sim um lembrete, uma anotação com os números dos candidatos para agilizar no momento ali da urna a digitação desses números e a escolha desses candidatos. Isso vai contribuir para diminuir o tempo de espera nas filas e tornar então essa escolha mais dinâmica e mais ágil, mais eficiente no dia.

0: que o direito ao voto chegue a todos, a preparação também olha para a acessibilidade. Não se trata apenas de conseguir entrar no prédio ou chegar à sala de votação. A Justiça Eleitoral também considera quem vive longe e pode enfrentar dificuldades para chegar ao local onde vota. Essa preocupação faz parte da campanha Seu Voto Importa.
1: Então, quando a gente fala acessibilidade, a gente pensa ali no local de votação, detalhes de realmente fazer com que o eleitor chegue tranquilamente ao local, à sala, mas também pensando naquele eleitor que está distante dos locais de votação. Estamos trabalhando sim para garantir essa acessibilidade em todos os sentidos ao eleitor catarinense.
0: Para atender o eleitorado catarinense, o Estado terá 3.452 locais de votação e 17.326 sessões eleitorais. Cerca de 19 mil urnas estarão disponíveis. Na mensagem final, o presidente do Tribunal Regional Eleitoral de Santa Catarina reforça que o eleitor pode se preparar com tranquilidade para o dia da votação.
1: Eleitor catarinense, fique tranquilo, prepare-se, faça uma boa escolha e compareça no dia 4 e, se eventualmente houver segundo turno no dia 25 de outubro, compareça com tranquilidade aos locais de votação, sempre lembrando a ordem de votação, é primeiro para deputado federal, depois deputado estadual, depois primeira vaga de senador, depois temos uma segunda vaga de senador, governador e presidente. É importante memorizar e levar esse lembrete para agilizar no momento da escolha na cabine.
0: O primeiro turno será no dia 4 de outubro. A votação começa às 8 horas da manhã e segue até às 5 horas da tarde. Então fica o lembrete. Confira o documento, veja com antecedência onde você vota e leve os números das 6 escolhas anotadas em papel. E se surgir alguma dúvida até lá, busque informação nos canais oficiais da Justiça Eleitoral. De Florianópolis, da Rede de Notícias Acaerte, repórter Bárbara Amaral.
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2: Alô Brasil, está no ar o programa Viva a Vida da Pastoral da Criança.
3: Olá, amigo ouvinte, que bom estarmos juntos mais uma vez.
2: Os pais se preocupam com a alimentação, com a saúde e com a educação de seus filhos.
3: No entanto, se quisermos educar bem as crianças, devemos educá-las também com valores para o bem.
2: E os valores são aquelas virtudes fundamentais que tornam uma pessoa verdadeira e generosa com todos, também com a natureza.
3: E entre esses valores está a espiritualidade, que começa a se desenvolver desde o ventre materno.
2: As crianças e a espiritualidade é sobre esse tema que vamos conversar no programa de hoje. Quem

0: Entre os principais valores que sustentam o ser humano estão o respeito, a empatia, a honestidade, a responsabilidade, a humildade e a espiritualidade.
1: Que importância tem a espiritualidade para a criança?
0: Para conversar sobre a criança e a espiritualidade, está aqui a Jaqueline Santana Pinto, membro da Rede Global de Religiões pela Criança, GNRC. Ela é também leiga da Congregação de Nossa Senhora da Caridade do Bom Pastor em Salvador, Bahia. Jaqueline, inicialmente explica pra gente o que é espiritualidade e como ela pode ser

0: vivenciada na infância.
1: A espiritualidade é uma dimensão essencial do ser humano. Ela está relacionada à capacidade de encontrar sentido para a vida, de cultivar valores, desenvolver a interioridade, a gratidão, a esperança, o amor e o cuidado consigo mesmo, com a natureza e com o transcendente. Na infância, a espiritualidade, na verdade, é vivenciada de forma muito natural. Ela se manifesta na curiosidade da criança, no encantamento diante da vida, na capacidade de admirar a natureza, de brincar, de criar vínculos e de experimentar o amor. Ela vive a espiritualidade quando ela se sente acolhida, segura, respeitada e incentivada a descobrir o mundo com sensibilidade e alegria.
2: Muitas pessoas confundem espiritualidade com religião. Jaqueline, como diferenciar uma da outra?
1: A espiritualidade e a religião, realmente elas estão relacionadas, mas não são a mesma coisa. A espiritualidade é uma dimensão presente em toda pessoa. Ela diz respeito à busca de sentido para a vida, ao desenvolvimento dos valores. Já a religião é uma forma organizada de expressar essa espiritualidade, por meio de crenças, tradições, ritos e práticas próprias de cada comunidade religiosa. Assim, uma criança pode desenvolver a sua espiritualidade independentemente de uma religião específica.
0: Como a vivência da espiritualidade na infância contribui para o bem-estar e a felicidade da criança?
1: A espiritualidade, ela fortalece a autoestima, favorece o equilíbrio emocional e ajuda a criança a desenvolver a empatia, a esperança e resiliência diante das dificuldades que podem vir a surgir durante a vida. Ela também contribui para que a criança aprenda a reconhecer suas emoções, valorizar as relações humanas, cuidar da criação e construir uma imagem positiva de si e dos outros.
2: Jaqueline, qual é o papel da família na educação espiritual das crianças?
1: A família é a primeira escola da espiritualidade. É no cotidiano que a criança aprende valores como respeito, honestidade, solidariedade, gratidão, perdão e cuidado com o próximo. Mais do que ensinar por palavras, a família, ela educa pelo exemplo. As atitudes de acolhimento, escuta, diálogo, celebração da vida e resoluções pacíficas dos conflitos deixam marcas profundas na formação espiritual das crianças. E não podemos esquecer da educação não violenta.
0: Jaqueline, quais são as maneiras de cultivar valores nas crianças?
1: Os valores não são ensinados apenas por discursos, mas principalmente pelas experiências vividas. Podemos cultivá-los partindo sempre da realidade da criança, respeitando sua idade, seus sentimentos e principalmente suas perguntas. As crianças, elas sempre estão fazendo perguntas para os adultos. Também podemos cultivar os valores promovendo o contato com a natureza, despertando cuidado com a casa comum. Cultivar os valores utilizando histórias infantis que despertam reflexão, a empatia e o respeito às diferenças. Podemos também cultivá-los ensinando a criança a conhecer, respeitar e cuidar do próprio corpo, reconhecendo que ele merece proteção e dignidade.
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2: Jaqueline, quais são os benefícios da espiritualidade para a saúde mental?
1: A espiritualidade, ela favorece o equilíbrio emocional, fortalece a esperança e ajuda a enfrentar os desafios da vida. Ela desenvolve sentimentos de pertencimento, segurança, confiança e propósito. Além disso, estimula relações mais saudáveis, a capacidade de perdoar, de agradecer e de reconhecer o valor da própria vida.
0: Como os pais podem incentivar a espiritualidade dos seus filhos?
1: Os pais podem incentivar a espiritualidade por meio de pequenos gestos do cotidiano. Celebrar os aniversários, agradecer pelo alimento, comemorar cada conquista, acolher os momentos importantes do crescimento, ensinar

0: a contemplar a natureza, a cuidar de um animal de estimação, a molhar uma planta, a praticar a solidariedade, a contar histórias, a rezar quando fizer parte da tradição da família e reservar momentos de diálogo e gratidão.
1: Jaqueline, como a comunidade pode ajudar no desenvolvimento da espiritualidade das crianças?
0: A comunidade tem um papel muito importante, porque amplia as experiências de convivência. Escola, igreja, organizações sociais e espaços comunitários podem oferecer ambientes seguros, acolhedores e participativos. Quando diferentes instituições trabalham juntas, elas fortalecem o desenvolvimento integral das crianças e promovem um ambiente de proteção, um ambiente seguro, um ambiente de salvaguarda.
2: Como a espiritualidade ajuda na prevenção contra a violência e assegura os direitos da criança?
0: A verdadeira espiritualidade, ela promove a dignidade humana, respeito e a cultura do cuidado. Quando ensinamos às crianças que elas têm valor, que seu corpo merece respeito, que podem expressar seus sentimentos e que têm direito à proteção, estamos fortalecendo fatores importantes de prevenção contra todas as formas e tipos de violência. Ao mesmo tempo, a espiritualidade, ela inspira os adultos a assumirem a responsabilidade de proteger e garantir os direitos das crianças.
1: Obrigada, Jaqueline, e até uma próxima oportunidade.

0: E chegou a hora da participação no programa Viva a Vida da Maria Inês Monteiro de Freitas, coordenadora nacional da Pastoral da Criança. Maria Inês, como viver em família a espiritualidade com as crianças?
1: A espiritualidade com as crianças pode ser vivida de forma simples, alegre e cheia de significado. Ela começa no coração, quando a criança aprende a reconhecer o bem, a agradecer pelas pequenas coisas e a perceber que não está sozinha. Por meio de gestos de partilha, de ajuda ao próximo e de respeito à natureza, a criança descobre que existe um amor maior que cuida de tudo e de todos. Cultivar a espiritualidade também ajuda a criança a desenvolver valores importantes. Os líderes da Pastoral da Criança incentivam momentos de espiritualidade em casa e na comunidade, para que nossas crianças possam crescer com equilíbrio, confiança e esperança. E não esqueça, espiritualidade é conexão comigo, com o outro e com o mundo. Por isso, devemos celebrar sempre cada conquista no desenvolvimento.

0: Está aqui também a Maria Alves Benevenuto, coordenadora diocesana da Pastoral da Criança de Umuarama, Estado do Paraná.
1: Maria Alves, como os pais podem ajudar a criança a desenvolver sua espiritualidade no dia a dia?
2: Estudos e pesquisas relatam que a criança sente, escuta desde o ventre materno. Afirma ainda que a espiritualidade da criança é parte central do seu desenvolvimento. Sabemos que para caminhar, falar, a criança precisa ser estimulada. A partir dessa lógica, vê-se a importância dos pais na formação da espiritualidade da criança. Quando os pais inserem a criança nas suas atividades de fé em Deus, confiança na graça, inseridos na comunidade com gestos de partilha, respeito ao próximo, cuidado com a natureza, a criança aprende imitando as atitudes dos pais. Isso se reflete em nossas comunidades, nos gestos de carinho, de alegria, de felicidade, de partilha das crianças.
0: Vamos ouvir agora a mensagem de Dom Frei Severino Klasen, arcebispo de Maringá, Paraná, e presidente da Pastoral da Criança.
3: Olá, amigos e amigas.

amigas do Viva Vida. A espiritualidade infantil, de modo geral, pode ser despertada através da curiosidade e da imaginação da criança. Também através dos valores da família. Quando a criança observa o céu, as estrelas, os animais e tudo o que existe ao seu redor, ela começa a perceber a beleza da criação em cada detalhe. Além disso, a espiritualidade cresce quando a criança se sente amada e aprende a amar. Pequenos gestos do dia a dia, como pedir desculpas, dizer obrigado e acolher o outro, são sementes de espiritualidade que florescem ao longo da vida. A criança aprende pelo exemplo da família. Que Deus, que tem o olhar carinhoso por todas as crianças, abençoe nossas crianças e nossas famílias.

0: E o programa Viva a Vida está chegando ao seu final. Queremos agradecer a todos que participaram e ouviram o programa de hoje.
1: E fica aqui o nosso convite para que você esteja conosco no nosso próximo Viva a Vida.
0: Tchau, gente, e até o próximo programa.
1: Tchau, pessoal.
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4: Entra no ar pela rede de comunicação cooperativista o informativo agropecuário da Fecoagro, Federação das Cooperativas Agropecuárias do Estado de Santa Catarina.
6: Alô, amigos do sul do Brasil, eu sou o René Roberto e essas são as principais manchetes da semana. Senado aprova projeto que moderniza o seguro rural no Brasil. Fundação Aury Bodanese leva educação ambiental, literatura e apresentações artísticas à Feira do Livro de Chapecó. Fecoagro apresenta tecnologias no Congresso Nacional de Milho e Sorgo. Agroindústrias atendidas pela ATEG conquistam selos em concurso estadual. Exportações de Santa Catarina crescem 17,3% em agosto e somam 1 bilhão 150 milhões de reais graças ao agro.

0: E ainda teremos o comentário da semana com Ivan Ramos. Hoje o tema falta pouco tempo para o dia E de eleições. Este comentário na íntegra e essas notícias logo após a nossa mensagem cooperativista.
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0: Você ouve as notícias do cooperativismo e do agronegócio da semana. Senado Federal aprovou o projeto que moderniza o seguro rural no Brasil. O Senado aprovou o projeto de lei 2.951 de 2024 que moderniza o seguro rural em todo o território nacional. A proposta, ligada à agenda institucional do cooperativismo, já passou pela Câmara dos Deputados e segue agora para a sanção presidencial. Entre as mudanças está a transformação do orçamento do seguro rural, que deixa de ser discricionário e passa a ser obrigatório, garantindo mais segurança e previsibilidade ao produtor. Outro avanço é a regulamentação do Fundo de Catástrofe, mecanismo que amplia a proteção diante de perdas no campo. Para o sistema OCB, a medida fortalece a gestão de riscos e beneficia produtores e cooperativas em todo o país. A entidade participou das discussões desde as etapas iniciais de construção da proposta e atuou em conjunto com a Frente Parlamentar do Cooperativismo, Frencoop, e a Frente Parlamentar da Agropecuária, FPA, em defesa do texto. Segundo a presidente executiva do sistema OCB, Tânia Zanella, a modernização do seguro rural é uma medida importante para dar mais segurança a quem produz e fortalecer o setor diante dos riscos da atividade agropecuária. Ela também destacou o trabalho conjunto no Congresso, ressaltou: o resultado é fruto de um esforço coletivo e mostra a importância do diálogo para construir políticas públicas que atendam às necessidades do campo. Agora, o presidente da República tem 15 dias para sancionar o projeto. Caso contrário, ele passa a valer automaticamente como lei. Comitê Estadual do Cooperativismo de Crédito do Sistema OSESC, o SECO OSESC, se reuniu durante o 16º Congresso Brasileiro do Cooperativismo de Crédito, o CONCRED, na cidade de Goiânia, capital de Goiás, para atualizar a agenda do setor e discutir temas estratégicos para Santa Catarina. O encontro também trouxe os principais encaminhamentos da reunião do SECO Nacional, realizada com o Banco Central, que tratou do futuro do cooperativismo de crédito e dos desafios regulatórios do segmento. O coordenador do SECO Nacional, Cledir Magri, apresentou um panorama do cenário atual e destacou pontos que exigem atenção, como questões tributárias, de governança, econômicas e de mercado. Entre os temas prioritários está a reforma tributária, especialmente a regulamentação do ato cooperativo. Outro ponto em pauta é a nova legislação sobre a segurança física e patrimonial, que pode impactar diretamente as cooperativas de crédito. Para o coordenador do ramo crédito do sistema OSESC, Kleiker Carneiro, o comitê tem papel estratégico na articulação do setor. Ele disse: reunir os sistemas catarinenses, acompanhar de perto as discussões nacionais e compreender os impactos das mudanças regulatórias nos permite atuar de forma mais coordenada e contribuir para um ambiente cada vez mais adequado ao desenvolvimento das cooperativas. A reunião também marcou a integração de novos representantes no colegiado, como o presidente do sistema Ailos, Danildo Leone, e o presidente do Sicoobi Central Santa Catarina Rio Grande do Sul, Ivair Luiz Quiela. Além deles, participaram Uwe Storz, do sistema Ailos, Cledir Magri e Eber Kirchner, da Cressol, Franco Bayer Forest da Unicred e Márcio Porte do Sicred. Também estiveram presentes o superintendente da OSESC, Ricardo Mioto Ternos, Sérgio Cadori da Viacred e Tiago Borba Abrantes, com a equipe da OCB. Livros, cinema, dança, teatro e educação ambiental. Acompanhe a participação da Fundação Aury Luiz Bodanese, mantida pela Aurora Coop, na Feira do Livro de Chapecó. O evento, gratuito, aconteceu no Centro de Cultura e Eventos Plínio Arlindo Denez e reuniu durante uma semana escritores, leitores, escolas, instituições e projetos dedicados à educação e à formação cultural. A Fundação preparou uma programação que aproxima diferentes expressões artísticas e temas presentes em seus programas sociais. Entre os destaques estão o projeto A Turminha da Reciclagem, o lançamento do livro Versos pela Proteção, a apresentação do programa de dança, o espetáculo Semeando Cooperação Colhendo Futuro com o grupo Sol Arte e a distribuição de livros infantis. A analista de programas sociais da Aurora Coop, Darcivana Esquerda,

0: Destaca que o espaço da Fundação na Feira foi preparado para receber crianças, adolescentes, famílias e visitantes em geral, além de concentrar parte das ações educativas da Fundação. A proposta é criar diferentes formas de encontro com o público. O projeto A Turminha da Reciclagem, que neste ano completa 25 anos, leva a educação ambiental para o universo das crianças, enquanto a literatura, a dança e o teatro complementam a experiência ao longo da semana. Queremos que as famílias conheçam esses trabalhos e encontrem na feira conteúdos que também possam levar para casa, afirmou Skena. A Fecoagro Santa Catarina participou da 35ª edição do Congresso Nacional de Milho e Sorgo, realizado de 31 de agosto a 3 de setembro em Chapecó, Santa Catarina. Durante o evento, em parceria com o Sistema OSESC, a federação contou com estande para apresentar tecnologias e soluções voltadas à agricultura, além de participar da programação técnica do encontro. Promovido pela Associação Brasileira de Milho e Sorgo, a ABMS, e organizado pela Empresa de Pesquisa Agropecuária e Extensão Rural de Santa Catarina, EPAGRE, o Congresso reuniu pesquisadores, técnicos, professores, estudantes, produtores e especialistas de diferentes regiões do país no Centro de Cultura e Eventos Plínio Arlindo Denez. No estande da Fecoagro, os participantes puderam conhecer tecnologias de fertilizantes especiais desenvolvidas e disponibilizadas pela Federação, com destaque para soluções voltadas à nutrição de plantas, eficiência no uso de nutrientes e sustentabilidade na agricultura. A Fecoagro também integrou a programação técnica do Congresso. O coordenador de Desenvolvimento e Tecnologias da Fecoagro, Fábio Cariolato, ministrou palestras sobre tecnologias organominerais e sustentabilidade, apresentando alternativas que unem nutrição, eficiência agronômica e práticas mais sustentáveis para a produção agrícola.
1: A participação da Fecoagro no 35º Congresso Nacional de Milho e Sorgo em Chapecó enfatizou as tecnologias organomineral, a qual traz a ferramenta Fertimais Biomais e Cooperene Biomais, salientando principalmente o desenvolvimento da atividade biológica do solo, a sustentabilidade em uma economia circular e uma agricultura regenerativa. Essa foi a pauta principal, com ênfase nas tecnologias que a Fecoagro proporciona ao produtor, potencializando a produtividade da cultura, tanto do sorgo quanto do milho, como ferramenta nutricional.
0: Ao longo de 4 dias, o Congresso Nacional de Milho e Sorgo abordou temas relacionados ao mercado, logística, produtividade, bioenergia, sustentabilidade e estratégias para o manejo de pragas e doenças. A programação buscou aproximar diferentes elos da pesquisa e da produção para discutir soluções capazes de ampliar a eficiência e a competitividade das cadeias de milho e sorgo no Brasil. Paralelamente ao Congresso, Chapecó também recebeu a primeira Conferência Latino-Americana de Milhos Tradicionais, com discussões sobre diversidade genética, conservação de variedade e valorização dos milhos tradicionais. O presidente da Fecoagro, Arno Pandolfo, o secretário da Fecoagro, Cláudio Jorge Furlaneto, e o diretor executivo da Fecoagro, Ivan Ramos, juntamente com os integrantes da federação, também prestigiaram o evento. E a seguir, depois da nossa mensagem cooperativista, as notícias da semana do Senar. Aguardem!
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0: 5 agroindústrias atendidas pela assistência técnica e gerencial, a ATEG, conquistaram destaque no primeiro concurso de geleias e doces artesanais, realizado no município catarinense de Ituporanga, Alto Vale do Itajaí. Os empreendimentos também participaram da mostra dos produtos da agricultura familiar e agroindústrias. Ao todo, foram 13 premiações entre selos de bronze, prata e ouro. As agroindústrias estão localizadas nos municípios catarinenses de Apiúna, Trombudo Central, Rio do Sul e Ituporanga, em áreas atendidas pelos sindicatos rurais da região. região. A ATEG é desenvolvida pelo sistema FAESC Senar em parceria com os sindicatos rurais e oferece acompanhamento técnico e gerencial aos produtores com foco na qualidade dos alimentos, gestão e desenvolvimento dos empreendimentos. As propriedades premiadas são acompanhadas pela técnica de campo Franciane Schöninger Vicente, que atua no programa desde maio de 2025. O supervisor técnico da ATEG, Gerson Cunha, destacou a importância da participação em eventos como esse. Ele disse:

0: A participação em mostras e concursos permite avaliar a qualidade dos alimentos, trocar experiências e identificar possibilidades de aperfeiçoamento e comercialização. Já o presidente do sistema FAESC Senar, José Zeferino Pedroso, reforçou que o acompanhamento contribui para melhorar os processos e aumentar a competitividade das agroindústrias. O evento integrou o 2º Seminário Estadual de Alimentação Escolar e reuniu agricultores, cooperativas, gestores públicos e profissionais da área. Entre os destaques, a agroindústria Sabor da Roça de Apiúna conquistou selo prata com doce de banana. A Doce Danona de Trombudo Central recebeu bronze e prata. A Delícias Nona Coruja, também de Apiúna, conquistou bronze e 2 selos ouro. Já a Bachmann Artesanal de Rio do Sul garantiu 1 prata e 2 ouros. E o Sítio Eger de Ituporanga levou 2 selos prata e 2 selos ouro no concurso. Um reconhecimento que reforça a qualidade e o potencial das agroindústrias familiares catarinenses.
1: Agora, direto de Brasília, as informações do agro e do cooperativismo, com Catherine Heitz.
2: Olá, meu agroamigo, esse é o Chimarrão 360, em parceria com a Fecoagro, para a gente falar de política de Brasília, que reflete no agronegócio de Santa Catarina. E olha, nessa semana o agro teve uma vitória importante, mas também recebeu um alerta. O crédito rural virou o centro da disputa em Brasília. O governo recuou na regra do PRODES. Depois de semanas de pressão do setor produtivo, o Conselho Monetário Nacional finalmente ajustou a norma que estava travando o acesso dos produtores ao crédito rural. Isso porque o monitoramento era feito a partir de dados de satélite. O problema é que essa regra gerou uma série de distorções, inclusive bloqueando o financiamento de produtores que estavam regulares. Na prática, o produtor que estava dentro da lei podia chegar ao banco e ter o crédito negado. Agora o governo recalibrou essa regra. A exigência ambiental continua, mas haverá mais prazo, mais documentos aceitos para comprovar essa regularidade e também com possibilidade de reapresentação de pedidos que foram negados no mês de abril. E esse foi o primeiro ponto da semana. Crédito rural precisa de regra ambiental, mas também precisa de segurança jurídica e aplicação correta. O segundo ponto é o endividamento rural. A renegociação das dívidas avançou no Senado, mas a votação ficou ainda para a próxima semana. O texto em discussão prevê uma linha especial de até 30 bilhões de reais, com prazo de até 10 anos, para pagamento com até 3 anos de carência. Mas ainda existem muitas divergências, principalmente com o Ministério da Fazenda, sobre o tamanho da solução, as fontes de recurso e ainda quais operações poderão entrar de fato nessa negociação. E esse é o centro do problema. A dívida rural não nasceu de um único fator. Ela vem aí de juros altos, custo, produção elevada, quebra de safra, margem apertada e uma série de outros fatores. Por isso também chama atenção o projeto aprovado na Comissão de Agricultura da Câmara, que permite suspender dívidas rurais por até 36 meses para regiões afetadas com problemas de clima extremo, como é o caso do El Niño, por exemplo. Essa proposta mostra uma mudança importante quando o clima quebra a produção. Ele também quebra a capacidade de pagamento do produtor. Crédito, dívida e clima têm uma ligação direta. Todos tratam da sobrevivência econômica do produtor. Quando o Brasil ajusta uma regra, adia uma votação ou discute uma nova linha de renegociação, isso não fica só no papel. Isso chega na cooperativa, na propriedade, no caixa do produtor e, principalmente, na capacidade de investir na próxima safra. Por isso, esses pontos são tão importantes. Eu fico por aqui. Um bom mate pra gente.
0: E a seguir, depois da nossa mensagem cooperativista, as notícias do mercado agrícola da semana. A agricultura catarinense é uma das mais dinâmicas, diversificadas e competitivas do Brasil. Seu desenvolvimento e sua modernização contam com o apoio da Federação da Agricultura e Pecuária do Estado de Santa Catarina e do Serviço Nacional de Aprendizagem Rural Senar Santa Catarina. A FAESC, em perfeita sintonia com os sindicatos rurais, promove a defesa técnica e política do agronegócio Barriga Verde. E o Senar qualifica e capacita os produtores rurais e suas famílias para a permanente busca da eficiência no campo. FAESC e Senar, instituições a serviço do setor primário da economia catarinense.
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0: As exportações catarinenses registraram expansão de 17,3% em agosto deste ano, somando US$1,150 bilhões, frente aos US$976 milhões registrados no mesmo mês do ano anterior. O acumulado de janeiro a agosto alcançou US$8,41 bilhões, alta de 5,8% em relação ao mesmo período de 2025. Segundo dados do Ministério do Desenvolvimento, Indústria e Comércio e Serviços, analisados pela Federação das Indústrias, FIESC, o desempenho de agosto foi impulsionado

patrocinado pela agroindústria, com destaque para as carnes de aves e suínos. As vendas externas de carne de aves cresceram 15,9% no mês, somando 189,2 milhões de dólares. O principal avanço foram os embarques para a China, que saltaram de 390

decorrentes da gripe aviária, permitiu a retomada decisiva dos embarques de carne de frango para a China, além da expansão da carne suína no Japão, destacou o presidente da Fiesc, empresário Gilberto Selemi. No segmento de carne suína, a receita de exportação subiu 9%, alcançando 144 milhões e meio de dólares. O Japão liderou a expansão, quase dobrando suas aquisições ao passar de 29 milhões para 56,6 milhões de dólares. As exportações de soja também cresceram 11,6% no período, atingindo 91 milhões de dólares. As importações de Santa Catarina somaram 3,17 bilhões de dólares em agosto, 15,1% superior ao de agosto de 2025. O volume importado, contudo, recuou 16%. As importações de fertilizantes registraram forte queda, 56%, impactadas diretamente por gargalos logísticos no Estreito de Hormuz, que afetaram a oferta global de insumos agrícolas. Diante de um cenário de alta produção, maior oferta de carne suína no mercado interno e pressão sobre preços e margens, a Associação Brasileira dos Criadores de Suínos, ABCS, reuniu representantes de toda a cadeia produtiva para discutir soluções e alinhar ações. Com cerca de 200 participantes, entre lideranças da suinocultura, produtores, associações estaduais, varejo, empresas e especialistas, o encontro chamado Cadeia Suína em Movimento, da superoferta à ação, marcou uma nova etapa da mobilização do setor. À frente da articulação, o presidente da ABCS, Marcelo Lopes, destacou que o momento exige união e construção coletiva de estratégias. Disse, a ABCS está mobilizada para apoiar toda a cadeia na construção de estratégias que contribuam para equilibrar esse momento de superoferta. Não existe uma única ação capaz de responder sozinha a esse desafio. Precisamos unir produtores, associações, indústria, varejo e parceiros, colocar os dados na mesa e construir soluções que gerem oportunidades para todos os elos da cadeia. A proposta envolve atuação conjunta com o sistema ABCS e demais agentes, com foco em inteligência de mercado, diálogo, estímulo ao consumo e maior aproximação com o varejo. Inclusive, o varejo teve papel central nas discussões, trazendo a visão de quem está diretamente ligado ao comportamento do consumidor. Já os presidentes das associações estaduais contribuíram com análises regionais, fortalecendo a construção de uma resposta nacional. Entre as ações definidas está o movimento Vai de Carne Suína, que será realizado de 1º a 18 de outubro. A iniciativa pretende estimular o consumo da proteína e pode alcançar mais de 50 milhões de brasileiros com ações no ambiente digital e nos pontos de vendas. Dados apresentados pela ABCS mostram que o consumo já dá sinais positivos. Os cortes suínos registraram crescimento de 13,6%, acima do frango, com 5,3%, e da carne bovina, com 3,5%. Um cenário desafiador, mas que também abre espaço para oportunidades com ações coordenadas em toda a cadeia produtiva. E a seguir, o comentário da semana com Ivan Ramos.

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1: Estamos nos aproximando do mais importante momento democrático de um país livre, a hora de exercermos a cidadania por meio do voto. Bom seria se cada eleitor tivesse discernimento para tomar suas decisões sem qualquer dependência de algo, de alguém ou de uma situação. Infelizmente, embora teoricamente todos tenham essa liberdade, nos entranhas da política existem nuances que induzem a uma parcela da população a votar por conveniência e não por consciência e visão de futuro. Bom seria também que todos os políticos praticassem o ato nobre de convencimento por meio de seus projetos, intenções e propostas de interesse coletivo e não por vantagens individuais, particulares ou ideológicas. Infelizmente, em um país ainda não totalmente desenvolvido, marcado pela desigualdade social e com muitas pessoas carentes, existem políticos interesseiros que conquistam eleitores imediatistas que pensam apenas no seu e não no nosso, no hoje e não no amanhã dos nossos filhos e netos. Mesmo com todos esses inconvenientes, ainda há possibilidade e esperança de mudanças. O voto é o único instrumento que permite que as pessoas tenham o mesmo valor, independentemente de suas condições econômicas, culturais e intelectuais, de cor, religião ou qualquer outra característica inerente ao ser humano. Está chegando o momento da decisão, as eleições de 4 de outubro. O eleitor precisa ficar atento, deve avaliar

0: os candidatos que se apresentam em qualquer nível, seja para o executivo ou para o legislativo. Tem oferta para todos os gostos. O importante é avaliar o passado de cada candidato e o que fez, verificar se na balança há mais peso positivo do que negativo, se administrou ou legislou pensando no coletivo, se teve posições claras diante dos conflitos ou se priorizou ideologia ou partido ao qual pertence. O partido deve ser um meio para chegar lá, mas quando estiver lá, o político precisa se despir desse instrumento, precisa atuar pelo conjunto da população. No agro e no cooperativismo de Santa Catarina, está havendo um esforço de recomendação de candidatos identificados com as atividades, que já valorizaram o setor, ouviram as entidades, participaram de eventos e estiveram presentes nas comunidades nos últimos 4 anos, e não daqueles que aparecem somente em épocas de eleições, ou que tomam medidas de última hora para conquistar votos dos mais necessitados ou desocupados. A relação de candidatos recomendados pelo agro e pelo cooperativismo já está circulando entre as lideranças e formadores de opinião e contempla diversos partidos de todas as regiões de Santa Catarina. Portanto, não é uma campanha com tendência partidária ou regional. É uma lista de candidatos que já demonstraram trabalho em favor do setor. No cooperativismo, a Alcesc montou um grupo de 30 mobilizadores nas cooperativas para divulgar o trabalho dos candidatos e valorizar aqueles que já estão contribuindo com o setor cooperativista, além de novos nomes que têm um passado vinculado às atividades cooperativistas ou agropecuárias. Há necessidade, entretanto, de que esses mobilizadores assumam essa função sem preconceito ou temor de tendências ou discriminação. Não é essa a intenção. Juntamente com a lista de parlamentares recomendados, está sendo distribuída uma pauta de reivindicações do setor com informações importantes para quem pede o voto e quem recebe o voto, para que tenha um norte para atuação nos cargos a que pretendem e se forem eleitos. A lista contempla apenas candidatos a deputados federais e estaduais, deixando para cada eleitor fazer a sua avaliação quanto aos candidatos aos cargos majoritários, ou seja, ao Senado, ao Governo do Estado e à Presidência da República. Certamente, para esses cargos, todos sabem avaliar o que já está sendo feito, se está bom ou ruim para a população, e se aqueles que ocupam essas funções devem retornar aos cargos ou ser substituídos. A hora é agora para decidir o futuro do Estado e do país, e consequentemente da população. Não se abstenha de votar ou de participar do processo eleitoral, porque o futuro está nas suas mãos. Essa é a minha opinião. Pense nisso.
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8: Em nome do Pai, do Filho e do Espírito Santo.
9: Amém.
8: A graça de nosso Senhor Jesus Cristo, o amor do Pai e a comunhão do Espírito Santo estejam convosco.
9: Bendito seja Deus que nos reuniu no amor de Cristo.
8: Para celebrar dignamente esta Sagrada Eucaristia, no dia que celebramos a vitória de Cristo sobre a morte e sobre o pecado, somos chamados a pedir a conversão do nosso coração, a reconhecer as nossas faltas e, com um coração humilde e sincero, invocar a misericórdia do Pai.

0: Deus Todo-Poderoso tenha compaixão de nós, perdoe os nossos pecados e nos conduza à vida eterna.
1: Amém.

0: Oremos. Ó Deus, vós que criais e governais todas as coisas, volvei para nós o vosso olhar, e para sentirmos a ação da vossa misericórdia, dai-nos a graça de vos servir de todo o coração. Por nosso Senhor Jesus Cristo, vosso Filho, que é Deus, e convosco vive e reina na unidade do Espírito Santo, por todos os séculos dos séculos.
1: Amém.
2: Quem procura viver para o Senhor, se dispõe a acolher sua palavra. Ela previne contra a falta de compaixão e aponta o caminho da vivência fraterna e do perdão ao próximo. Ouçamos com atenção.
3: Leitura do livro do Eclesiástico. O rancor e a raiva são coisas detestáveis. Até o pecador procura dominá-las. Quem se vingar...

0: encontrará a vingança do Senhor, que pedirá severas contas dos seus pecados. Perdoa a injustiça cometida por teu próximo. Assim, quando orares, teus pecados serão perdoados. Se alguém guarda raiva contra o outro, como poderá pedir a Deus a cura? Se não tem compaixão do seu semelhante, como poderá pedir perdão dos seus pecados? Se ele é um mortal, guarda rancor, quem é que vai alcançar perdão para os seus pecados? Lembra-te do teu fim e deixa de odiar. Pensa na destruição e na morte e persevera nos mandamentos. Pensa nos mandamentos e não guardes rancor ao teu próximo. Pensa na aliança do Altíssimo e não leves em conta a falta alheia. Palavra do Senhor.
1: Graças a Deus.

0: Leitura da Carta de São Paulo aos Romanos. Irmãos, ninguém dentre vós vive para si mesmo ou morre para si mesmo. Se estamos vivos, é para o Senhor que vivemos. Se morremos, é para o Senhor que morremos. Portanto, vivos ou mortos, pertencemos ao Senhor. Cristo morreu e ressuscitou exatamente para isto, para ser o Senhor dos mortos e dos vivos. Palavra do Senhor.
1: Graças a Deus.

0: Senhor esteja convosco.
1: Ele está no meio de nós.
0: Proclamação do Evangelho de Jesus Cristo, segundo São Mateus.
1: Glória a vós, Senhor.
0: Naquele tempo, Pedro aproximou-se de Jesus e perguntou: Senhor, quantas vezes devo perdoar se meu irmão pecar contra mim? Até 7 vezes? Jesus respondeu: Não te digo até 7 vezes, mas até 70 vezes 7. Porque o reino dos céus é como um rei que resolveu acertar as contas com seus empregados. Quando começou o acerto, levaram-lhe um que lhe devia uma enorme fortuna. Como o empregado não tivesse com que pagar, o patrão mandou que fosse vendido como escravo, junto com a mulher e os filhos e tudo o que possuía, para que pagasse a dívida. O empregado, porém, caiu aos pés do patrão e, prostrado, suplicava: Dá-me um prazo e eu te pagarei tudo. Diante disso, o patrão teve compaixão, soltou o empregado e perdoou-lhe a dívida. Ao sair dali, aquele empregado encontrou um dos seus companheiros, que lhe devia apenas 100 moedas. Ele o agarrou e começou a sufocá-lo, dizendo: Paga o que me deves. O companheiro, caindo aos seus pés, suplicava: Dá-me um prazo e eu te pagarei. Mas o empregado não quis saber disso. Saiu e mandou jogá-lo na prisão, até que pagasse o que devia. Vendo o que havia acontecido, os outros empregados ficaram muito tristes. Procuraram o patrão e lhe contaram tudo. Então um patrão mandou chamá-lo e lhe disse: Empregado perverso, eu te perdoei toda a tua dívida, porque tu me suplicaste. Não devias tu também ter compaixão do teu companheiro, como eu tive compaixão de ti? O patrão indignou-se e mandou entregar aquele empregado aos torturadores, até que pagasse toda a sua dívida. É assim que o meu Pai, que está nos céus, fará convosco, se cada um não perdoar de coração o seu irmão. Palavra da salvação.
1: Glória a Deus.

Querido povo de Deus, todos aqueles que nos acompanham pelos meios de comunicação, hoje a palavra de Deus ela é bem exigente para todos nós, para mim e para vocês. Tinha um padre, Padre Tasso, já falecido. Ele, quando eu era criança, adolescente, ele estava na paróquia onde eu morava.

orava e ele dizia assim: quando a gente precisa falar muito de uma coisa, é porque aquilo não está acontecendo, não existe, ou tem-se dificuldade de viver. Então, quando a liturgia fala muito de caridade, porque é difícil ser caridoso. Quando a liturgia fala muito de perdão, e esses dias nós estamos ouvindo a liturgia falar várias vezes sobre o perdão, e durante o ano ouvimos várias vezes, é porque não é fácil perdoar. E se a gente descuidar, nos falta o perdão na nossa vida. Nos falta o perdão, o exercício do perdão em nossa vida. Por isso, no Evangelho, Jesus, ele responde à pergunta de Pedro. E a pergunta de Pedro, nos dias de hoje, seria assim: até quando eu tenho que aguentar? Até quando eu tenho que aguentar? Em que momento eu posso romper com um irmão meu? E aí Jesus diz assim: ó, sinto muito, Pedro. 7 vezes? Não, 70 vezes 7. Mas se você não entendeu bem, vou contar uma parábola para você. Um senhor perdoou o seu empregado uma dívida muito grande. E o empregado não foi capaz de perdoar uma dívida muito pequena a outro que lhe devia. Jesus está dizendo: o perdão que Deus oferece a você é infinitamente maior àquele que você precisa oferecer ao teu irmão. E ele te perdoa. Por que que você não é capaz de perdoar o teu irmão? Lá na Basílica de São Pedro, em Roma, tem uma estátua numa das capelas, na porta das capelas laterais, de um papa. E diz a lenda que esse papa, ele temia muito a morte e constantemente ele rezava por isso. Então tem uma estátua dele ajoelhado rezando, e debaixo do genuflexório onde ele está ajoelhado sai uma caveira, um lampião assim na mão, representando a morte. A morte, ela é certa. Ninguém escapa. Ninguém escapa da morte. Sempre haverá um amanhã. Só não sabemos se será neste mundo, porque pode ser no outro. Pode ser na eternidade. Por isso a primeira leitura, então, vai nos dar um conselho muito bom, que às vezes passa desapercebido na nossa vida, que é a finitude. Às vezes nós vivemos como se não houvesse a morte. Então, a primeira leitura, Eclesiástico, vai dizer assim: quando você precisar perdoar alguém e sente dificuldade de perdoar alguém, pensa na tua morte. Como você quer morrer? Não de que forma. Se uma morte rápida, se na cruz, se no hospital, se de repente. Não de que forma, mas pense como você quer morrer. Porque como você quer morrer diz muito de como você quer viver. Você quer morrer com um coração cheio de ódio e de mágoa? Você quer morrer sem conversar com algum dos teus irmãos, dos teus parentes, dos teus familiares, dos teus amigos, porque em algum momento

Da vida, houve uma briga, uma palavra mal falada, maldita, como nós dizemos, é assim que você quer morrer? Você quer morrer com um coração amargurado, angustiado, amargo, azedo? E isso não diz nada de riqueza ou de pobreza. Porque rico ou pobre, a gente vai precisar 1,5 metro, 1,85 metro, no meu caso, de terra, de buraco para entrar. Ou um vasinho, né? Uns maior, outros menor, para pôr a cinza. É isso. Nada mais que isso. Então, como eu quero chegar no amanhã, não deste mundo, mas da eternidade? Como eu quero fazer a passagem deste mundo para a eternidade? Isso diz muito daquilo como nós vivemos, do que nós colecionamos na nossa vida. Mágoas, raiva. Ah, porque fulano fez isso para mim, nunca mais piso na casa dessa pessoa. Amargura, reclama de tudo, vê os defeitos de todo mundo e sempre tem um mais. Ah, fulano faz um bom trabalho, mas... E aí começa a lista. Ah, aquela reforma ficou bonita, mas... Aí vem a lista. Esse padre é bom, mas... O meu pai foi uma pessoa muito boa, mas porém... Faltou isso, isso, isso, isso. Então a gente vai colecionando na nossa vida situações que vão criando raízes, vão construindo um alicerce no nosso coração, que quando a gente vai ficando mais velho, vai amargurando, vai nos tornando uma pessoa triste, uma pessoa magoada, uma pessoa que ninguém quer próximo, ninguém quer próximo. E aí, se a gente tem dinheiro, a gente compra as amizades. Se não tem dinheiro, a gente vai ficando isolado. Se a gente tem boas influências, a gente negocia. Se a gente não tem boas influências, boas amizades, a gente fica esquecido. Fica esquecido. É assim que nós queremos morrer? O jeito que nós vivemos determina a forma que nós vamos morrer. Um dia, no enterro de um padre nosso, o bispo disse assim, lá em Jundiaí, e tinha, o corpo dele estava na igreja, uma igreja quase deste tamanho aqui. E tinha coroas de flores, desde o final da igreja, dava a volta e ia até o outro lado. Precisou um caminhão para levar as coroas de flores. Um pode olhar e dizer que desperdício de dinheiro. O bispo disse na sacristia para nós, isso mostra como ele viveu. O jeito que ele morreu mostra o que ele viveu. Então, queridos irmãos e irmãs, olhando para a segunda leitura de hoje, que São Paulo diz uma verdade muito certa para nós. Se vivemos, vivemos por Cristo. Se morremos, morremos por Cristo. Cristo é Senhor da vida e da morte. Como nós queremos nos apresentar a Ele, vivos e mortos? Como nós queremos nos apresentar a Ele, vivos e mortos? Jesus na cruz
nos dá uma

0: orientação de como ele quis morrer. Não a forma com que ele morreu na cruz, mas como ele quis morrer. Na cruz ele diz: Pai, perdoa-lhes, porque eles não sabem o que estão fazendo. Cristo quis morrer reconciliado. Ele não quis levar nem a amargura daqueles, ou para com aqueles que estavam pregando, ou pregando na cruz. Como nós queremos partir desta vida? Como nós queremos viver esta vida? É difícil perdoar. É difícil administrar as nossas frustrações. É difícil administrar as nossas mágoas. É difícil administrar o nosso ego, o nosso egoísmo, o nosso orgulho. Mas quando a gente consegue fazer isso, a vida se torna mais leve. E a gente não deixa o mal se instalar no nosso coração. Porque o perdão fala muito mais de nós do que do outro. O perdão é a gente não dar a força para o mal que o outro fez, siga tendo poder e domínio sobre nós. Então ele diz muito mais sobre nós do que sobre o outro. Peçamos nesta Santa Missa a libertação do nosso coração, para que a nossa vida seja mais leve, para que a nossa vida seja mais cheia de graça e para que a infinita misericórdia de Deus para conosco realize também uma pequena misericórdia nossa para com o nosso próximo. Amém. Creio em Deus, Pai Todo-Poderoso, Criador do céu e da terra, e em Jesus Cristo, seu único Filho, nosso Senhor, que foi concebido pelo poder do Espírito Santo, nasceu da Virgem Maria,
1: padeceu sob vossos braços, foi crucificado, morto e sepultado, desceu à mansão dos mortos, subiu, está sentado à direita de Deus Pai Todo-Poderoso, onde há de vir a julgar os vivos e os mortos. Creio no Espírito Santo, na Santa Igreja Católica, na comunhão dos santos, na remissão dos pecados, na ressurreição da carne, na vida eterna.
0: Apresentemos a Deus as nossas preces, na certeza que Ele sempre nos acompanha. E rezemos: Senhor, escutai a nossa prece.
2: Para que a Igreja vive o testemunho de vosso coração de Pai no seio da humanidade, sendo misericórdia inesgotável para com todo o próximo arrependido que pede perdão, rezemos.
1: Senhor, escutai a nossa prece.
2: Para que o perdão que damos ao próximo seja a chave a abrir vossa misericórdia para o nosso coração de pecador, rezemos.
1: Senhor, escutai a nossa prece.
2: Para que a Eucaristia seja vossa grande força de viver vossa palavra, que revela nossas fraquezas e nos mostra o caminho da conversão, rezemos.
1: Senhor, escutai a nossa prece.
0: Tudo isso vos pedimos, ó Pai, por Jesus Cristo, vosso Filho, nosso Senhor.
1: Amém. Na Eucaristia, Jesus Cristo se oferece como sacrifício para a remissão dos pecados e transforma o juízo de condenação em triunfo de misericórdia. Passamos as nossas ofertas.

0: Ora, irmãos e irmãs, para que este sacrifício meu e vosso seja aceito por Deus Pai Todo-Poderoso.
1: Receba, Senhor, por tuas mãos esse sacrifício para a glória do seu nome, para o nosso bem e de toda a sua santa Igreja.
0: Inclinai-vos, Senhor, as nossas súplicas e acolhei benigno as oferendas dos vossos fiéis, a fim de que os dons que cada um trouxe em vossa honra sirvam à salvação de todos. Por Cristo nosso Senhor.
1: Amém.
0: O Senhor esteja convosco.
1: Ele está no meio de nós.
0: Corações ao alto.
1: O nosso coração está em Deus.
0: Demos graças ao Senhor, nosso Deus.
1: É nosso dever e nossa salvação.
0: Na verdade, é digno e justo, é nosso dever e salvação dar-vos graças sempre e em todo lugar. Senhor, Pai Santo, Deus Eterno e Todo-Poderoso, por Cristo, Senhor nosso. Compadecendo-se da fraqueza humana, ele se dignou nascer da Virgem Maria. Morrendo na cruz, livrou-nos da morte eterna e, ressurgindo dos mortos, deu-nos a vida para sempre. Por isso, com os anjos e arcanjos, os tronos e as dominações e todos os coros celestes, entoamos o hino da vossa glória cantando a uma só voz.

Na verdade, ó Pai, vós sois santo, fonte de toda santidade. Santificai, pois, estes dons, derramando sobre eles o vosso Espírito, a fim de que se tornem para nós o corpo e o sangue de nosso Senhor Jesus Cristo. Estando para ser entregue e abraçando livremente a paixão, Jesus tomou o pão, pronunciou a bênção de ação de graças, partiu e o deu a seus discípulos, dizendo: Tomai todos e comei, isto é meu corpo, que será entregue por vós.

Do mesmo modo, no fim da ceia, ele tomou o cálice em suas mãos e, dando graças novamente, o entregou aos seus discípulos, dizendo: Tomai todos e bebei. Este é o cálice do meu sangue, o sangue da nova e eterna aliança, que será derramado por vós e por todos para a remissão dos pecados. Fazei isto em memória de mim.

0: Mistério da fé para a salvação do mundo.
1: Vós que nos libertastes pela cruz e ressurreição.
0: Celebrando, pois, o memorial da morte e ressurreição do vosso Filho, nós vos oferecemos, ó Pai, o pão da vida e o cálice da salvação. E vos agradecemos porque nos tornastes dignos de estar aqui na vossa presença e vos servir.
1: Aceitai, ó Senhor, a nossa oferta.
0: Suplicante vos pedimos que, participando do corpo e sangue de Cristo, sejamos reunidos pelo Espírito Santo num só corpo.
1: O Espírito nos una num só corpo.
0: Lembrai-vos, ó Pai, da vossa Igreja, que se faz presente pelo mundo inteiro. Que ela cresça na caridade, em comunhão com o Papa Leão, com o nosso Bispo Cleucir, os bispos do mundo inteiro, os presbíteros, os diáconos e todos os ministros do vosso povo.
1: Lembrai-vos, ó Pai, da vossa Igreja.
0: Lembrai-vos também, na vossa misericórdia, dos nossos irmãos e irmãs que adormeceram na esperança da ressurreição. E de todos os que partiram desta vida, acolhei-os junto a vós, na luz da vossa face.
1: Concedei-lhes, ó Senhor, a luz eterna.
0: Enfim, nós os pedimos, tende piedade de todos nós, e dai-nos participar da vida eterna, com a Virgem Maria, Mãe de Deus, São José, seu esposo, os apóstolos e todos os santos que neste mundo viveram na vossa amizade, a fim de vos louvarmos e glorificarmos, por Jesus Cristo, vosso Filho.

0: banquete da Eucaristia é sinal de reconciliação, é vínculo de união fraterna entre nós, é a misericórdia de Deus derramada no nosso coração. Com esses valores em nossa vida, rezemos a oração que Cristo nos ensinou. Pai nosso, que estais no céu, santificado seja o vosso nome.
1: Venha a nós o vosso reino. Seja feita a vossa vontade, assim na terra como no céu.
2: O pão nosso de cada dia nos dai hoje.
1: Perdoai as nossas ofensas, assim como nós perdoamos a quem nos tem ofendido.
2: E não nos deixeis cair em tentação,
0: mas livrai-nos do mal. Livrai-nos de todos os males, ó Pai, e dai-nos hoje a vossa paz, ajudados pela vossa

0: vossa misericórdia, sejamos sempre livres do pecado e protegidos de todos os perigos, enquanto aguardamos a feliz esperança e a vinda do nosso Salvador, Jesus Cristo.
1: Vosso é o reino, o poder e a glória para sempre.
0: Senhor Jesus Cristo, dissestes aos vossos apóstolos: eu vos deixo a paz, eu vos dou a minha paz. Não olheis os nossos pecados, mas a fé.

0: Quão preciosa é vossa misericórdia, Senhor! Os filhos dos homens refugiam-se à sombra das vossas asas. Eis o Cordeiro de Deus, aquele que tira todo o pecado do mundo.
1: Senhor, eu não sou digno que entreis em minha morada, mas dizei uma palavra e serei salvo.

0: Oremos. Senhor, o vosso dom celeste penetre nossas mentes e nossos corpos, para que em nós prevaleça sempre não o sentimento, mas a força deste sacramento, a Eucaristia, por Cristo nosso Senhor.
1: Amém.
0: Podemos nos sentar um instante, tenho um aviso. Povo querido, desde que eu cheguei aqui na comunidade, conversávamos sempre, Padre Álvaro, Dom Milton, Padre Leomar, este ano também com Zequinha, Padre José Carlos, né? Padre Leomar, Padre Cláudio, sobre a generosidade do nosso povo. Nossa paróquia de Videira é uma paróquia generosa, materialmente e também espiritualmente falando. É um povo que tem uma devoção muito grande à Imaculada Conceição, um povo que tem uma fé e manifesta essa fé de uma maneira muito forte. A gente vê na Semana Santa, a gente vê nas devoções particulares e comunitárias, por exemplo, São Brás, a bênção da garganta. O nosso povo é um povo que ama a sua fé. Sempre conversamos isso e converso com os nossos confrades isso. E pensando nisso, nós queremos, este ano, dar um presente à Imaculada Conceição. Nós queremos fazer um grande manto, um manto de retalhos, um manto à Imaculada Conceição. E esse manto será confeccionado com as nossas roupas. Por isso nós estamos pedindo, estamos convidando aqueles que quiserem

0: participar, tragam uma peça de roupa usada para colocar junto da imagem da Imaculada Conceição. Não é uma roupa nova. Vou lá na loja, compro uma camiseta e trago aqui para pôr aos pés da Imaculada. Não, não, não vai ser doada essa roupa. E também não gostaria que fosse uma roupa nova, porque a roupa nova não tem nada a ver com a nossa vida. Ela só tem a ver com a nossa vida quando nós a usamos. Quando a gente vai e passa por uma dificuldade, quando a gente trabalha, a gente vai passear com a família, aquela roupa vai fazendo parte da nossa história. É essa peça de roupa que eu gostaria que nós trouxéssemos para colocar no manto, para construir o manto de Nossa Senhora. Porque ali tem que estar a nossa vida. Ali tem que estar a nossa história. Ali tem que estar cada um de nós. E nós vamos confeccionar depois, com retalhos dessas roupas, um grande manto que vamos usar na novena, vamos usar no dia da festa e depois vamos guardá-lo aos pés de Nossa Senhora. Porque é ali que cada um de nós quer e deve estar, sob a proteção de Maria, para que essas coisas difíceis da vida, por exemplo, do perdão que nós falamos hoje, vá acontecendo. Não foi fácil preparar a homilia hoje, porque a gente pensa na nossa vida, nas nossas mágoas, nas nossas frustrações, a gente pensa nas injustiças. Como a gente pede para uma mãe perdoar o assassino do seu filho? Mas a gente não pode furtar ou furtar-se à palavra de Deus. É por isso que nós queremos pedir a proteção de Maria. É por isso que nós queremos estar aos pés de Maria, para que ela nos ajude a entender tudo isso e a viver esses valores da nossa vida. Então, aqueles que quiserem participar trazendo uma peça de roupa sua, tragam, tem aqui no altar da Nossa Senhora Aparecida uma cesta, onde a gente pode colocar, depois nós vamos guardar. Pode ser na Secretaria Paroquial também, ou nas nossas comunidades. Eles vão receber e nós vamos buscar essas roupas. E aí, a partir do dia 15, 16, 17 de outubro, nós vamos começar a confeccionar esse grande manto à Nossa Senhora. Todos estão convidados a participar, a colocar-se aos pés de Maria. Vamos ficar em pé, vamos rezar uma Ave Maria, pedindo à Sagrada Família, Jesus, Maria e José, que está visitando a nossa paróquia. A paróquia de Omerê nos trouxe, ela vai percorrer todas as nossas comunidades a partir de amanhã. Vamos pedir que Maria e José nos acompanhem, proteja a nossa família, nos ajude a nos aproximarmos de Jesus. Ave Maria, cheia de graça, o Senhor é convosco. Bendita sois vós entre as mulheres. Bendita é o fruto do vosso ventre, Jesus. Santa Maria, Mãe de Deus, rogai por nós, pecadores, agora e na hora de nossa morte.
1: Amém.
0: O Senhor esteja convosco.
2: Ele está no meio de nós.
0: Deus vos abençoe e vos guarde.
1: Amém. Amém.
0: Ele vos mostre a sua face e se compadeça de vós.
2: Amém.
0: Volva para vós o seu olhar e vos dê a sua paz.
2: Amém.
0: E a bênção de Deus Todo-Poderoso, Pai, Filho e Espírito Santo, desça sobre vós e permaneça para sempre.
2: Amém.
0: Tenhamos todos um bom dia, uma abençoada semana. Vamos em paz. Que o Senhor

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9:06. Muito bom dia. Estamos chegando aqui na Videira com mais um programa, o nosso programa de domingo, minha gente. Hoje é domingo, 13 de setembro de 2026. A partir de agora, o Ativo te faz companhia. O tempo aí, praticamente nublado aqui em Videira. A partir de agora, muita música para você. Até as 12:30 no nosso programa de domingo, meu povo. Abraçando você aí que tá ligado com a gente, nos bairros aí de nossa cidade. Alô, povo aí, também aí no município vizinho, no interior, você ligado, vem ao lado com a gente, na sua casa, no seu carro, onde quer que você esteja ligado, curtindo o nosso programa. Bom dia, bom domingo, gente. 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Tinha participação do ouvinte, né? Hoje teremos sorteio de prêmios também, pra você que tá ligado com a gente do outro lado do rádio, curtindo a programação da Videira. Lembrando que hoje estamos ao vivo aqui na CERBRF, mais uma vez aí, a programação ao vivo aqui, contando detalhes pra vocês da grande festa aí, né? Isso aí, Expo Videira 2026. Estamos aí com o programa de domingo ao vivaço. Bom dia!

0: Agora vou dar uma folga pro corpo, velho. Já dancei bastante. Vamos fechando a cordona, companheiro.
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Seguimos com o nosso programa, bom dia pra você, estamos ao vivo aqui na Sérbia RF, começando aí o pessoal chegando dos stands aí, o pessoal se preparando, né, arrumando aí, depois de grande movimentação de pessoa que foi ontem à noite, no show aí do Traia Véia, tinha muita gente aí, o pessoal vieram em massa aí, né, o tempo colaborou, na quinta e na sexta, felizmente aí o tempo acabou atrapalhando um pouco aí, o início da Expo, mas não tirou o brilho de ontem aí da grande festa aí, né, muita gente durante todo o dia, à noite, durante o show, enfim, uma festa bonita aqui na noite de sábado e hoje com certeza não vai ser diferente. Daqui um pouquinho já vai ser aberto os portões aí para o público também e o pessoal pode vir acompanhar, visitar os estandes e também participar à noite aí do show da Ana Castela aí para fechar aí a programação da festa então, tá certo, gente? Você continua participando com a gente aqui, concorreu hoje, oferecimento aqui da Babo, deixa eu mandar um bom dia lá para o Ademir e toda a equipe da Babo Saneamentos aí. 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Então, você participando aqui, responde Babos aí, e concorre a uma limpeza de fossa e caixa de gordura residencial no perímetro urbano. Olha, apresentar assim da Babos para vocês, né, já tá precisando de fazer aquela limpeza na fossa, caixa de gordura. No final do programa, sorteio então de uma limpeza de fossa de caixa de gordura residencial para vocês aí, tá bom, gente? Já participe com a gente dentro do perímetro urbano aí para vocês que participar aí, vai estar valendo o sorteio de uma limpeza de fossa e caixa de gordura residencial, oferecimento aí da Babo Saneamento Básico. 9h30, mandou um bom dia pro meu amigo Pedro, né, Pedro? Seu Pedro Brincar tá por aí, visitando aí o parque, visitando aí os stands aí, né? Já chegou cedo aí pra festa. E lembrando sempre que no domingo, depois que nós paramos aqui, tem lá o porteiro musical, né? Com o Pedro Brincar aí, a sua equipe. E também na sexta-feira, às 19h30, né? Isso, na sexta e no domingo, tem o programa aí Porteira Musical aí, músicas aí da nossa região, né? Composições aí do nosso amigo Pedro Brincar.

brincar também. E o Trio Variação sempre cantando aí. O Trio Variação domingo vai estar lá em Monte Ibérico, né? Monte Ibérico, é isso aí. Tem festa lá, Romaria de Monte Ibérico. E depois do almoço, antes do matinê lá com o A3, tem o Trio Variação tocando umas músicas variadas lá, né? Umas composições do nosso amigo Pedro Brincar. O Trio Variação está se apresentando lá em Monte Ibérico, gente. Então já coloca na agenda aí pra domingo todo mundo participar da festa em Monte Ibérico. Depois do almoço, assistir lá o show com o Trio Variação. E depois tem matinezão lá com o grupo A3. Valeu, um abraço pro pessoal do Monte Ibérico. 9:31, falando para vocês aqui da Casa da Funilaria. 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

0: Seguimos com o nosso programa. Bom dia pra você na sintonia, curtindo aqui a nossa Rádio Videira, curtindo o nosso programa domingo e atendendo já a participação do ouvinte por aqui, o pessoal participando. Deixa eu atender o ouvinte, bom dia.
1: Oi, Tibê, é Ivone Paulo Paulo César. Eu queria uma música pra mim mesmo,

0: que amanhã vou estar de aniversário. Estou de aniversário amanhã. Estou fazendo 58 anos. E eu queria a música da Ana Castela, se for possível tocar para mim ouvir. E eu queria participar do sorteio. Eu queria ganhar esse brinde. Beleza? É Ivone Malvaro, Sesi.
1: Valeu, Ivone. Parabéns, então. Vai estar de aniversário amanhã. Felicidades, muito anos de vida. Nossa amiga Ivone vai amanhã, vai estar de aniversário. Parabéns, felicidades aí, tá bom? Também a Marinês Gomes está ligado com a gente. Obrigadão pela participação. Luísa Galas quer ouvir música Castração a Piala e participando aqui do sorteio. Temos aqui quem mais ligado com a gente.
2: E aí, Tibs. Ela vai escolher. Manda música aí com o Porca Velho hoje, a Morena dos Olhos Verdes. Manda para todo tiver vindo, para sair da rádio, mas lendo manhã domingo, que é com Coreia. O brinde da Babo Saneamento. Tchau, obrigado.
1: Valeu, obrigado pela participação, obrigado pela companhia. Também aqui o Valdecir Antunes Moreira, lá de Umbi, tá ligado com a gente, curtindo a programação da nossa Rádio Videira. Quem mais na sintonia curtindo a nossa programação?
3: Bom dia, amigo. Eu sou Ivanildo Dutra, aqui do Cibrazém. Então hoje quero oferecer uma música, ó, Ombro Amigo, pro meu esposo Ivo João Olhari. Teve de aniversário ontem, mas a festa é hoje. Tá ali se preparando para fazer uma costela.
1: Opa!
3: Então ofereço a música para ele, quero agradecer o companheirismo de 43 anos junto. E hoje ele completa 74 aninhos. Tá? Se for atendido, agradeço. Para todo um feliz domingo para esse pessoal que estão participando da SERP, das festas aí. Tudo é bom, tá? Beijo.
1: Valeu, Iva. Grande abraço para você, minha amiga. Alô, meu amigo Ivo. Parabéns, felicidade, muitos anos de vida, paz e saúde. Esse homem vai caprichar na costela hoje aí. O homem na churrasqueira é forte. Opa, o Ivo aí na churrasqueira é forte aí, né? Então, um abraço, meu amigo Ivo. Parabéns, felicidade, muitos anos de vida, paz e saúde, né? Que Deus abençoe, então, tá bom? Já vou trazer aqui o ombro amigo aí dos irmãos Serranos, né? Para o nosso amigo Ivo, então, tá certo? 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Vai lá pro Ivo então, né, Ivo? Parabéns aí, meu amigo, muitos anos de vida. Os irmãos Serranos cantando. O Ombro Amigo.

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0: ato de falecimento. 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O velório memorial São Judas Tadeu. 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Comunicamos com profundo pesar o falecimento de Ademir Luiz Ragadali, mais conhecido por Nego, aos familiares e amigos, as nossas sentidas condolências.
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3: Seguimos com o nosso programa, agora são 9h51, 9h51. Bom dia para você na sintonia, ligado com a gente. Estamos ao vivo aqui na CBRF, pessoal já se movimentando, né? Chegando por enquanto aí o pessoal dos stands, né? O pessoal chegando aí para dar mais uma organizada. Daqui a pouquinho aí já o público começa a chegar por aí também. Enfim, um abraço para todo esse povo, gente boa aí, que hoje também vão participar aí de festa aqui na Expo Videira. Ontem já foi aí um grande sucesso, um número grande de pessoas ontem à noite aí, né? Durante a tarde também aí, né? Muita gente visitando os estandes, fazendo a praça de alimentação, enfim, né? Assistindo aí os shows, né? Os palco também alternativo, e que tá bonita a festa aí, né? É, e hoje continua aí a festa, lembrando que hoje temos encerramento aí com ela, Ana Castela aí, né? Com certeza vai ser mais um grande público, né? Vai estar presente no evento hoje também, né? Seguimos com o nosso programa, deixa eu mandar um bom dia pro meu amigo Claudir, né, Claudir? 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Vamos seguir com o nosso programa, gente. 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Vamos atender o ouvinte, o pessoal participando hoje, concorrendo aqui, oferecimento lá da Babo Saneamento aí, o pessoal responde aqui pra gente e concorre hoje, vão estar sorteando aqui, né, gente? Opa, vamos estar sorteando aqui, né? Um abraço para o Ademir, para a Ângela, toda a equipe aí da Babos. Uma limpeza de fossa e caixa de gordura residencial, né? No perímetro urbano. Apresentar-se da Babos, hein? Então continua participando com a gente. Temos aqui a participação da Ivanilda de Pinheiro Preto, também quer participar do sorteio, está participando. A Bernadette está ligada com a gente. Quero ouvir música, participar do sorteio também da Babos. Está participando aí. Quem mais? Bom dia, Tibes. Gostaria de ouvir a música A Volta do Andarilho aí, né? Ofereço para todos que estiverem na escuta do programa e quero participar aí. Obrigado, Ricardo Schutz. Ricardo, ó, se eu tiver aqui no sistema, essa eu rodo aí, meu amigo. É, não sei se eu tenho aqui no sistema aí, nessa marca aqui do ar aqui, a gente está aqui na CBRF, mas se não tiver, eu vou rodar outra aí do Sul do Rio Grande. Obrigado pela participação, viu? Quem mais?
4: Bom dia, aqui Vanderlei Huberti. Tô ouvindo a rádio aí, queria participar aí dos brindes da rádio e queria escutar música aí, Iguaria Campeira, beleza? Abraço a todos.
3: Valeu, obrigado pela participação, mais participação do ouvinte, bom dia. Bom.

0: Eu quero música da Castela.
1: Tá bom, pequenininha. Obrigadão pela participação. Abraço lá, né, pra nossa amiguinha. Abraço pra Morgana, pro Rafa. O pessoal tá sempre ligado com a gente, curtindo a programação aí no bairro aí do Cidade Alta, né? Na sintonia, curtindo a programação da Vida. Vamos trazer aí tempo pra você que pediu, tem Ana Castela cantando, ela que vai estar hoje à noite. As Minas da Pecuária, gente.

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10:07, vamos seguindo aí com o nosso programa, abraçando você que tá aí na sintonia, né, do outro lado do rádio, curtindo a programação da vida. 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Vamos seguindo aí com o nosso programa, bom dia para você, na sintonia, curtindo aqui a nossa Rádio Mineira. Bom dia, obrigado pela companhia, todo esse povão, gente boa aí na sintonia, curtindo aqui o nosso programa de domingo. 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

0: seguimos com o nosso programa. Bom dia pra você na setoria curtindo da nossa programação. Vou dar um abraço pro amigo o Eduardo Testolin. Como é que tá aí, meu amigo? Grande abraço aí, obrigado pela companhia. Ligado com a gente, curtindo a nossa programação aí, né? Isso, abraço pro nosso amigo Eduardo aí. E todo o pessoal, obrigado pela companhia aí, tá bom? E deu bom ontem o futebolzinho, né? O churrasco, o truco, né, meu amigo? Isso. Mas o Brasileirão, acho que deixou quieto aí. Acho que não deu muito certo pro São Paulo ontem aí, né? Isso. Grande abraço. Falando aí em Brasileirão, como é que deu a rodada ontem do Campeonato Brasileiro aí? Deixa eu dar uma olhadinha aqui, ó. É, tivemos aí ontem, então aí já o Grêmio perdeu ontem aí, o Grêmio perdeu para o Vasco, 2-0 pro Vascão lá em Porto Alegre, gente. Eita, feia a situação do Grêmio também, né? O Atlético Mineiro 3, Fluminense 0, tivemos aí a Chapecoense perdendo mais uma vez em casa pro Internacional, até que enfim o Inter ganhou 1 ontem, né? Isso, tava na hora, hein? Palmeiras venceu então o São Paulo, placar de 2-0, assumiu a liderança do Campeonato Brasileiro e aguarda hoje o jogo do Corinthians e Flamengo. Se o Flamengo vencer, volta a liderança. Se perder, fica aí, né? Fica então aí o Flamengo. Se o Flamengo perdeu hoje pro Corinthians, fica aí o Palmeiras na liderança. O Palmeiras está com 56. O Flamengo não pode empatar o jogo. Tem que vencer o jogo aí para voltar a liderança do Campeonato Brasileiro. Então, né? Hoje teremos aí o jogo às 17h30, Flamengo e Corinthians. E teremos também o jogo do Bahia e o Remo, jogam amanhã, na segunda-feira, né? Como é que tá a situação agora? O Vasco caiu aí continua a zona de rebaixamento, apesar de vencer ontem, continua aí. O Internacional também venceu, mas continua a zona de rebaixamento. Então não mudou muita coisa não, né? Não mudou muita coisa aqui. O Grêmio perdeu ontem, mas está ainda fora da zona de rebaixamento. Mas tá perigo aí, né? Tá perigo, né? O seguinte, vamos nessa com o nosso programa. Foi esse o resultado então do Campeonato Brasileiro. Mandar um alô aí pro pessoal ligado com a gente, curtindo a programação da Videira. Quem mais?
1: Bom dia, aqui, moço Daniel. Quer concorrer ao sorteio da Baba Saneamento, que é a melhor da Videira região, e pedir uma música do Gustavo Lima junto com a Ana Castela. Não sei o nome da música. Obrigado se for atendido.
0: Valeu, obrigado pela participação. Quem mais da sintonia curtiu o programa?
2: Bom dia, tudo bem?
0: Tudo certo.
2: Eu quero participar dos sorteios da sorteio da Babos. Agradeço por atendida. Gentila Escuciato. Obrigada. Tchau.
0: Valeu, Gentila. Obrigado pela participação. Obrigado pela companhia ligada com a gente, curtindo nosso programa. Quem mais curtindo a programação da Videira? Bom dia, quero participar do sorteio da Babos aí, que era com a música do Grupo A3. Obrigado, foi atendida. Uma ótima tarde, diz ela

0: até a tarde lá no matinê. Vai à tarde, vai assar o pé lá, minha amiga. Isso. Eita, tá certo. Ah, à tarde tem matinê lá no Furco. Um abraço lá pro Furco aí, né? É, hoje à tarde, a partir das 2 horas, tem matinê lá Grupo A3. O pessoal pode ir lá no Furco aí, arrastar o pé e depois pode vir pro show da Ana Castela ainda, né? Opa, dá bem de boa aí, tá bom? Então, um abraço pro nosso amigo lá, o Furco. Todo o pessoal lá do Pesque Park, tem almoço por lá hoje. Tem matinê à tarde com o Grupo A3. Um abraço pra gurizada do Grupo A3 também aí, tá bom? Vamos, é assim com o nosso programa, na sintonia, curtindo a programação da nossa Rádio Videira. Quem é que tá na sintonia?
1: Bom dia, Gilmar. Bom, eu já era de Raimundo Zucuro, Caravaginho, Tangará. Queria participar do sorteio da Babo, saneamento básico. E uma música Rua Carona, hein?
0: Tá bom então, meu amigo. Obrigado pela participação aí. Obrigado pela companhia. Ligado com a gente lá no Caravaginho. Nosso amigo Jair Tizuco, lá do Caravaginho. Ligadão com a gente. Curtindo a programação da nossa Rádio Videira. Muito obrigado pela companhia também, né? O nosso programa aqui segue com o melhor da música pra você aqui. A participação do ouvinte. É, quem mais na sintonia? 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Quem mais na sintonia? José Luiz, do Rio das Pedras, quero a próxima música e participar do sorteio. Vai para todos os meus amigos do trabalho aí, né? Também tá participando aqui do sorteio, ó. Fala, meu amigo Billy, como é que tá, Billy? Grande abraço aí pro Billy, pra Cleide, né? Pra família chegando aí pra Expo aí, né? Opa, como é que tu, certinho, tranquilo? De folga hoje, então? De folga, não tá? Não foi pro trecho hoje aí. Valeu, grande Billy, abraço aí. Obrigado pela sintonia, também sempre ligado com a gente, curtindo nossa programação aí, né? Bom dia, meu nome é André Chaves, sou gaúcho, moro aí em Santa Catarina, já há muitos anos, moro aí no Rio das Pedras. Quero ouvir música para minha esposa Marisa Rossi, meu filho Marcos André, meus compadres e também o Adaíra Solange. Ofereço a música dos Garotos de Ouro e gostaria de participar do sorteio. Tá bom, gente, tá participando aí. 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Temos aqui as nossas rádios aqui para participar aí, né? Sabe que é na Expo aí todo dia vale 100, né? Então chega aí, vai ver como é que funciona para você concorrer também aí, tá bom, gente? Então chega aqui nos estúdios da nossa emissora aí, tá bom? E vamos seguindo aí com o nosso programa. Aquele abraço pra você que tá aí na sintonia, curtindo a nossa programação. 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Atendendo ouvinte, o pessoal participando aí de toda a região, tem mais participação chegando por aqui. Bom dia, quero participar do sorteio da Babos e Voo de Carona. E a Marinês Zine tá ligado com a gente, curtindo a programação da nossa Rádio Videira. Quem mais? O Antônio Urquivix, lá do Cetreve. Fala, seu Antônio.
2: Opa, bom dia, seu Tibes. É o Antônio do Cetreve, viu? Queria uma música, música gauchista para ser a próxima, o Tropeiro Velho. E queria concorrer aí. E até que enfim, me

0: ganhou, né? Que tá, meu filho. Tá colorado, vai, tô sofrendo, tá? Um abraço, boa semana, tudo de bom. Até.
1: Valeu, compadre. Obrigado pela participação. Também ligado com a gente, curtindo a programação da Sarada de Videira. Tá fácil, o Colorado venceu ontem aí, né? Estava na hora. É, bom dia, Gilmara, Giovana e minha mãe. Estamos aí na escuta. O programa, queremos participar aí do sorteio. Agradecido aí. Obrigado, Giovana, pela participação. Sua mãe também aí, né? É, quem mais da setoria?
2: Bom dia, Tibes. Tudo bom?
1: Tudo certo.
2: Gostaria de concorrer ali ao sorteio da Abá dos Saneamentos. Amélia Toneta Zaga. A música pode ser uma do A3, eu não lembro o nome da música, pode ser qualquer uma. Vou oferecer especialmente para você, Lidarate. Um abraço, um bom domingo, tchau.
1: Valeu, obrigado pela participação aí, obrigado pela companhia, ligado com a gente, curtindo a nossa programação. Daqui a pouquinho eu vou trazer o A3 e cantando aí com os quatro Gaudério, pode ser aí, ó, Marca Redomona, é, música nova aí do A3, então, eles que estarão hoje à noite, hoje à tarde, a partir das 2 da tarde, lá no Pesque Pague Furk, animando aquele matinezão aí, a partir das 2 aí, então, estou convidado para participar aí, tá bom? Quem mais?
3: Bom dia, Gilmar, José Tibes, coloca a Morena no Salto de Porta Véia pra nós lá, tem o Correio Prêmio, vários, coloca o Gitinho de Campo também, né?
1: Tá bom? Obrigado pela participação. A Fátima Brunetta tá ligado com a gente, curtindo a programação da Videira. Também temos aqui, bom dia, Gilmar, João Batista Sommer. Quero ouvir música e gostaria de participar do sorteio da Babo Saneamento. Valeu, meu amigo. Obrigadão pela participação. Nosso amigo aí também ligado com a gente, Luiz Carlos Campolini, na sintonia. Bom dia para nossa amiga Suzane Perazzoli. Quero participar do sorteio, da participando também. Temos aqui a participação aí da Ivone Kowalski, bairro Farroupilha. Quero participar do sorteio. Está participando aí, que ouvir a música O Velho Casarão. Também deixa eu atender aqui Augusto França e depois a gente vai trazer mais música aí.
4: Bom dia, Gilmar. O Augusto França aqui do Rio das Pedras. Gostaria de ouvir uma música aí com os filhos do Rio Grande, Gaúcha Formosa. Quero oferecer essa música para quem gostar, para vocês da rádio. Quero participar do sorteio da Babos Saneamento. E à tarde, Gilmar, estaremos lá no Fúrquio, dançando um shot lá com o Grupo A3. Valeu, Gilmar. Um bom domingo.
1: Valeu, obrigado pela participação aí, companheiro.

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0: Seguimos com o nosso programa. Bom dia para você, 10 horas e 36 minutos. 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Manda um abraço pro meu amigo, o Toninho, o Luiz, né, o André, né, e também aí a Tuta, a Rose, né, quem mais aí, me ajuda aí, o pessoal que tá lá junto aí, fazendo a mudança hoje lá, né, a matriarca aí da família tá por lá também. Ô Toninho, tá chegando pro lado do Cetrevo, agora tá mais perto pra nós pinchar alguma coisa no fogo aí, né, se reunir fica mais fácil aí, né. Valeu, Toninho, grande abraço, companheiro, tão lá fazendo a mudança, mas claro, já fazendo a mudança e tem que experimentar a churrasqueira, ver se a churrasqueira é boa, né, Luiz? O Luiz tá lá em roda churrasqueira aí, já pinchando uma carne no fogo aí pra ver se a churrasqueira do homem é boa aí, com certeza, né? Então, um abraço. E já aproveitando aqui o Luiz, em nome da diretoria lá da Capela de Santa Gema, aí tá agradecendo a todos que compareceram no bailão ontem à noite, aí tinha baile em Santa Gema, baile casais aí, casa cheia também, né? Então, um abraço aí pros amigos, obrigado pela companhia, o pessoal também lá de Santa Gema, e o povo lá no Cetrevo aí preparando a mudança, nosso amigo Toninho aí que tá chegando no bairro também aí, né, Toninho? Então, seja bem-vindo aí no Cetrevo, companheiro. Obrigado pela companhia também aí, né? Vamos que vamos atendendo o povo por aqui, atendendo ouvinte, o pessoal ligado com a gente, curtindo a nossa programação. Quem mais na sintonia curtindo a nossa Rádio Videira? Bom dia, quero pedir música e gostaria de oferecer para todas as minhas amigas de São Marcos, Tangará, Videira e Umberê e a todos os parentes, Zago Cividini, ofereço para vocês da rádio, a Marizete Cividini de Umberê, tá ligado com a gente, curtindo a nossa programação. Muito obrigado pela companhia. A Veronice Rigo, também quero participar do sorteio, tá participando. Fala, minha amiga Dilamar, do Cidade Alta.
1: Bom dia, Gilmar Tibes, que é Dilamar Fernandes de On, também queria participar da Babos, saneamento básico. Eu e o Luiz queria participar do sorteio. Queria qualquer música ali que você tocar para nós, do Zezé de Camargo, Luciano, tá bom. Obrigada.
0: Valeu.
1: Entendido.
0: Obrigadão pela participação.
1: Bom
0: aí.
1: Bom dia.
0: Obrigado pela companhia. Deixa eu mandar um bom dia aí pro nosso amigo lá, o Bernard, né, Bernard? Tá ligado com a gente lá no Linha Caxias, na sintonia, curtindo a programação da Videira. A gente tá assando uma carne lá e curtindo a programação aí. Muito obrigado pela sintonia. Manda um abraço lá, até eu tava falando aqui, tá por lá o César, a Lúcia, tá todo mundo lá na mudança, lá do Toninho ajudando por lá, e depois aquele churrasco aí, né? Valeu, povo! Grande abraço pra vocês, então. Muito obrigado pela companhia, curtindo a nossa programação. Tem mais participação chegando por aqui, bom dia.
2: Bom dia, Tibes. Tudo bem com vocês? Espero que esteja.

0: Aqui é a Vânia Neis do Baixo São José Pinheiro Preto. Quero homenagear o meu esposo Osni Neis, mais conhecido como Florestal, que ele está aniversário hoje. Para minha amiga Loreci de Aguiar, Cardoso de Aguiar, que está também no aniversário hoje. A eles que Deus dê muita saúde, paz, alegria, tudo é bom na vida deles. Um abração a todos vocês aí, quero participar do sorteio. Um abração para todos vocês, bom domingo, fique com Deus, que Deus abençoe todos nós. Obrigado, quero a música Não Corte Seus Cabelos, se fosse possível rodar, senão vou de carona, tá bom? Obrigado.
1: Tá bom, obrigado pela participação, obrigado pela companhia, curtindo o nosso programa também, né? Muito obrigado pela sintonia, curtindo aqui a nossa Rádio Videira. Bom dia, Gilmar. O Nésio Sense também, quero participar do sorteio, tá participando. Muito obrigado pela companhia aí, o Nésio. Também temos aqui a participação da Marinês Gomes, ligado com a gente, curtindo a programação da Videira. Bom dia, quero participar do sorteio. O Gustavo também tá ligado com a gente, curtindo a programação da Videira. Quem mais aqui na sintonia curtindo o nosso programa?
2: Bom dia, Tibes. Aqui é o Alexandre Farias, do Rio das Pedras. Gostaria de participar aí da promoção do Babos. E gostaria de pedir uma música aí, se for possível tocar aí. Tudo Vem do Campo.
1: Valeu, companheiro, tá participando, daqui a pouquinho tem Tudo Vem do Campo, obrigado pela participação. Iracema Gonçalves, também ligado com a gente, curtindo a programação. A Isabel Pauletti na sintonia, curtindo a programação da nossa Rádio Videira. O Samuel de Barros, que vai participar do sorteio, tá participando também. Quem mais aqui na sintonia? Depois tem música.
3: Bom dia, aqui é a Ana Dalpizó. Eu queria responder e também concorrer. É Babos. Também quero oferecer toda a música da sua escolha para os meus filhos, meus três filhos, o André, o Leandro e o Edivaldo. Também para minhas três netas, a Maria, a Ana e a Alice. E para todos que estão ouvindo o programa, obrigado se for atendida.
1: Valeu, obrigado pela participação, também ligado com a gente, curtindo aqui a nossa programação.

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0: Seguimos com o nosso programa, vamos seguindo aí, vamos nessa aí, agora são 2 minutinhos faltando para as 11 horas, muitos aí amigos, ouvintes, né, clientes aí nossos, parceiros, né, chegando por aí. 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
0: 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O seguinte, deixa eu atender o ouvinte por aqui, o pessoal aí participando, muita gente participando aí, curtindo o nosso programa. Vamos aí na participação do ouvinte, tem mais aqui, o Arno tá ligado com a gente, né? O Arno Virgutz, quer ouvir a música do Baitaca, Palanque Missioneiro, um ótimo, abençoado domingo a todos. Obrigado pela participação. Bom dia, tudo bem? Manda a música aí pro tio Osni, de Pinheiro Preto, que é mais conhecido por Florestal, né? Obrigado, quero participar do sorteio. Tá bom, obrigadão pela participação aí. O Osni, eu acho que o dia tá de aniversário, né, Carice? Obrigado pela companhia, ligado com a gente. Quem mais na sintonia?
2: Olá, Tibe, tudo bem? Aqui é a Eva, do bairro Matriz. Queria uma música bem bonita, oferecer tudo para meus amigos, minhas amigas, para meus filhos e para vocês e da arte. Que seja um domingo abençoado para você e tua família.
0: Muito obrigado pela participação aí. Deixa eu mandar um abraço para o Ronaldo Piccoli, tá ligado com a gente. Conhece o Ronaldo, né, Claudir? Olha o que homem tá assando aí, rapaz. Uma carne de ovelha aí. Só tá no capricho. Pois é, dá para não dar uma passadinha lá, né? O Ronaldo, grande abraço aí, né? O pessoal lá de Santos Isidoro aí. E capricha, tá caprichando na ovelha aí, tá bom? Diz que de tarde vem pro show lá na Castelo, homem, né? Isso aí. Valeu, um abraço, então. Obrigado pela companhia, pessoal lá de Pinheiro Preto também. Temos aqui o Thiago Fabrício ligado com a gente, curtindo a programação da Videira. A Helena tá ligado com a gente, crescendo. Obrigadão pela participação. Quem mais da sintonia curtindo a programação? Orlando Semanski. Orlando passou ontem aí, dá um oi pra gente aí, né? Conversar com o pessoal aí. Orlando Semanski tá ligado, participando aqui do sorteio também. Temos aí a nossa amiga Lides Corso, também ligado, curtindo a programação da Videira. E também temos aqui a participação do Valmir Zuco. Manda um alô aí pra Catarina Zuco, que está de aniversário hoje, a música Flor do Meu Jardim. Alô, dona Catarina, parabéns, felicidades então, muitos anos de vida aí, tá bom? A Adelina Bride, lá em Santa Luz, também tomando um chimarrão, assando uma carne aí, curtindo a programação da Videira e participando aqui do sorteio. Quem mais? Meu amigo Valdemar Gonçalves, do Cibrazen, nosso amigo Espiga, ligadão com a gente, curtindo a programação da Videira e também participando aqui do sorteio. Pessoal, lembrando que hoje, oferecimento aqui da Babos, estão fazendo o sorteio de uma limpeza de fossa e caixa de gordura dentro do perímetro urbano residencial aí, tá bom? Opa, vamos também. O nosso amigo aí, o Matheus, tá ligado com a gente, Matheuzinhos, como é que tá? O Matheus lá em... tá na floresta, o homem, mas um abraço, Matheus, pessoal também lá de Vista Alegre aí, né? Ligado com a gente. É isso aí, tá confiante no Coringão hoje. Como é que dá o Corinthians e Flamengo hoje aí, Claudio? Como é que dá o Coringão e Flamengo hoje aí, né?
3: 2-1 pro Flamengo.
0: Ó, tem que ganhar hoje, senão o Palmeiras ganhou ontem, né? Tá na liderança. Não dá nem pra estar hoje, Flamengo. Tem que ganhar, né? Pra voltar a ser líder, né?
3: Isso, porque se vocês passarem pra Argentina,
0: você vê? Pois é. Ah, mas eu tenho que o Flamengo passar primeiro, né? Tem essa. Vamos que vamos. Tomara que passe na final aí, né? Dá na semifinal, né? O Corinthians e Flamengo, né? Semifinal, é isso aí. Mas é isso aí, mas vamos lá. O Coringão tá ruim no Brasileirão ali. Um timinho Jaguarinha de ruim, mas na Libertadores vai embora, né? Como é que pode, rapaz? Não, né? Eita, na Libertadores tá incomodando aí. Vamos trazer aqui o Zodinho Carlos Magrão cantando.

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seguimos com o nosso programa segue aqui na sua companhia, com o melhor da música pra você. Tá fechando o sistema aí, compadre, olhadinho nós aqui. É, vamos seguindo aí com o nosso programa aí, abraçando você que tá na sintonia, curtindo aqui a nossa Rádio Videira, muito obrigado a todos aí pela sintonia. É, o programa Domingo ao Vivo, hoje sorteando aqui o oferecimento da Babos, né, um abraço aí pro Ademir, todo o pessoal da Babos aí, e estamos sorteando uma limpeza de fossa residencial aí, a fossa Minha Caixa de

0: Gordura. O nome é Perímetro Urbano, né, Jean? Perímetro Urbano, a gente vai estar sorteando então, tá bom? Então continua participando, tá respondendo aí a Babos aí, né? E a gente vai estar aí fazendo o sorteio então, no final do programa, o sorteio aí de uma limpeza de fossas aí, tá bom? Vamos nessa com o nosso programa, bom dia pra você. Atendendo o ouvinte por aqui, o pessoal da sintonia curtindo aqui a nossa Rádio Videira, curtindo o nosso programa, tem muita gente participando aqui, deixa eu atender mais uma participação, bom dia.
1: Olá, bom dia, aqui é Cilei Paganini, ofereço para o meu genro a música Horizonte Azul, obrigado se for atendida.
0: Valeu, obrigado pela participação. Manda um abraço aí pro velho Osni, Antônio Neis, que está de aniversário, completando mais um ano de vida. Que Deus abençoe sempre ele. Muita saúde, paz, sucesso. Dizer que é um super paizão, né? Que voa aí, é um vô do coração também, né? Um avô de coração aí, enorme. Que Deus abençoe sempre. Coloca nós no sorteio, ó. Oscar Neis, ele está homenageando também aí a sua nora, a Aline Domingues, e seu... quem está homenageando lá também é a Aline Domingues, e os netos aí, né? O Anthony, a Rayana e também o Davison e a Isabelle. Valeu, obrigadão pela participação então, né? Temos aqui mais participação, quero participar do sorteio. Deixa eu participar aqui do sorteio, Leandro Paz, gostei de participar do sorteio e lá da Babos, né? E pedir música pra minha prenda que fez aniversário ontem. O nome dela é Ariane Paz, vou de carona. Tá bom, parabéns então pra que teve aniversário, para aniversariante, obrigado meu amigo. Claudiana Aparecida Baldasso, do Rio das Pedras, quero ouvir música e participar do sorteio aí, tá bom? Diz ela assim, muito bom o show do Traia Véia, tá bom o show aí, né? Também temos aqui a participação, bom dia, Edmar Cruz da Silva, quero participar do sorteio e pedir música aí dos Tiranos, Rodeio, música Saudade dos, música Canto de Saudade dos Rodeios, tá bom? Obrigado pela participação também, né? Quem mais? A Adriana Colasso, tô ligado com a gente, curtindo a programação da vida, obrigado pela companhia. Também quer participar do sorteio, Aurora Galiotto, na sintonia, curtindo a programação. Bom dia, Tibes. Ricardo Lins, bairro Quartel. Quero ouvir o Tordilho Negro. Está participando e obrigado pela sintonia. Temos aqui a Maria Salete Moraes, bairro Cibrazente. Também quero participar do sorteio. Está participando. E ainda temos a participação da Lúcia dos Santos. Está ligado com a gente, curtindo a nossa programação. Muito obrigado pela sintonia. Vou trazer música aí pro povo, né? Estamos devendo aqui o Velho Casarão. O pessoal pediu aí o Velho Casarão também, né? E também temos aí já a participação aí do ouvinte, a Flor do Meu Jardim. Vamos tocando aí as modas aí pro povo, né?

0: Bom, seguindo aí com o nosso programa, bom dia pra você, ligado na vida, nosso primeiro domingo ao vivaço aqui, né? Hoje estamos aqui na, mais uma vez, né? No parque aí da CBRF, acompanhando a Expo Videira, pessoal participando aqui do nosso programa, um abraço pra todos o pessoal que estão aí mandando um alô, mandando seu recado, pedindo música aí. Concorrendo hoje no final do programa, está sorteando aqui o oferecimento aqui da Babos, né? O sorteio de uma limpeza de fossa e também caixa de gordura residencial, né, gente? Então continua participando com a gente aqui. Deixa eu conversar mais uma vez aqui, o Marcel já esteve aí com a gente, conversando tudo, né? É o pessoal da Duvale, né? Só ligar aqui o microfone. Ô, Marcel, mais uma vez aí, bom dia, tudo certinho, companheiro?
1: Bom dia, Gilmar, bom dia, ouvintes da Rádio Videira, graças a Deus tudo certo, né? Domingo é nublado, mas sem previsão de chuva, então é, o pessoal realmente fica aqui também da nossa parte, convite para que venha para Expo, né?
0: Se continuar assim, tá louco de bom, né? Fresquinho, apesar que chuva é ruim, mas muito calor também judia do povo, né?
1: Verdade, isso. Principalmente criançada e tudo mais, né? E realmente hoje tá um clima bem propício para vir para cá, né, Gilmar?
0: Deixa eu conversar aqui também aí o nosso amigo aí, o Jaime, né? O Jaime que faz parte também lá da Duvale, negócios imobiliários aí, né? Ô Jaime, bom dia, como é que tá aí primeiramente, mais uma vez aí, seja bem-vindo aqui na rádio aí, né? 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
2: Bom dia, Tives, bom dia, Rádio Vintes, é um prazer novamente estar aqui com vocês, participando novamente aí, e a expectativa é muito grande aí para continuidade da festa, né? O último dia de festa na Expo aqui, e esperamos um grande público. Estamos com essa expectativa aí, com o show da Castela no final do dia aí, e eu acredito aí que vai bombar aqui novamente.
0: Tá certo.
2: Obrigado pelo convite aí.
0: Ô Marcel, continua a promoção, né? Promoção aí, né? 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
1: O grupo RBV, né? Já foram R$2.000, né, Gilmar?
0: É, hoje é o último dia, né?
1: Hoje tem mais milão, né? São 10 prêmios de R$100 ainda hoje, já na sexta-feira, já distribuímos, então, aí 10 prêmios de R$100 na sexta. 10 prêmios, tá um pouco baixo aí, Marcelo. Vamos pegar o outro aqui.
0: Tem mais um ali, tem microfone à vontade, pega isso, pega aí.
3: Tá certo. Não, e o legal é o seguinte, né? Olha, esse aqui tá pegando melhor, né?
0: Isso aí.
3: E o legal é o seguinte, até brinquei com o Gilmar aqui, né? O Pacheco fez aquela famosa gambiarra dele, mas aquela gambiarra de qualidade, né?
0: Sim.
3: E ele já deixou colado, não desliguem o microfone.
0: Isso aí, né? Tá certo.
3: Mas beleza.
0: Pra facilitar aí, né?
3: Isso aí. Já foi distribuído, né, Gilmar? R$2.000 em prêmios, hoje tem mais R$1.000, então são mais 10 prêmios de R$100. 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
3: Ô Gilmar, eu tava mostrando dois sítios agora antes de vir para cá.
0: Sim, é um negócio, né? Não pode perder a oportunidade, né? O pessoal de repente não tem tempo
2: durante

0: Só da semana, tem que ser final de semana, né, Marcelo?
1: Isso aí, eu tava lá em Sete Elvina, saí de Sete Elvina, fui pra Aparecida, mostramos os dois sítios e aí eu subi pra cá pra gente bater esse papo legal.
0: Tranquilo então, né? Agora, pra gente encerrar aqui, né? Muito obrigado aí pela participação de vocês.
1: Nós que agradecemos.
0: Pela parceria aqui do Vale, né? Agora temos aqui um colorado e um gremista. Como é que deu? Um ganhou, o outro perdeu.
1: Cara, eu não tenho mais tempo pra ser infeliz. O meu time não me dá esse tempo.
0: Mas ganhou ontem,
2: mas pegou a chamada ali. Um dia um ganha, outro perde, mas ultimamente só mais perde.
1: Sabe qual que é a torcida do Inter agora? Pra que o Grêmio caia pra segunda divisão junto com ele. Porque ele já foi.
0: Agora tô torcendo um outro aí, né? Mas
2: vamos ter Grenal na segunda divisão, eu
0: acho. Brincadeiras das partes aí, né? Futebol aí. Pra gente dar risada e brincar aí, né? Um dia ganha, um dia perde, assim.
1: Você
0: vai,
1: vê, né? O meu time é tão ruim, foi tirar o teu, né?
0: Pois é. É uma barbaridade, né? Mas nós estamos firmes na Libertadores aí.
1: Isso,
0: né?
1: Aí.
0: Pelo menos isso, porque no Brasileirão tá feio. Hoje ainda os palmeirenses têm que torcer pro Corinthians hoje. O que, que você achou nessa hoje, né?
2: Também.
0: Flamengo e Corinthians hoje.
2: Faz parte.
0: O Corinthians ganhar, o Palmeiras segue na liderança.
1: Ajuda. Verdade. Gilmar, brigadão, cara. Obrigado aí, o grupo RBV aí. 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
2: Então, valeu, um abraço, convite, pessoal. Vamos lá.
0: Vamos seguir com o nosso programa, abraçando os amigos aí na sintonia, curtindo a nossa programação.

Seguimos com o nosso programa, vamos seguindo aí, falando aqui da Pocentec Centro Automotivo. 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

0: 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Atendendo ouvinte, pessoal participando com a gente por aqui, deixa eu atender o povo participando do nosso programa. Temos aqui a participação do ouvinte. Quem é que está participando com a gente? A Isabelle Vitória Santos, que vai participar do sorteio da Babos, está participando. Obrigado pela companhia. Bom dia, quero participar aí do sorteio, oferecer música para minha família, amigos, e dizer que ontem, né, dei uma passada aí na Expo, de tarde, aí tudo bem organizado, tá bom? A Marli ligado com a gente, curtindo a programação da nossa Rádio Videira. Quem mais na sintonia?
1: Bom dia, tipo, quero concorrer. Vou de carona, quero concorrer. Oferecer para vocês da rádio, para mim mesmo, que tem a neta arada aqui, quero concorrer. Meu nome é Maria do Santo Rio das Pedras. Tchau, obrigado, um abraço.
0: Valeu, obrigado pela participação. Quem mais na assessoria curtindo a programação da Videira?
2: Bom dia, Tibes. Tudo bem? Comigo está tudo bem, graças a Deus. Bora ouvir uma música, pode ser a Costela Gaúcha ou Beliscando o Coração. Ofereço para todos que estão ligados, para vocês aí da emissora também. E quero participar do sorteio. E ofereço também para as meninas da lavanderia do Divino Salvador. Valeu, aquele abraço. Raimunda Nunes, do Santa Teresa.
0: Feito, obrigado pela participação aí, um abraço pessoal lá da lavanderia, então, do hospital, estão trabalhando, curtindo a programação da Videira também, né? Mandar um alô pessoal, dia 19 de setembro vai ter uma macaronada, isso mesmo? Opa, macaronada beneficente ali na Capela de Santo Isidoro, né? Beneficente ali da AUNO, né? Então, é o seguinte, já cuidando do pessoal participar no Salão Paroquial da Comunidade de Santo Isidoro, Pinheiro Preto, adulto aí, ingresso adulto R$75, ingresso infantil R$35, 6 a 12 anos aí, tá certo? E tem macarrão, macarrão molho branco, macarrão molho vermelho, tortel, galeto, carne suína, maionese e salada. Então, se você quiser, depois tem música ao vivo aí, né? Haverá bingo também após o jantar. Informações 99937-8184, né? Se quer participar, participa lá, ajuda o pessoal então, né? Macaronada, né? Macaronada é beneficente da AUNO lá em Pinheiro Preto, no Santos Eduardo, tá bom? Um abraço pessoal lá então, e quem quiser participar, colaborar também, fica à vontade, meu povo. Vamos atendendo o ouvinte por aqui, o André também tá ligado com a gente, Poçan, gostaria de participar do sorteio da Babo Saneamento, tá participando aí, meu amigo. Quem mais na sintonia curtindo a programação da nossa Rádio Videira? Deixa eu atender o ouvinte por aqui. Vamos ver aí. Quem mais tá ligado com a gente? A Emanuele de Barros na sintonia curtindo a programação da Videira. Muito obrigado pela companhia.
3: E Tibes, tudo bem?
0: Tudo certo.
3: É a Solete Bride da Massa Rock. Me pediu uma música bem dos Serranos aí. Beleza? Daí que eu ofereço para todos meus familiares e amigos. Daí queria participar da Manos aí.
0: Hoje estamos aqui. Tá participando?
4: No parque aí, da
0: cerveja. Também temos aqui a Valdênia Seco.
3: Fui. Desculpa. Fui participar do sorteio aí.
4: Pedindo música aí.
3: Beleza?
4: Hoje no final do programa está sortindo aqui o oferecimento aqui da Babos.
0: Tá bom, então, obrigado pela participação aí, tá? Temos aqui também a participação da Marilene Seco, José Seco, lá do Cedro Zido, ligado com a gente. A Marta Cividino, bairro Matriz, também ligado com a gente. O Hamilton Cividino, lá de Pinheiro Preto, estão na sintonia, curtindo a programação da Videira.

0: Tem mais uma participação.
1: Bom dia, ouvintes. Bom dia, Rádio Videira. É a Marina Espérigo. Gostaria de oferecer todo o programa de hoje para a minha família e desejar a todos um ótimo domingo.
0: Muito obrigado pela participação também, né? E ainda aqui na participação do ouvinte, a Marilene Biasi Donati, tá ligado com a gente? É, participando também aí do sorteio da Babo Saneamento, tá participando, tá bom, gente? O seguinte, eu vou trazer aqui o Ernesto Júnior trazendo informações bastante importante aí, né? Pra você que vai participar hoje à tarde da Expo, né? Ontem a gente teve um número grande de pessoas aí, acredito que hoje não vai ser diferente aí, mas temos uma informação bastante importante sobre aí os portões, né? Se o pessoal vai estar aí numa certa altura aí de superlotação, fechando os portões ou não, como é que vai acontecer aí? O José vai trazer essa informação pra gente aí.
2: Olá, bom dia a você que segue acompanhando a nossa programação. Conversamos a partir de agora com o Clemir Schmidt, presidente da Comissão Central Organizadora da Expo Videira de 2026. Clemir, bom dia. Como que está se comportando a questão de público? Ontem a gente viu a Expo lotada, tivemos aí uma lotação máxima neste sábado. E como que estão os preparativos para a lotação deste domingo? Afinal de contas, temos a Ana Castela aí que deve atrair um grande público, inclusive com o tempo mais estável aqui na nossa região.
3: Nos surpreendemos ontem com o público, superou em muito nossas expectativas, mas obviamente estamos preparados, né? Estruturalmente preparados, tanto a comissão organizadora quanto os expositores, todo mundo que está aqui, para receber a quantidade de visitantes que recebemos ontem, né? Realmente, como você falou, nós estivemos próximo da capacidade máxima de público simultâneo. O que significa isso? Significa que a gente tem uma capacidade, um limite de capacidade de público ao mesmo tempo naquele momento dentro do parque, né? É diferente da capacidade geral de público durante o dia, porque entra e sai pessoas, então durante o dia você pode ter, como a gente teve ontem, não confirmamos ainda os números oficiais, mas algo em torno de 25 a 28 mil pessoas durante todo o dia. E no momento de pico do show do Traiavéia ontem, nós chegamos muito próximo do nosso limite de público simultâneo, que é 21 mil pessoas, né? Tivemos ali por volta de 19 mil, 20 mil pessoas. Então é óbvio que a expectativa redobra para o dia de hoje em função de toda essa expectativa, né, dos fãs de Ana Castela, da popularidade dela, né? Então, a dica é que as pessoas venham cedo para o parque, porque provavelmente, muito provavelmente, nós poderemos ter que fechar os portões. Não se sabe se uma hora antes, uma hora e meia antes, mas nós precisamos, para a segurança de todos que estão aqui dentro do parque, para que a gente possa garantir tanto a segurança como a prestação de todos os serviços para o público que aqui estiverem, é necessário que a gente respeite, né, a capacidade máxima simultânea. Então, principalmente para quem comprou VIP, camarote, né, que chegue bem cedo, porque não é o fato de você ter comprado um ara VIP, um ara camarote, que vai te dar o acesso pelos portões, se a capacidade máxima de público já estiver próximo do limite, né? Então a dica é essa: venha cedo para a Expo aproveitar, tem vários atrativos aqui dentro, a gastronomia diversificada, atrativos diversificados, a partir da 1h30 a gente já vai estar operando com a roda gigante, a Vila Gastronômica está já em funcionamento, as praças de alimentação, as entidades, a feira multissetorial e todo o Espaço Kids e todos os outros atrativos, para que você, vindo cedo, consiga ficar aqui com comodidade, com conforto.
2: Então é bom garantir, vir antes, aproveitar a Expo, é claro, né, todos os atrativos aqui, mas não deixar para vir na última hora, porque corre o risco de ficar para fora da Expo Videira.
3: Quem deixar para a última hora, com certeza, principalmente também em função do trânsito. Então não é só o fato de você chegar, é o fato de você chegar com facilidade, né? Quanto mais próximo do horário do show, mais complicado fica o trânsito. Nós tivemos uma experiência muito positiva com a nossa área de embarque e desembarque. O nosso objetivo foi alcançado, que era dar fluxo para o perímetro do parque, né? Do início, toda a sua extensão de frente para a rua 7 de setembro. Funcionou muito bem. Ontem o trânsito, ele fluiu, né? Um tanto quanto lento, é verdade, na frente do parque, mas pouquíssimas vezes parou na frente do parque. Pode, com certeza, congestionou e parou em outros pontos no centro da cidade. Mas o nosso objetivo era dar fluxo aqui, para evitar o aglomero de pessoas nas portas. Atingimos esse objetivo 100%. A expectativa é que a gente atinja também hoje, mas não significa que não vai haver, como houve ontem, congestionamentos nas áreas periféricas.

0: periférica, esse aqui é o parque. Então, saia cedo, preferencialmente utilize transporte coletivo. Santa Terezinha está fazendo saídas de hora em hora de ônibus. Existe uma área exclusiva para aplicativos, carros de aplicativos. Então, venha de carona, de carro de aplicativo, de transporte coletivo, mas venha cedo.
1: Primeiro, muito obrigado pelas informações. Ernesto Júnior, RBV Rádios, vivendo a Expo Videira com você.
2: Tá certo, obrigado Ernesto Júnior pela participação. Pessoal, então aí, né? Importante você vir cedo pro parque, né? Que nem o Clemir falou, né? De repente não é o caso de ter que fechar os portões, mas é o caso de próximo ao show, né? A parte do trânsito bastante lenta aí, o pessoal vai acabar se atrasando. Então, venha antes, né? Aproveite para visitar aí os stands, né? Fazer o lanche, né? E depois participar aí do show da Ana Castela, então. Tá bom, gente?

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7: Agora são 11h49, vamos seguindo aí com o nosso programa domingo. Bom dia para vocês, estamos ao vivo aqui na CBRF, acompanhando aí todos os dias informações da Expo Videira 2026. Estou recebendo aqui no estúdio a doutora Ana Paula Gabuardi, da Oral Única aí, né? É já nossa cliente de muito tempo, parceira da rádio, patrocinadora aqui do programa. E também as que estão hoje, né? Todos os dias aqui na Expo, com o stand aí da Oral Única. Doutora, primeiramente, bom dia. Mais uma vez, seja bem-vindo aqui na nossa rádio.
8: Bom dia, Tibes. Bom dia a todos os ouvintes da Rádio Videira. Que festa linda, né? A Expo Videira. Com certeza estamos prestigiando aí desde quinta-feira com o stand. Há 2 anos atrás já participávamos e esse ano novamente, né? É muito gratificante receber o público, contar um pouquinho da nossa história fora da clínica, né? E o pessoal vem bastante conhecer, entender como é que funciona os tratamentos odontológicos, como é que é a clínica. A gente traz uma estrutura compacta, né, da clínica para cá, para apresentar um pouquinho do nosso trabalho. E tem sido muito gratificante, né, esses dias. Quinta-feira choveu um pouquinho, né, então diminuiu o público, mas entre sexta, sábado e hoje, excelente. As pessoas estão vindo de fora, das cidades vizinhas, né, conhecer e prestigiar a feira. É um prazer, né, estar aqui, Tibes, e Videira só tem a crescer, né, com esse tipo de evento. A Expo Videira é um sucesso realmente.
7: Agora, doutora, além do pessoal vir ali conversar com vocês, né, preenche o cupomzinho, com certeza vai ter sorteio da cesta aí de itens aí da Hora Única, né, doutora?
8: 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E quem quiser vir prestigiar, hoje temos o domingo todo aí, estamos aí mostrando um pouquinho do nosso trabalho.
7: Doutora, agora falando aí da clínica, né? Importante, né? A gente já está no mês de setembro, já logo já vem outubro, né? O pessoal que tem interesse em fazer, né, algum tipo de tratamento, a gente sabe que a procura é grande pela clínica, né? Então é importante o pessoal fazer bem antecipado. De repente o pessoal quer virar o ano aí já, né, com um sorriso novo, bonito, né, aqueles dentes novos para poder comer uma carne bem sossegada aí. 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
8: Com certeza, vem chegando o final de ano, né? Eu digo, passa agosto, quando vê a gente já está no final de ano. 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

0: meses, né? Então, quem quiser organizar a agenda para poder vir fazer uma avaliação e a gente iniciar o tratamento, como a gente tem um tempo hábil ainda, é bem interessante, porque provavelmente a gente consiga finalizar, né? Para passar o Natal, o final de ano, início do ano de 2027 já com os dentes ok, né? 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E o ano de 2027 começar com o pé direito, com um sorriso no rosto, né?
1: Tá certo. Doutora, pessoal, então você que tá aí do outro lado do rádio, curtindo nossa programação, que escuta a doutora Ana Paula Gabuarte falar no rádio, mas não conhece ela pessoalmente, né? Não conhece a clínica, ou já foi na clínica, mas não encontrou a doutora por lá, né? Vem aqui hoje, gente. Chega lá na Hora Única, eu quero conhecer a doutora Ana Paula Gabuarte, que é uma excelente profissional, né? E também tem uma simpatia muito grande pelas pessoas, né?
0: Obrigada.
1: E todo o pessoal que passou lá, com certeza, a primeira conversa é com o pessoal da recepção, depois passa com você.
0: Isso.
1: E acredito que ninguém deixou de fazer o tratamento por falta, dizer, não tinha condição de fazer, porque vocês fazem as condições também, conforme... que cabe certinho no bolso da pessoa, né?
0: É isso aí, a gente tenta ajudar da melhor maneira, de alguma forma ou outra, a gente consegue sim facilitar para o paciente conseguir fazer o tratamento.
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1: E vai ficar aí a semana que vem, já pode passar na clínica aí também, fazer o seu orçamento, né? Porque o pessoal fica pensando, mas eu vou lá, daí tem que, né, fazer um orçamento, tem que pagar, né? Vocês fazem uma avaliação primeiro, né? Para ver o que acontece, o que
0: tem
1: que
0: ser feito. Sem custo, avaliação, né? Fizemos exames por imagem, temos tanto panorâmica, né? Raio-x panorâmico, como tomógrafo na clínica, então os exames são todos feitos na clínica, não precisa sair dali, e aí sim a gente vai conversar e ver o que pode ser feito sem custo nenhum. Então eu digo, é muito mais fácil de fazer uma avaliação simplesmente pra gente entender, se quer fazer a gente organiza, se não quiser também, tudo certo, um abraço e até na próxima, né? Enfim, sim, daqui um tempo, não tem problema nenhum.
1: Tá certo, doutor, muito obrigado pela sua participação, enfim, convite, né, pessoal, vem pra Expo, passa aqui no estande da rádio, conhecer o pessoal, participar também do sorteio aí, né? E passa lá no estande da Hora Única para conhecer o pessoal e conversar aí, concorrer a prêmios, enfim, né?
0: Aguardamos vocês, pessoal. Um forte abraço e uma boa semana para todos.
1: Tá aí, conversei com a doutora Ana Paula Gabuarte da Hora Única com a gente aqui no nosso programa de domingo.

Bom, seguindo aí com o nosso programa, pessoal, também pode conferir aí no Instagram aí, a Ariana aí tá, né, postando tudo que tá acontecendo aí na Expo Videira, né, a equipe aí, pessoal, né, estão aí fazendo as postagens, o pessoal fica aí, né, por dentro de tudo que tá acontecendo também. O Thay tá ligado com a gente lá no galpão aí, né, se preparando, tomando já um trago aí pra afinar a goela, é isso aí, né, e o João Luiz se preparando. De tarde tem lá o Encontro de Gaiteiros lá no bar do nosso amigo Nenê, lá no Marante, né? Então um abraço pros amigos lá, o Davi Gaiteiro, grande talento também, o Davi aí, vai estar por lá o Gineto, o João Luiz, o Davi, então vai ser um entreveiro, velho, aquele de primeira, né? Um abraço pro pessoal, o nosso amigo Doda e todo o pessoal também lá do bar do Nenê, isso, obrigado pela companhia também, sempre ligado com a gente aí, tá bom? Deixa-me ver aí, o Gilberto Parisi, como é que tá, Gilberto? Grande abraço, meu amigo aí, jogador de truco, como é que tá? Tudo certinho, tudo tranquilo, obrigadão pela companhia também, daqui a pouquinho tem a oração pela família. Deixa eu atender o povo aqui, o pessoal participando com a gente, temos aí a participação aqui, já atendi o Mauri, tá ligado com a gente no bairro Panassul, né, Mauri? Mandando um abraço aí pro todo o pessoal, obrigadão pela participação aí, essa aí nós rodamos no Alvorado Sertanejo, companheiro, vou tocar evento dessa moda aí, no Alvorado, onde eu rodo uma música pra você, tá bom? Mandando pro irmão Vila, pro irmão da Caçadora, o Marciano, pro cunhado Luiz, Vonei, e a todo o pessoal, obrigadão pela participação também, viu? A Liris Moraes, tá ligado com a gente, curtindo a programação da Videira. Obrigado pela companhia. Maria Ivete Donati na sintonia, curtindo a programação. Também quero participar do sorteio. Cassiana Varela Munaro, Rio das Pedras. Obrigadão pela participação. Ligado com a gente, curtindo aqui a nossa programação, né? Vamos seguindo aí com o nosso programa. Daqui a pouquinho teremos aí a oração pela família aí com o padre Jair. E eu vou o seguinte, né, gente? Deixa eu atender aqui mais participação. Já encerrei a participação. Chega então por hoje. Chega participação. Daqui a pouquinho o sorteio. 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

0: 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Passa lá conferir então, tá bom? Vamos seguir aí com o nosso programa. Aquele abraço para você que está na sintonia. Está na hora aí de trazer na sequência já a oração pela família com o Padre Jair.
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bom acolher você. Quer me dar, me dando aquela carona aí? Eu tô até me atrapalhando porque você tá tão na velocidade tão alta aí, ó. Diminua um pé que eu tô me atrapalhando aqui. É isso. Você que tá na indústria, no comércio, você que não tá com a sua família hoje, mas tá rezando por ela, que coisa boa, né? Você que tá um pouco distante, você que tá aí hoje no batente, quem tá na agricultura aí também, muitos dos batentes aí não para, né? A gente sabe o movimento, como é que funciona. Você que tá no seu lar, com a sua família, você que tá aí nesse momento de paz, de harmonia, na manhã, desse domingo ao meio-dia, desse domingo, no final de tarde, desse domingo, porque nós estamos circulando por várias emissoras, redes sociais, então é importante colocar sempre aqui que vai, estamos em vários momentos, em vários locais, em várias histórias, em várias convivências familiares. E o que importa é que Deus está sempre dentro de cada um de nós, não é verdade? Por isso eu quero acolher você, a sua intenção, o seu pedido neste domingo e venha rezar comigo com muita fé, dizendo assim: em nome do Pai, do Filho e do Espírito Santo, amém. Presta atenção, Deus está dentro de você, Deus está dentro de nós, em todas as circunstâncias da vida. Quer você esteja praticando uma boa ação, quer esteja agindo errado, Deus está dentro de você. Não esqueça. Quer você sinta felicidade, quer esteja hoje passando por algum tipo de sofrimento, Deus está dentro de você. Procure não esquecer esta verdade em nenhum momento da sua vida, independente de que você esteja passando, Deus está dentro de você. Quando nós sentimos essa presença divina dentro de nós, começa a ter uma mudança na nossa história. O bem que fazemos, Deus está com a gente. O mal que fazemos, Deus está ali, tentando nos corrigir para voltarmos à prática do bem. Porque um dia seremos cobrados pelas sementes que lançamos, principalmente nas nossas relações familiares. Por isso eu convido hoje a você a rezar comigo e a prestar com muito carinho atenção nas palavras que foi o próprio Jesus que nos ensinou, onde trazemos esse reino do amor, da paz, da harmonia dentro de nossos lares, onde estabelecemos o diálogo, onde pedimos o perdão uns aos outros, que o pão seja farto e que nenhuma tentação destrua a nossa família. Reze comigo com muita fé. Se tem alguém ao seu lado, da mão, sei que está longe, coloque a sua intenção para os seus familiares, dizendo assim: Pai nosso que estás nos céus, santificado seja o vosso nome. Venha

0: Venha a nós o vosso reino, seja feita a vossa vontade, assim na terra como nos céus. O pão nosso de cada dia nos dai hoje, perdoai-nos as nossas ofensas, assim como nós perdoamos a quem nos tem ofendido. E não nos deixeis cair em tentação, mas livrai-nos do mal. Amém. Bênção para todas as famílias. Nós os louvamos, ó Deus Pai, pelo dom concedido ao homem e à mulher de serem grandes geradores de vida, que é o maior dom que recebemos de vós. Abençoai, Senhor, todas as famílias, que eles descubram no vosso amor, amor dedicado uns aos outros, que sejam sempre carinhosos, alegres, pacientes nas horas difíceis, que possa encontrar em vós, Deus Pai, a felicidade de vos servir com amor e alegria. Que todos vivem em união e paz debaixo do mesmo teto. E que não faltem os bens necessários para o bem-estar de todas as famílias. Por Cristo nosso Senhor. Amém. Senhor esteja convosco. Ele está no meio de nós. Esse Deus de amor e de bondade abençoe você e sua família. Em nome do Pai, do Filho e do Espírito Santo. Amém. Obrigado, meus irmãos. Obrigado, minhas irmãs. Minha gratidão a todos, sem esquecer de ninguém, eterna, eterna gratidão mesmo. Desejo a você um domingo abençoado em família, uma semana de muita luz, de muita paz, de muita harmonia dentro dos seus lares e fora dele e longe das tentações. E continuamos aqui, rezando com você e por sua família.
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0: seguimos com o nosso programa de domingo, meio-dia e 12, né? Abraçando você que tá aí na sintonia, do outro lado do rádio, curtindo a programação da Videira. Muito obrigado a todos aí que estão ligados com a gente. É bom demais estar aqui. Você vê que vocês estão aí do outro lado do rádio, o pessoal, muita gente já almoçando, né? Outros já almoçaram, o pessoal aí colocando a carne no fogo agora. É domingão, o pessoal às vezes almoça um pouquinho mais tarde, né? Aproveitar um pouco para descansar mais e assim por diante, né, gente? Então fica aí, né? Mais uma vez, lembra a todos que a Expo está acontecendo. É importante o pessoal vir aí mais cedo, né? Não deixe para vir aí em cima da hora, perto do show, porque acaba aí causando bastante transtorno, né? Tanto na parte aí, a chegada de veículos, né? O pessoal às vezes acaba chegando aí tudo meio em cima da hora aí, né? E de repente acaba dando transtorno, principalmente na parte de trânsito aí, estacionamento, enfim, o carro. Então é mais importante você vir mais cedo, né? Vem um pouquinho mais cedo aí, né? Vem um pouquinho mais cedo aí pra Expo. E o pessoal, né, vai estar aí já com toda a estrutura completinha. O pessoal pode chegar, num lanche aí, visitar os stands, escutar as músicas ao vivo aí nos palcos alternativos. E assim por diante, né? Então, venha pra Expo Videira, que finalzão da tarde tem show aí com a Ana Castela aí, tá bom? Agora são meio-dia e 14, vamos seguindo aí com o nosso programa. Vou trazer mais uma música aqui enquanto eu preparo aqui o sorteio.
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0: Vamos seguindo aí com o nosso programa, dá um abraço aí pro Dirceu, né? Dirceu aí, é, nosso compadre Dirceu aí, Dirceu Dutra. É o pessoal do transporte dos músicos aí, né, Dirceuzinho? Isso. Ô, oh, dá uma falinha, deixa eu falar, Dirceu, pega o microfone, deixa eu dar uma faladinha aí, ó. Aqui tem o microfone aqui, ó. Tem o Sandrinho aqui, que é o, tá no auxílio também, a Adriana, o Marquinhos aí, né? Ô, oh, como é que tá, Dirceu? Bom dia, tudo certo, companheiro?
1: Bom dia, Gilmar. Tudo certo, graças a Deus, né? Independente aí da chuvarada, deu uma ótima festa, né? Um ótimo evento aí. E o pessoal aí que está vindo aí nos visitar e nos abrilhantar nessa magnífica festa aí, né? Que já virou tradição no nosso município, né? Então os músicos que estão vindo aí contratados, né? Também são muito bacana, muito humilde, muito show de bola. O pessoal da banda, pessoal, enfim, todos, né? Então só motivo para agradecer o nosso pessoal aí que não está medindo esforços, né? Ficamos aí até de madrugada trabalhando, em dias de chuva aí também, mas é a união que faz com tudo que aconteça aí, pra gente entender tudo bem aí os videirenses e o povo da região que tá nos visitando aí pra acompanhar essa bela festa aí, que é a Expo Videira.
0: Ô Dirceu, eu vi que você ontem tava aí, né, você faz parte do transporte

0: músicos aí, né? É, você tirou foto lá com o pessoal do Traveia, o pessoal bem bacana aí, né?
1: Nossa, pessoal, a humildade é fantástica, né? Fantástica, né? A gente tá aí na coordenação do Sandro Fernandes também, né? Não tá medindo esforço aí, enfim, todo o pessoal, né? Todo o pessoal envolvido, inúmeros servidores, né? Estão trabalhando aí, que a festa é pro povo de Videira, mas é toda a região também, né? Muita gente vem aí nos visitar, vem prestigiar esse grande evento, né? O apoio maciço aí da rádio, os patrocinadores, né? Então a gente só tem a agradecer a cada servidor, né? A cada voluntário também que está trabalhando aí, o pessoal que está expondo aí, né? A dificuldade com essa chuvarada, uma enchente que deu, né? Na sexta-feira aí. Então é só agradecer, né? E pedir, agradecer também a Deus, né? Que parou a chuva aí e a festa rolou e ontem foi, nossa, né? A imensidade de pessoas que estava aí é só elogio de uma grande festa. Então, todos de parabéns, né? A administração como um todo, todos os patrocinadores e principalmente o público, né? Que vem abrilhantar, né? E prestigiar essa grande festa que já virou um marco no nosso município, né? A Expo Videira veio para ficar e vai continuar por muitas e muitas outras datas, né?
0: O Dirceu, até você que está junto com o pessoal do transporte aí, né? Fazendo parte do transporte. É importante o pessoal vier mais cedo, né? Não deixe para vir todo mundo perto do show aí, porque número de pessoas que veio ontem, o pessoal de repente aí acaba atrasando, né? O trânsito muito lento, né? Então é importante o pessoal vir antes, né? Já visita os stands, fica aí dentro do parque, né? Não deixar para vir tudo em cima da última hora. E quem puder vir também, né? Com o ônibus coletivo aí, né? Deixar o carro já vir a pé também, ou os carros aplicativos. Mas o mais importante também, né? Isso aí, né?
1: Ah, verdade, verdade, Gilmar. Até agradecer muito a pessoa do Iago, né? Nosso diretor da Ultrave aí, e o pessoal dele que não estão medindo esforços, né, para que porque o trânsito flua, né? Então isso que você falou é muito importante. Quem puder vir de aplicativo, tem a empresa Santa Liazinha também subindo de hora em hora para Serp, né? Então quem puder vir, ou às vezes vem 3-4 pessoas, vem com um carro só, né? Então estacionamento para todo esse povo não tem, né? Então o pessoal se ajuda, vem de aplicativo, né? Quem mora perto pode vir até a pé, né? Não tá chovendo. Então, para facilitar, e isso que você falou é muito importante, ele vir antes, né? Aí já pega um lugarzinho, já visita os stands, já faz um lanchinho, já toma o seu chopinho e aproveita a festa, né?
0: Tá certo, Dirceu. Boa festa para vocês aí, né?
1: Obrigado e boa festa a todos vocês e bom trabalho aí. Tudo é bom.
0: Beleza, tá aí. Conversando com o Dirceu Dutra. É isso aí, né? Auxiliado aí pelo nosso amigo Sandrinho Corintiano aí, né, Sandrinho? Eita! Esse. E o Mengão hoje, né? Hoje o Palmeiras depende de nós, né? Tem mais essa, né? O Palmeiras venceu ontem, torcendo aí pro Coringão, já viu? Os palmeirenses tem que torcer pro Corinthians aí, né? Mas faz parte do futebol, né? Valeu, um abraço pra vocês e bom almoço aí. Até depois, a gente conversa aí. Vamos seguindo aí com o nosso programa, já chegando ao final também aqui, agora são meio-dia 25. Quero agradecer aí aos nossos patrocinadores que estiveram com a gente aqui no programa de domingo, na programação aqui da Videira, agradecendo nossa equipe patrocinadora e você que participou com a gente aí, você que deixou o seu nome pra concorrer aqui o sorteio, um abraço lá pro Ademir, a Ângela, toda a equipe aí da Babos que já aqui, já saiu o resultado aqui, já vou fazer aqui trazer aqui o nome do ganhador, né? Que levou aí então a limpeza da caixa, da fossa aí, também da caixa de gordura dentro do perímetro urbano residencial, tá bom, gente? Quem levou aqui foi o Gilberto, deixa eu pegar o nome certinho aqui, o Gilberto Paris, né? Gilberto Paris aí que levou então o prêmio aí, tá bom? Obrigado a todos que participaram com a gente, o Gilberto Paris, né? Vai entrar em contato lá com o pessoal para organizar então aí o trabalho de limpeza aí, tá certo, gente? O Caipira também tá ligado com a gente, só registrar aqui, mandar um abraço pro Caipira, um abraço lá pro Pirola e todo o pessoal lá, né, a família, também lá da Total Esporte que estão aí na sintonia, curtindo a programação da Videira e a todos que participaram com a gente e também aqui a nossa equipe de patrocinadores então, né, que estiveram com a gente aqui no programa de domingo. A programação continua, né, a programação aqui continua com mais informações, enfim, de tudo que acontece aqui na Expo Videira. 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Vou deixando aí a última de hoje. E vem pra festa, meu povo. Um abraço, até mais, tchau, tchau.

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1: 12 horas 36 minutos. Boa tarde pra você que tá aqui na melhor, na 88.5. É dia de festa. 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A programação hoje é especial. Nós estamos ao vivo nesta data em que Ana Castela está chegando em Videira. Então, se você tá aí na nossa sintonia, já manda um recadinho aqui pra gente. Pede sua música preferida e vem.
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12 horas 42 minutos, Ana Castela, hoje aqui na Ser BRF, na Expovideira 2026. Você que está se organizando para vir para cá, lembre-se, o acesso é pela roda gigante. PCDs tem entrada exclusiva na guarita da Ser BRF. Chega aí, faz a identificação certinha, vai ser bem atendido com toda certeza e orientado. Tá bem fresquinho aqui na Ser BRF, então vale, hoje vale uma blusinha, né? Não precisa ser tão grossa, tanta blusa assim, mas é bom estar prevenido, hein? A gente já tá reforçando aqui, né? O nosso casaco, a turma aqui da RBV Rádios está aguardando você, junto com a Mila. Mila Alimentos está com a gente, também a Randon Bebidas. Obrigado pela parceria de vocês, por estarem aqui junto com a RBV Rádios nessa data especial, na Expovideira 2026. Ontem teve Traia Véia por aqui, um grande público, tava bonito demais.

0: Agora 12 horas com mais 49 minutos. A gente vem trazendo informação para você no decorrer de toda a nossa programação. Acabei de mencionar aqui, você que tá aí na nossa sintonia, se organizando para vir para cá. Venha com calma. A entrada é pela roda gigante. Os PCDs devem entrar pela guarita aqui da SER-BRF. Ontem tivemos um grande público por aqui, foram mais de 18 mil pessoas somente contabilizadas na hora do show. E hoje a expectativa é que venha muita, mas muita gente. Já o parque aqui está bastante movimentado desde hoje pela manhã, às 10h30, quando abriram os portões. Agora ao meio-dia está calmo para chegar ali na roda gigante, mas a tendência é que agora, nos horários da tarde e principalmente no período mais próximo do show da Ana Castela, é que tenha fila. Ernesto Júnior está aqui com a gente e vem trazendo informações. Boa tarde, Ernesto.
1: Boa tarde, Araceli. Boa tarde, você que está acompanhando a nossa transmissão especial neste domingo aqui diretamente da Expo Videira. Bem isso que tu disse, né, Araceli? Aqui é quase com alerta a todos vocês que estão nos acompanhando e estão na expectativa de vir para o show da Ana Castela, neste domingo. Conversei há pouco tempo com o Clemir Schmidt, presidente da CCO, e um alerta. Ontem tivemos mais de 18 mil pessoas durante o show do Traia Véia. Ao todo, o parque recebeu, ainda não foi feito o fechamento oficial, mas ao todo o parque recebeu em média de 25 a 28 mil pessoas das 10h30 da manhã até o fechamento do parque, às 10 horas da noite. Hoje há uma expectativa de que o número de pessoas seja aí expressivo e aí maior do que foi registrado no sábado. A gente já vê, né, Araceli, daqui nos nossos estúdios, uma circulação grande de pessoas desde as primeiras horas da manhã. Há uma intensidade também na região da Vila Gastronômica, já passei por lá, vi agora há pouco, tem uma intensidade de público lá, também no ginásio duplo, já há pessoas, inclusive, esperando pro show da Ana Castela, já em frente ao palco, aí, já desde as primeiras horas da manhã. Então, assim, ponto importante para você que está nos acompanhando, fala aqui do presidente da CCO, Clemir Schmidt, que diz o seguinte: se você quer vir para o show da Ana Castela, quer vir para a Expo nesse domingo, é bom se garantir e vir com antecipação. Ali por volta das 4, 5 horas da tarde, no máximo, até para que você possa aproveitar todo o espaço da Expo Videira, né? Não somente o show.
0: E até mesmo porque se tiver filas, né, poder entrar e ter um tempo, né, para poder fazer as suas coisas, se organizar para o show também.
1: E a senhora Sally, conversei agora há pouco, inclusive com os meus sogros que estão por aqui, a fila, o estacionamento aqui na Bulcão Viana já chega à região do bairro Floresta, quase chegando nas proximidades das igrejas luteranas ali do bairro Floresta, já há carros estacionados para acessar aqui o parque.
0: O pessoal pontuou ontem que caminharam 2 quilômetros para conseguir chegar aqui na CBR.
1: Então, assim, é importante você que está nos acompanhando, se organizar, vir com antecipação, vir com calma.

0: Há pontos de estacionamento pela nossa região. De hora em hora tem transporte coletivo saindo do terminal urbano na região central aí do transporte da Santa Terezinha. A área de embarque e desembarque aqui na frente, aqui da CERVRF, para os carros de aplicativo
1: e
0: também.
1: E tem funcionado muito bem, eu tenho percebido, né?
0: Não há filas, o trânsito flui. Há algum ponto, outro, às vezes uma lentidão, mas não há filas de trânsito aqui em frente ao parque na 10 de setembro. Outro ponto importante, né, Araceli? Trânsito em mão única aqui em frente ao parque. Desde ali dos nossos estúdios até o Parque da Uva, trânsito apenas seguindo para passar em direção a Santa Gema. Para quem vem ali de Santa Gema, é preciso utilizar aí a Severino José Pascoal, a Luiz Argenta ou também a Marginal Sul. Mas reforçando os portões, há uma grande possibilidade de fechamento dos portões aí pela quantidade de público. Isso é uma questão de segurança também aí dos órgãos de segurança. E outro ponto, inclusive foi uma dúvida que surgiu hoje pela manhã. Ah, comprei um camarote, comprei um ingresso VIP para acompanhar o show da Ana Castela. Vai entrar na mesma fila. Vai
1: se... Não tem privilégio.
0: Se você comprou o camarote, pista VIP ou o que seja, você não tem privilégio em acessar o parque. E se o portão fechar e você não chegou a tempo, infelizmente vai ficar para fora e não vai poder acompanhar o show. Então é bom se programar, né, Araceli?
1: Nos grandes centros, quando há grandes eventos, né? Talvez a nossa população fique, né, um pouco, vou usar a palavra, né, indignada. Talvez, se isso for acontecer, mas é normal.
0: É normal, quantidade de público,
1: questão de segurança, né?
0: A gente está tendo um Rock in Rio lá no Rio de Janeiro. É normal ter o fechamento do portão e as pessoas ficarem para fora porque não conseguiram entrar, mesmo tendo comprado o ingresso. Então, assim, viu? Pessoal, você que está nos acompanhando, fica aqui o alerta. Venha com antecipação, aproveite. A Expo está maravilhosa, a pista, a Vila Gastronômica está lotada, está super movimentada, são pratos típicos aqui da nossa região, temos as vinícolas, inclusive Roda Gigante deve abrir daqui em média de 30, 35 minutos, a Roda Gigante vai começar a funcionar um pouco mais cedo neste domingo, temos a Roda Gigante, que é gratuito, para as crianças a gente tem a área Kids no Vermelhinho, temos Feira de Artesanato que está funcionando, então itens maravilhosos, a gente tem toda a Expo multissetorial ocorrendo aqui no campo, a gente tem aí a Expo multissetorial ocorrendo dentro do ginásio duplo, temos as praças de alimentação, temos aí órgãos de segurança aqui dentro, o espaço está com uma segurança maravilhosa, a gente tem a Secretaria de Saúde fazendo o trabalho também na questão da segurança e da saúde daqueles que passam por aqui, Corpo de Bombeiros, então tudo isso está sendo feito com o maior dos trabalhos para que você que está nos acompanhando possa vir para a Expo da melhor forma, mas reforçando, hoje, se você quer aproveitar da melhor forma, venha com antecedência, não deixe para vir para a última hora que corre o risco de você ficar para fora.
1: E lembre-se, a hora de fazer um lanchinho pode também privilegiar as entidades que estão presentes aqui na CERBRF ao lado do ginásio duplo, nos quiosques. Tem muitas entidades aqui oferecendo inúmeros produtos com valor, Ernesto.
0: Acessível.
1: A partir de R$8.
0: E assim, ó, conversei, aproveitando o gancho, você falou das entidades, né, Araceli? Conversei agora há pouco com o pessoal do Lions, que está comercializando cachorro-quente. E eles me relataram que ontem aí, por causa desse público, né, como a gente disse, de 18 mil pessoas ao longo do show do Traia Véia, de 25, 28 mil pessoas ao longo do dia, foi comercializado todo o cachorro-quente. Isso foi algo aí retórico inédito. Nas praças de alimentação também, vários espaços comercializaram todos os produtos. Na
1: e
0: Vila
1: sabe o que isso
0: também
1: representa também? Representa a solidariedade da população, claro. O incentivo para com essas entidades, que é também importante.
0: E das entidades, de todos os espaços, isso mostra que a população kitvideira da nossa região entende a importância desse trabalho que é realizado nas entidades que estão ali angariando fundos para os trabalhos que são realizados e também aí para os restaurantes, que são restaurantes locais, né, que estão na Vila Gastronômica, é importante a gente frisar também, são restaurantes locais que estão ali mostrando aquilo que é produzido aqui, no nosso solo videirense, no território de Pinheiro Preto, que também está aqui maravilhosamente trabalhando em conjunto na Expo Videira, aí a Secretaria de Cultura e Turismo do município de Pinheiro Preto. Então isso tudo mostra aí a população abraçando essa ideia das entidades, abraçando essa ideia aí das empresas locais aqui também na Expo Videira, no setor de gastronomia.
1: A você que está aí na nossa sintonia, se organiza aí, bora pra cá, vem visitar o stand aqui da RBV Rádios.
0: Temos promoção ocorrendo por aqui, temos promoções sendo realizadas,

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0: 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A gente tem aí inúmeras atrações, inúmeros momentos. Então aí, para você que está vindo para cá, para Expo Videira, venha com calma, se organize, passe aqui pela casa da RBV Rádios, na entrada do parque. A gente está aqui te esperando. Para
1: obrigado, Ernesto, pelas informações. Vamos trazer mais uma dela aqui. Tá chegando. A turminha tá chegando também aqui, ó. Estão na expectativa da boiadeira.

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0: Boa tarde, 13 horas, 9 minutos e a Rádio Videira com você na Expo Videira 2026. 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
1: É sertanejo Série A, viu?

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21 minutos aqui na Ser BRF, acontecendo a Expo Videira 2026. E a Rádio Videira está aqui no estande da RBV Rádios, dentro do nosso estúdio móvel. O estúdio móvel que muitas pessoas já conhecem, acompanharam já a nossa programação diversas vezes nos eventos, nas festas. 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O Fernando e também a Thaís estão por aqui nos visitando. Obrigado pela audiência sempre e pelo companheirismo aqui para deixar e tornar o nosso trabalho sempre melhor e mais fácil. Forte abraço para você que está chegando também na Ser BRF. Venha nos visitar, assim como toda essa equipe que está por aqui, conferindo as nossas promoções, também provando deliciosos salgados, doces da Mila. 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
19: Boa tarde!

0: Agora 13 horas com mais 33 minutos. Fabiano Trindade está trazendo informações aqui da Ser BRF. Fabiano, boa tarde.
1: Direto aqui da Expo Videira, estamos aqui em frente ao palco, onde logo mais estará se apresentando Ana Castela aqui. E a gente já observa que tem pessoas que são fãs e já estão esperando. Eu estou aqui ao lado da Helena. A Helena está por aqui e já guardou um lugarzinho aqui para acompanhar o show de pertinho, né? Tudo bem?
2: Tudo bem. Estou aqui esperando para esse show, que a gente espera que seja um show incrível, que a Ana esteja dedicada, como sempre, com os fãs, dando o seu melhor, que ela sempre dá em todos os shows. E cantando como ela sempre canta, né?
1: E você já acompanha o trabalho dela há bastante tempo?
2: Sim, há bastante tempo. Desde que ela começou, quase assim, a gente acompanha. Quando ela estourou, né? Ela sempre já começou estourando, né?
1: É, isso aí. E você? Vai ficar aqui até a hora do show aí, vai... Achou uma cadeira pra aguentar também, né?
2: É, até a hora do show, eu não saio mais daqui. Sim, ficar aqui sentadinha até começar.
1: Tá certo, Helena, obrigado. Bom show pra você aí.
2: Obrigada.
1: Aproveitar aqui a Ana, né? A Ana também tá por aqui. Ana, você é outra fã da Ana Castela, vai esperar aqui. É, tá ansiosa pro show, é o primeiro show?
3: Tô muito ansiosa, quase nunca vi a Ana Castela, mas faz muito tempo que eu acompanho ela e também espero que ela dê o melhor dela aqui no show.
1: E agora é só aguardar. Ah, mas daqui a pouquinho ela tá por aí, né?
3: É, daqui a pouco ela chega aí também.
1: Ah, você já veio inclusive com uma faixa na cabeça aqui, Ana Castela.
3: Exatamente, tem que vir bem caracterizada, né?
1: Tá certo, Ana, obrigado e bom show pra você também.
3: Obrigada.
1: Tá aí então, né, a gente falando direto aqui, em frente ao palco principal, onde daqui a pouco, logo mais, Ana Castela estará presente, fazendo o show aí, com certeza um show que vai levar muitas pessoas. Então a gente lembra que quem quiser vir para o palco, aproveitar o quanto antes, venha, né, para garantir local, para garantir aqui o espaço para você assistir o show. Então, tá aí as informações que a gente traz direto aqui em frente ao palco, né, da Expo Videira 2026, daqui a pouco com Ana Castela.
0: Obrigado,
1: RBB Rádios, vivendo a Expo Videira 2026.

larga, se dá tempo, larga, né? 13 horas e 38 minutos, a expectativa é grande de público aqui na CBRF na tarde e noite deste domingo, dia 13 de setembro de 2026. Tava todo mundo esperando a Expo Videira. Tá todo mundo chegando agora. Olha só, e é o último dia. Passa tão rápido. Você que ainda não veio, se organiza e vem. Passa aqui também no estúdio da RBV Rádios, participar das nossas promoções, conhecer também o nosso trabalho. Tá todo mundo convidado.

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1: Agora 13 horas 41 minutos, Ernesto Júnior chegando com mais informações com você.
2: Olá, boa tarde a você que segue acompanhando a nossa programação especial deste último dia de Expo Videira de 2026. Falamos agora, nesse momento, aqui da entrada da Expo Videira, onde a roda gigante começa a funcionar hoje antecipadamente. Aí já está funcionando a roda gigante, os primeiros videirenses, os primeiros moradores aqui da região começam a ingressar na roda gigante, que aí deve se estender ao longo de todo o dia e também no período da noite o seu funcionamento. Então aí para você que está nos acompanhando, está chegando aqui a Ser BRF, a roda gigante já está funcionando, porém já há fila no espaço. Então é bom aí se preparar, porque a roda gigante já está em funcionamento, mas há fila no espaço para que você possa aí usufruir dessa atração que é totalmente gratuita. A gente lembra que além da roda gigante, há outros itens aqui de atrações de brinquedos também para as crianças. Aí os brinquedos que estão sendo disponibilizados.

0: realizados no ginásio do Vermelhinho e também são totalmente gratuitos a todas aquelas crianças, aquelas pessoas que passarem aqui pela Expo Vidra. A gente aproveita para reforçar um ponto importante. Os portões devem ser fechados hoje antes do show da Ana Castela. Aí, recomendação por parte da Comissão Central Organizadora da CCO da Expo Videira é de que você que pretende vir para a Expo Videira neste domingo venha com antecedência, porque há uma grande possibilidade que os portões sejam fechados com uma hora e meia de antecedência para o show aí principal dessa Expo Videira, que é o de Ana Castela, que está marcado para começar às 8 horas da noite de hoje. Então vai o seguinte, já se prepara, porque aí para que você possa aproveitar a Expo Videira da melhor forma possível neste domingo, dia 13 de setembro. Com as informações, Ernesto Júnior, RBV Rádios, vivendo a Expo Videira com você.
1: Obrigado, Ernesto Júnior. E olha só, os nossos ouvintes estão solicitando aqui informações a respeito também do helicóptero. O helicóptero é uma promoção exclusiva do Supervisa e está saindo lá na Cidade da Criança. O passeio é de 6 minutos e o custo é de R$ 190 por pessoa. Então, helicóptero em frente do Supervisa, levando a comunidade passear, né, lá na Cidade da Criança. Passeio de 6 minutos, tem o custo de R$ 190. Vamos trazendo aqui mais sucesso na Rádio Videira.

0: e o Espaço Kids, totalmente gratuito, como mencionado para você. Ele é uma parceria do Instituto Master Fiesc e SESI. Então traga suas crianças. O Espaço Kids está funcionando no Ginásio Vermelhinho. É um ambiente fechado, controlado, totalmente seguro, para a criançada se divertir. Tem brinquedos e também uma programação que foi preparada especialmente para eles, nesta Expo Videira 2026. Uma parceria do Instituto Master, Fiesc e SESI. Tá chegando mais sucesso por aqui. A turma gosta dessa música aqui, ó. Vamos ver se a galerinha aqui vai dançar.
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14h03, estamos recebendo Paulo e a Marilene Toneta aqui na Rádio Videira. Estão passeando, são nossos fãs. Diz que lá ninguém mexe no rádio, é só para ligar e desligar. Liga no começo da manhã e desliga na hora de dormir, né? Olha só, a gente fica muito feliz em receber.

0: Ver vocês, em receber os nossos ouvintes aqui na Rádio Videira, nessa data especial, né? A festa tá bonita, né?
1: Tá linda.
0: Tá linda.
1: Tá linda.
0: Olha só, que bom. Vem você também, você que tá aí por casa, aumenta o volume do rádio, põe o radinho no bolso e corre pra ser BRF, porque, olha, a festa tá grande e bombando, como diz o Paulo aqui. É isso mesmo, Paulo.
1: Merece.

0: de amor.
1: 14 horas, 18 minutos. E a turma tá chegando por aqui. Rio das Antas já estão chegando, né? O Guilherme, a Adriana, toda a turma aí, a

Mais alto!

0: Cássia Moreno. Rainha!
1: Obrigado, gente. Cara, que prazer.
2: Agora 14 horas com mais 26 minutos. Você que está chegando aqui em Videira, lembre-se, ao chegar aqui na Ser BRF, a entrada é pela roda gigante. PCDs devem chegar diretamente na guarita da Ser BRF. É a entrada exclusiva, então, para PCDs na guarita da Ser BRF. O parque infantil está funcionando aqui no Ginásio Vermelhinho. É uma parceria com o Instituto Master, Fiesc e SESI. É gratuito. O parque infantil, o Espaço Kids, tem brinquedos e uma programação especial. Lembrando que a roda gigante já está funcionando e é também gratuita. O passeio aí da roda gigante, né? A turma aqui está me pedindo em relação ao helicóptero. O helicóptero é uma ação exclusiva do Supervisa. Para participar, então, para poder ter acesso ao helicóptero, você deve chegar em frente ao supermercado Supervisa, no Parque da Criança. Estão sendo cobrados R$190, um passeio no valor... R$190, né? Um passeio de 6 minutos. Então, 6 minutos, R$190. Então, eu lembro que o passeio de helicóptero é uma ação do Supervisa.

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4: 20 minutos faltando para as 15 horas. Vamos trazendo informações diretamente da Copperpasso. Simão Panho está aqui com a gente. Boa tarde, Simão.
5: Boa tarde, Araceli. Tudo bem?
4: Tudo bem com você?
5: Tudo certo, graças a Deus.
4: Bastante movimentado hoje aqui.
5: Bastante, né? A gente está aqui na entrada, né? Vocês estão com um local bem privilegiado aqui. A gente está percebendo a chegada do pessoal aqui para a feira. Agora de tarde tem intensificado, né, o movimento, como ontem também, né? O clima deu essa trégua, esfriou um pouquinho, mas parou de chover. Isso é que vale, né?
4: É importante, né? A gente percebeu na quinta e na sexta-feira que foi dificultoso, né? Para todo o pessoal poder chegar aqui, quem veio, né?
5: Com certeza, com certeza. É isso aí. Ainda bem que o tempo deu essa trégua aí.
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14 horas com 56 minutos. Depois do intervalo, nós estamos de volta. Então, um abraço pra você que tá na estrada, acompanhando a Rádio Videira. Você que tá em casa, você que tá no trabalho, também sabendo de tudo que acontece aqui na CERBRF, a Expo Videira 2026 está especial demais. Não para de chegar, gente. Tem muita gente por aqui. 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Obrigado por sua audiência.

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1: 15 horas com mais 12 minutos, 15 e 12, a movimentação tá grande aqui na Ser BRF, a turminha tá se divertindo no Espaço Kids, no Ginásio Vermelhinho, é gratuito. A Roda Gigante também tem passeios para você que é PCD ou também para as crianças que têm TEA. Tem um espaço reservado, então comparece lá na Roda Gigante, se diverte, é gratuito. O Espaço Kids, ele tem uma parceria com o Instituto Master, Fiesc e SESI. Chegando aqui na Expo Videira, lembre-se que a entrada é pela Roda Gigante. PCDs devem comparecer diretamente na guarita da Ser BRF, que tem um acesso exclusivo para PCDs. Tem Vila Gastronômica, são mais de 240 expositores, tem exposição multissetorial, tem duas praças de alimentação, além, claro, dos shows que estão acontecendo também nas praças de alimentação. Vai lá conferir os talentos locais. E hoje é a vez dela, é a vez de Ana Castela a brilhantar a Expo Videira 2026. O show está agendado para acontecer às 20 horas. Lembrando que a exposição, os estandes estarão abertos para visitação até às 21 horas de hoje. O Espaço Kids funciona até às 20 horas.

0: então, estão abertas aqui na Ser BRF. Lembrando que é necessário que você chegue um pouco antes do show, porque dando capacidade máxima, lotou aqui, os portões serão fechados. Segundo as informações da CCO, da organização do evento, também das forças de segurança, se der lotação máxima aqui na Ser BRF, os portões serão fechados. Então chegue antes, venha com calma. Lembrando que o acesso é pela roda gigante e a Ana Castela é quem estará aqui cantando e encantando o público. A criançada já está chegando, tem faixa na cabeça, tem a turminha que já veio de bota, estão a caráter, é? Vieram todos festejar, os meninos também, as meninas, tá tudo muito bonito por aqui.
1: Boa tarde.

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A Ana Castela tá chegando. É daqui a pouquinho, a partir das 20 horas, aqui na Ser BRF. Tem show com ela. E aí, você que não veio pra cá hoje, o que que está fazendo, hein? Tem uma turma aqui me mandando recado, contando aqui, ó, que tá por casa, mas a piazada estão aqui na Ser BRF. Olha só, dona Silmara, é só a Lorena chegar por aqui no stand da RBV Rádios que a gente tira uma foto, né? Ela quer conhecer aqui como que funciona a rádio. Pode vir, pode avisar aí, Silmara. Mandar um abraço também.

Bem pra Dona Alzira, tá sempre sintonizada com a gente. A turma que é PCD, alô Daniel Nascimento. Obrigado pela audiência. Tá pedindo aqui como é que funciona a entrada? É tudo gratuito, não paga entrada. E PCD entra diretamente na guarita da SER BRF. Os demais devem entrar pela roda gigante. Lá tem toda a estrutura para receber vocês. Então, PCDs pela guarita da SER BRF tem uma entrada exclusiva. É só fazer a identificação, os seguranças, a equipe vão orientar os PCDs como chegar, então, até os shows, como fazer a visita aqui à SER BRF. Turma tá chegando por aqui, Lira, nosso colega aqui de trabalho, trouxe a família também, né? Seja bem-vindo, tomando aquele cafezinho esperto, né? 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Também a Vinícola Zago, Randon, olha só, tem bebidas aqui, ó, nossa água mineral aqui, ó, tá top demais, hein? Um forte abraço pra turma aí da Randon, obrigado. Também pela parceria, pela audiência. Vamos mandar um abraço aqui também pro Daniel Branker. Alô, Daniel, tá sortudo, hein? Obrigado pela audiência. Dona Helenice Ângela Frigeri, a turma aí do PAMI, também sempre na audiência da Rádio Videira. Obrigado pela companhia. O Juarez José Tedesco tá pedindo aqui música da Ana Castela. Daqui a pouquinho nós vamos tocar mais uma. Ela tá dominando hoje a rádio, é porque é especial. Obrigado! O Gilberto Parisi tá na sintonia também, valeu, seu Gilberto! Quem tá chegando por aqui agora é o João Batista Sommer. Alô, seu João Batista! Diz que tá ligado aqui, ó, na programação da Videira. Conta pra mim, de onde vocês nos ouvem? Vamos trazer uma moda boa aqui. Essa aqui tá no auge do sucesso. É com Zezé Di Camargo e Luciano.

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A fome, o Lions Videira Centro está comercializando aqui na CBRF batata e polenta frita. O Léo Clube Ômega, fundi no pote. A Comunidade Terapêutica São Francisco, espetinho. O Lions Clube Videira Perdizes, Entrevero. A Associação de Basquete de Videira, a Biva, Crepes. O Léo Clube Alfa Videira Perdizes, Açaí. A Associação Família Down tem café da manhã, além de peixe e polenta. A Associação São João está comercializando choripan. O Lar o Bom Samaritano está fazendo a venda de pastéis. O Lions Videira Amigos do Servir tem cachorro quente. Lembrando que essa festa também é solidária. As entidades que fazem um belíssimo trabalho para os munícipes de Videira e de toda a nossa região. As entidades estão ao lado do ginásio duplo, aqui na CBRF, com valores a partir de R$ 8,00 no lanche. Prestigie e apoie essas causas que são sem fins lucrativos. Então, o Lions Videira Centro está comercializando batata e polenta frita, o Léo Clube Ômega fundi no pote, a Comunidade Terapêutica São Francisco Espetinhos, o Lions Clube Videira Perdizes Entrevero, a Associação de Basquete de Videira, a Biva Crepes, o Léo Clube Alfa Videira Perdizes Açaí, a Associação Família Down tem peixe e polenta, a Associação São João Choripan, o Lar o Bom Samaritano tem pastéis e o Lions Videira Amigos do Servir tem cachorro quente. Ao lado do ginásio duplo da CBRF, bem pertinho do show, né? Do acesso ao show. Ao lado aí no quiosque, então, ao lado do ginásio duplo. Lembrando que a visitação aos estandes acontece hoje, domingo, até às 21 horas. O Espaço Kids é gratuito até às 20 horas no ginásio vermelhinho e também na roda gigante. E o show com a Ana Castela será às 20 horas.

0: horas 57 minutos. E aqui na CBRF tem muita gente chegando agora. É muita gente mesmo. Tá movimentado aqui o negócio. Sejam bem-vindos à turma que tá passando aqui em frente ao nosso stand, vindo nos visitar, participando das campanhas, das nossas promoções. A Odonto Top está sorteando ao final do dia de hoje, em parceria com a RBV Rádios, uma JBL, uma caixa de som. Gente, é top, hein? Tem que passar por aqui, deixar o nome completo, o número do WhatsApp para participar. E a Dovale Negócios Imobiliários está completando seus 10 anos e sorteando R$1.000. Serão 10 ganhadores hoje com o valor de R$100 cada. É, a sua visita aqui na RBV Rádios vale mil. 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Daqui a pouquinho, depois do intervalo, nós estaremos de volta com mais música e também mais informação.
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Uma excelente tarde de domingo para você. Agora 16 horas e 11 minutos, a programação da Rádio Videira é especial neste final de semana. Nós estamos na Expo Videira 2026. Eu sou Araceli Tomás e estou te fazendo companhia nessa tarde. A nossa equipe está por aqui, no nosso stand, aguardando também a sua visita, você que está chegando. Lembre-se, a entrada é pela roda gigante e os PCDs devem ir diretamente para a guarita da SER-BRF. Tem uma entrada exclusiva para PCDs na guarita da SER-BRF. E atenção, hein? É tudo gratuito. A entrada, o acesso ao show. A Ana Castela estará se apresentando no palco da Expo Videira logo mais a partir das 20 horas. E tá funcionando o Espaço Kids. Espaço Kids é gratuito. No Ginásio Vermelhinho, é um ambiente fechado, ambiente controlado. É seguro para deixar a criançada se divertindo. Tem brinquedos e também uma programação especial que foi preparada pelo Instituto Master e Fiesc e SESI. A Roda Gigante também é gratuita. Vai lá, participe!

0: Temperatura marcando 17 graus aqui em Videira. O céu está nublado. Há possibilidade de chuva. Temos uma pequena probabilidade agora para as 16 horas. Antes das 17, que dê uma garoinha. Eu, talvez até não dê, né? Mas olha só, o tempo tá emburrado, hein? Fechou a cara e não tem jeito. Tem vento, tá um pouquinho frio, né? Aqui na Ser BRF. E a possibilidade é que chova aproximadamente 2 milímetros na noite de hoje. Tem uma estimativa que a chuva venha por volta das 19 horas, segundo as informações da Climatempo. Amanhã, segunda-feira, teremos tempo bom aqui em Videira, temperatura mínima de 10 e a máxima de 16 graus, sol com muitas nuvens durante o dia, período de céu nublado, noite com muitas nuvens. Na terça-feira, mínima de 8 e máxima de 15, também dia de sol com muitas nuvens durante o dia e período de céu nublado, noite com muitas nuvens. A quarta-feira, nós teremos queda na temperatura, mínima de 5 e a máxima de 18 graus. Na quinta-feira, a mínima será de 7 e a máxima de 21 graus. Pode chover na sexta-feira e aí nós teremos quase 30 milímetros de chuva. Segundo as informações da Climatempo, são estimadas chuva na tarde e noite de sexta-feira, dia 18. Pode haver temporal. 28 milímetros e meio, né? Na sexta-feira. No sábado, dia 19, mínima de 14, máxima de 21 graus. Pode chover 9 milímetros durante o dia e também à noite. É esperado chuva também no dia 20, temporal no dia 21 e também no dia 22. E aí, a partir do dia 23, nós teremos alguns dias de tempo bom. Fique ligado aqui na Rádio Videira, todos os dias, em diversos horários, a gente informa para você o tempo e a temperatura. Céu nublado, um pouquinho de vento, tá friozinho aqui em Videira, mas o coração tá quente, esperando por ela, esperando pela Ana Castela. A turma está chegando por aqui também, visitando o nosso stand. Obrigado pela companhia a todos que estão aqui nos prestigiando nesta tarde de domingo. 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
1: Então toma esse burro na muleira de vocês aqui, BH. Sabe o que é isso aqui? Sei lá, o Ana Prado, Raiz e BH. Nem diferente de

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Agora 16 horas com mais 37 minutos e atenção eleitores. A Justiça Eleitoral de Santa Catarina oferece transporte especial gratuito nas eleições 2026 para pessoas com deficiência ou mobilidade reduzida, além de indígenas e quilombolas sem meio próprio de locomoção. O pedido deve ser feito pelo formulário do TRESC até 14 de setembro, até amanhã, para o primeiro turno. A solicitação passa por análise da Justiça Eleitoral e, se aprovada, o transporte é agendado diretamente com o eleitor. Mais informações estão no portal do TRESC ou pelo Disque Eleitor 0800-647-3888. 0800-647-3888. E atenção, que já está disponível também a nova versão do e-título, aplicativo da Justiça Eleitoral. A atualização traz novas funções, como o acompanhamento de requerimentos, emissão de certidão de filiação partidária, atualização automática dos dados e pagamento de multas eleitorais pelo Pix ou cartão. Nas eleições 2026, quem tiver biometria cadastrada e foto no aplicativo poderá usar o e-título para se identificar na votação. A eleição acontece no dia 4 de outubro. A programação hoje é especial, diretamente da SER-BRF. 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

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A visitação nos estandes neste domingo é até às 21 horas. O Espaço Kids é gratuito até às 20 horas no Ginásio Vermelhinho. E também tem a Roda Gigante, que também está operando gratuitamente. O show com a Ana Castela está previsto para às 20 horas.

0: Agora 16 horas com mais 48 minutos. A trilha chamou por aqui. Daniel Boneto está nos visitando. Boa tarde, Daniel.
1: Muito boa tarde, Araceli. Agradeço, uma alegria enorme, uma gratidão enorme estar presente aqui na Expo Videira 2026. E olha, tá me surpreendendo a quantidade de gente que tá circulando hoje.
0: Tem muita, mas muita gente, né? Ontem, só no show, teve 18 mil pessoas naquele período, né? Que era a entrada permitida.
1: Olha aí, segura o Traia Véia.
0: É, né? Muita gente, muita gente. Falando em Traia Véia, que showzaço, né? Já tinha que conferido show antes?
1: Olha, eu tive, graças a Deus, tive uma grande oportunidade aí que eles deram pra mim, entende? Tá participando junto com o show, uma cidade vizinha aqui.
0: Ah, Pinheiro Preto aquele
1: Pinheiro
0: dia,
1: Preto,
0: né?
1: Pinheiro Preto, exatamente, já tive presente.
0: Primeiro
1: com
0: show
1: eles
0: aqui na nossa região, se não me engano, foi Pinheiro
1: Isso,
0: Preto, né?
1: Isso, Pinheiro Preto, acho que foi ano passado, inclusive, março do ano passado. Uhum. E hoje, e ontem, então, Traia Véia novamente, tava pela primeira vez aqui em Videira, novamente na nossa região, e eu, tipo, pude comparecer de perto também, agora que a gente já conversa um pouco melhor, mas assim, é, pra mim, uns grandes ídolos pra mim, com uma grande técnica de show, tudo que a gente pode se explicar dentro da música, eu admiro muito neles.
0: Além dos shows nacionais, hoje tem Ana Castela, tem palco alternativo para os artistas locais. Daniel Boneto vai estar se apresentando daqui a pouquinho às 17h30.
1: Isso mesmo, a partir das 17h30 hoje, estamos no palco alternativo lá na Vila Gastronômica. Então vai rolar muita moda boa, quem gosta aí de um pop rock nos 80, 90,
0: olha,
1: hoje é mais puxado
0: é para
1: esse estilo, é especial. A gente seleciona todo o repertório para chegar lá e atender o gosto do público também, né? Porque vamos falar a verdade, essas modas sertanejo eu admiro muito, gosto, sou muito fã. Mas quem que não gosta de ouvir e recordar aquelas boas modas de anos

80, 90, Roupa Nova, Capital Inicial. Então, são músicas assim, são canções que marcaram muitas faixas etárias e, além disso, elas vêm marcando o decorrer do tempo. Isso é muito especial, inclusive, marcou a minha vida já e é um dos estilos que eu continuo tocando.

0: Beleza, gratidão enorme a toda a equipe da rádio, Araceli, Rádio Videira. Então, por estar sempre me acompanhando, sempre me ajudando nessa questão, a divulgação, porque isso, justamente, quando a gente está em começo de carreira, a gente precisa muito, e é muito gratificante quando a gente simplesmente... Porque o sonho, vou te falar, Araceli, o primeiro sonho assim, que eu tive era, caramba, se um dia eu conseguir escutar a minha música na rádio, rapaz, e chega um momento... chega um momento que a gente começa a escutar os outros pedindo na rádio, os outros cantando a música que a gente mesmo escreveu, vira um sentimento...
1: É uma emoção.
0: É uma emoção tão gratificante que não tem palavras para descrever, né? Mas depois dessa TV, lembra de mim, uma boa música também, que toca também em todas as rádios. Quem quiser também pode ficar bem à vontade e pedir. E a última música é Uma Hora Certa, que foi uma das músicas que me deu uma porta de entrada um pouco maior no mercado sertanejo, até saindo em algumas páginas nacionais. E assim, muito feliz mesmo com o retorno. Inclusive por essa música que eu tive um dos contatos aí com o grupo da banda Traia Veia.
1: Com a música Lembra de Mim, né?
0: Isso, com a música Lembra de Mim e a Uma Hora Certa. Mas até a música Minha Luz é uma das músicas, acredito, a mais tocada na rádio aqui, né?
1: É isso mesmo, Daniel. Parabéns, né? Hoje tem espaço para você conferir. Você que ainda não conhece o Daniel, vem conhecer às 17h30. Você que está passeando no parque, acompanhando a nossa programação na Vila Gastronômica.
0: Isso mesmo, eu fico muito feliz aí, todo o carinho, uma gratidão enorme estar aqui presente com você, Araceli, presente com a Rádio Videira e estar presente nessa Expo enorme aqui, Expo Videira 2026.
1: Nós vamos trazendo o Daniel Boneto aqui para cantar as três músicas mais pedidas aqui da rádio. Lembra de Mim, Uma Hora Aceita e Minha Luz.
0: Valeu!
1: Valeu, Daniel!
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Agora 17 horas com mais 8 minutos. Você que está aí no trânsito, a gente tem informações que a fila para chegar aqui na Ser BRF, a turma que está vindo do centro de Videira, né? Tá lá na MBRF essa fila aí, né? Passando um pouquinho já. Venham com calma. Cheguem aqui na festa, tá bonito, tá especial demais. Se conseguir aproveitar também, faz a visita aos estandes. Tem também a Vila Gastronômica, no Bosque e também as praças de alimentação. As entidades também estão comercializando lanches ao lado do ginásio duplo. Uma programação toda especial voltada para Videira e toda a região. É a Expo Videira 2026. E a Rádio Videira está por aqui, trazendo todas as informações para você. Tem previsão de chuva hoje. Parece que está se aproximando aqui, mas é pouca chuva. Se chover, 2 milímetros são estimados hoje. Uma garoazinha. Tá friozinho, hein? Um abraço pra você que não veio pra festa também, mas acompanha a nossa programação todos os dias, não só hoje, né? Mas tá todo dia junto com a gente. Chegando mais sucesso, Banda Catedral.

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0: Teve início ontem, dia 12, a 12ª Copa Regional de Futsal Placídio, categorias de base, troféu Carbone Fiat. A competição reúne equipes de diferentes cidades aqui da região com jogos no Rio das Pedras. A realização é da Loja Placídio, com organização do Cabo Gilmar Pires. Apoio Umbro, Rádio Videira e Fundação Municipal de Esportes de Videira. Daqui a pouquinho, às 17h50, no Sub-15, tem Galácticos versus CTA. Às 18h50, no Sub-18, Ajax versus CTA. E às 19h50, Sub-18, Pernambamba FC versus Real Videira. 12ª Copa Regional de Futsal Placídio, troféu Carbone Fiat. Está acontecendo lá no ginásio do Rio das Pedras. Prestigie!
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0: Fabiano Trindade está trazendo informações. Fabiano, com você.
2: Voltamos com mais informações. Agora nós estamos aqui no portão de acesso para crianças, idosos e PCD. E a movimentação é muito grande nesse momento. A gente destaca aí a presença de muitas pessoas que estão chegando nesse momento. E o pessoal que vai adentrando aqui ao parque, né, para fazer a visitação aos estandes. Muitos ficarão aí para o show da Ana Castela mais tarde. E a gente destaca então um movimento grande nesse momento. Aqui na entrada, né, onde estão entrando aqui as crianças, idosos, PCD, né? Então, a orientação para que os adultos tenham acesso direto lá pela roda gigante, né? Todos os adultos estão entrando por lá, enquanto aí crianças acompanhadas dos pais ou de alguma pessoa que é responsável por essa criança, claro, com documentação, com autorização que já foi falado muitas vezes aí durante os últimos dias. Então, a gente destaca esse movimento grande aqui na frente, né? Aqui na entrada de acesso, uma das entradas, então. A gente destaca também a segurança, presença da Polícia Militar com a cavalaria, né, também para dar apoio, para fazer a segurança aqui do parque. E a gente destaca, então, que a movimentação é grande neste domingo, tempo colaborando. E aí, né, tem tudo para ser mais uma vez um grande evento aqui na CERBRF, a Expo Videira 2026. E para você que nos ouve, né, a gente já falou anteriormente que possivelmente, dependendo da quantidade de pessoas que chegarem até aqui a CERBRF, é bem provável, né, que mais tarde os portões sejam fechados devido à capacidade máxima de público aqui no local. Então, fica aí o nosso recado nesse momento, direto aqui, né, de um dos pontos de entrada, de acesso aqui a CERBRF. Tá, então, a RBV Rádios, vivendo a Expo Videira 2026.
0: Obrigado, Fabiano Trindade. Hoje tem ela, tem Ana Castela.
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1: Hoje é especial, direto da Ser BRF, aqui em Videira, acontecendo a Expo Videira 2026. Essa festa que era tão esperada e já está quase no fim. Mas calma aí, né? Ainda tem muitas atrações, são mais de 240 expositores. Tem espaço kids para a criançada se divertir. É gratuito, é isso mesmo. A entrada também ao parque, tudo gratuito. Você pode se divertir. E a Ana Castela vai ter show a partir das 20 horas aqui na Ser BRF. Fabiano Trindade vem trazendo mais informações. Contigo, Fabiano!
2: Voltamos agora com outras informações. Deixa eu aproveitar aqui o prefeito Vilmar Carelli passando por aqui. Prefeito, evento um domingo maravilhoso, movimentação grande aí nessa Expo Videira 2026. Que o senhor já fizesse uma avaliação, né, desse momento tão importante para Videira, para a região como um todo também, né? Boa tarde.
3: Boa tarde. Olha, apesar da chuva, que nos deixou bastante apreensivo, que nos parecia que a semana toda seria de tempo chuvoso, podemos dizer que a feira, o evento está sendo uma grande festa. Impressionante o número de pessoas que vieram ontem à noite e hoje aqui nas dependências da CBRF, a perspectiva é de que o número de pessoas seja ainda muito

0: muito maior do que foi ontem. Isso por si só já diz que o evento, a Expo Videira 2026, é um grande sucesso. E eu particularmente estou aliviado, né? Em função de que a perspectiva anterior era de um fracasso em função da chuva, mas está dando tudo certo e estamos capitalizando só a alegria e o reconhecimento das pessoas nos cumprimentando, todas aquelas que a gente encontra no caminho por aí, que estão circulando em todas as dependências do parque.
1: E fazer um evento desse precisa de muita organização, muitas pessoas. É um evento de grande porte, né? Pelo número de pessoas, onde você olha aqui, tem gente, né?
0: É um número muito grande de pessoas envolvidas. A grande maioria, claro, é do serviço público, mas tem muita gente que gosta de participar, são voluntários, e nós aproveitamos para agradecer. O trabalho deles está sendo muito importante e é por isso que foi conseguido manter um esquema muito bem organizado que as pessoas estão gostando.
1: Prefeito, obrigado pela participação aqui e já parabenizando a todos, né, o senhor e a todos os envolvidos aí nessa grande festa.
0: Obrigado por vocês também da imprensa aí, que estão sempre a postos aí para passar todas as informações que nós gostaríamos que vocês passassem e vocês passam. Muito obrigado.
1: Tá certo. Tá aí então o prefeito Vilmar Cadelli conversando com a gente, direto aqui da Expo Videira. E agora a gente volta aí à programação. 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
2: Valeu, Fabiano. Muito obrigado pelas informações. Ana Castela vai cantar mais uma vez aqui na Rádio Videira. A turma já tá ensaiando. A turminha aqui, ó, tá presente. A criançada veio em peso. São fãs da Ana Castela. Sim, 17 horas, 37 minutos. Obrigado pela companhia.

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2: E claro que nas mais da RBB tem Ana Castela.

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0: Expo Videira 2026, agora 17 horas com mais 59 minutos. E é daqui a pouquinho o show com Ana Castela para encerrar esta grandiosa festa que Videira preparou para você que está curtindo aqui junto com a gente. 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Expo Videira 2026. E atenção, hein? Até às 21 horas, os estandes estão abertos para visitação. O espaço Kids, que é gratuito, ficará aberto até às 20 horas. E o show com a Ana Castela está previsto para acontecer às 20 horas aqui na Ser BRF.
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0: Agora 18 horas com mais 10 minutos, eu estou recebendo aqui a Maristela. A Maristela tá preocupada, né? Tá achando que não tem ninguém em casa ouvindo a rádio, mas tem muita gente. Maristela, boa tarde.
1: Boa tarde, tudo bem?
0: Tudo bem.
1: Espero que tenha alguém em casa, né? Porque na SERP, né, tem muita gente hoje.
0: Tem muita gente. Tem gente de Videira, tem gente da região toda de muito longe vindo ver, principalmente a Ana Castela, né? Vamos fazer jus, né? Que é o nome dela que tem trazido aqui muitas famílias.
1: E muitas mini boiadeirazinhas, né? Passeando por aqui, né? A meninada toda caracterizada, pronta pro show da Ana Castela.
0: É impressionante, né? Na nossa época não tinha isso. A gente não tinha esse acesso.
1: Não tinha. Elas que aproveitem bastante, né? Os tempos mudaram, então que aproveitem o show, curtam muito, porque com certeza vai ser um show lindo.

0: Nós estamos falando com a Maristela Cheron, ela que representa o Bicho do Mato, também o Senac aqui em Videira, vem trazendo informações porque estão presentes na Expo, essa Expo que lançou um novo portal de turismo.
1: Isso mesmo, na sexta-feira teve o lançamento do novo portal de turismo aqui do município de Videira. Então, para o pessoal acessar, procurar lá no Google Turismo Videira, né, que já vai aparecer o endereço do portal. Lá no portal contém todas as informações e todos os empreendimentos, né, que estão cadastrados já. Informações de farmácia, hotéis, padarias, postos de combustíveis. Então, diversas informações, tanto para os moradores como para os visitantes que estão chegando, né?
0: É o município que está se organizando para receber melhor os visitantes.
1: Com certeza, né? A Bicho do Mato, né, já falando, já tem 5 anos de atuação aqui no município de Videira e a gente vem acompanhando o crescimento, né, do município em relação ao turismo, né? Vários empreendimentos atrativos, turismo rural crescendo muito, com diversas cabanas, muitas experiências, né? Tanto em Videira como nos municípios vizinhos.
0: E o Senac traz o que aqui na Expo? Tô sabendo que tem novidade sempre, né?
1: Sim, muita novidade. Então, o Senac está divulgando diversos cursos gratuitos aqui na Expo, né? Nós temos cursos rápidos, assistente administrativo, né? Tem o técnico em finanças, que é um lançamento, né, que começa agora em setembro. Diversos cursos voltados para marketing digital, ferramentas de marketing voltado para o turismo, marketing digital turístico, qualidade no atendimento ao turismo também. Então, se você quer estar buscando, né, um curso gratuito de qualidade, procura o Senac Videira ali do ladinho da Pitol, faça a sua matrícula, né, aproveita. O ano que vem também vai ter diversos, sim, cursos, sim, gratuitos.
0: São muitas oportunidades que fazem a diferença, não só no mercado de trabalho, mas também para as famílias, né? É uma fonte de renda.
1: Com certeza, né? É uma oportunidade para quem quer melhorar, né? Melhorar de vida, ter um crescimento profissional, uma nova profissão, quem sabe uma transição de carreira, né? Você pode ter uma formação, um ensino superior, mas pode se profissionalizar com ensino técnico em uma outra área, né? Para agregar no seu currículo.
0: O Senac também tem cursos na área de saúde.
1: Sim, nós temos o nosso carro-chefe, né, que é o técnico em enfermagem. Então, o ano que vem, no mês de finalzinho de janeiro, início de fevereiro, já vai ter o lançamento. Esse ano já vai ter o lançamento. O ano que vem já vai iniciar mais 2 turmas do técnico em enfermagem, né?
0: Com frequência a gente anuncia as vagas e são muitas vagas nesta área.
1: Sim, sim. E nós, a maioria dos nossos professores são enfermeiros, né, que trabalham aqui nos hospitais da região, né? E frequentemente é anunciado vagas nos grupos das turmas, né? Tem vaga para todo mundo que se forma a trabalhar e ainda falta.
0: E não tem idade para começar a estudar.
1: Não, não tem idade. Com certeza não tem idade. Nós temos alunos lá desde os 12, 13, 14 anos e nós temos já pessoas com mais de 40, 50, 65 anos nos cursos mais voltados para a maturidade.
0: Tem muita gente que tem o sonho desde criança, desde adolescente. Ah, mas eu não pude estudar. Olha só, o Senac oferece N experiências e cursos aí para você poder fazer, né?
1: Com certeza. E às vezes as pessoas, elas deixam de fazer a matrícula, ah, porque eu tenho já, sei lá, né, vou jogar uma idade aqui, né, que é jovem ainda, tenho que 35, 45 anos, mas só vai ter eu lá com essa idade, não. Hoje a gente vê nos cursos técnicos, né, que a maioria dos alunos tem acima de 30 anos, né, e estão retornando para as faculdades, né, para agora sim que tem uma oportunidade, né, para poder voltar a estudar, investir no sonho, mudar de carreira, cursar o curso que queria, mas não teve oportunidade.
0: E quem sabe já está aí no mercado de trabalho, mas não tem um diploma, né? E pode se fortalecer ainda mais e até melhorar o salário.
1: Com certeza, né? E a gente tem cursos, né, como o técnico em segurança do trabalho, que precisa ter a certificação para atuar, o técnico em qualidade, que também

0: Também é necessário a certificação para trabalhar dentro das empresas. Então, tem oportunidade para todas as áreas. Técnico em administração também. O técnico em finanças, que é um lançamento, né? A primeira turma começa agora em setembro.
1: É interessantíssimo esse.
0: Com certeza. Para quem já trabalha em bancos, cooperativas de crédito, ou trabalha em empresas na área de finanças.
1: Contabilidade.
0: Com certeza. É uma especialização na área de finanças. Se especializar nessa área.
1: O Senac tem muita oportunidade para você. Ao lado da Pitol, aqui em Videira.
0: Isso, fica do ladinho da Pitol, entre a Pitol e a loja da Cacau Show, né? Aberto de segunda a sexta, das 9 ao meio-dia e da 1 até as 10 horas da noite. Então não tem desculpa para não tenho tempo de, né, trabalho o dia todo, não tenho tempo. Não, a gente fica aberto até 10 horas da noite.
1: Vai lá conhecer a escola, é um prédio todinho, né, com salas de aula.
0: Isso, são dois andares com diversas salas de aula, laboratórios. Nós temos laboratório de última geração de informática, o de enfermagem é referência na região. Nós temos o curso do jovem programador também, que final do ano já abre as matrículas para as próximas turmas, para quem quer trabalhar com TI, desenvolvimento de sistemas. Então, são diversas oportunidades, né? Convido todos, né, para darem uma passadinha lá. Também visitar, né, quem, né, vai vir para a Expo ainda, passar no stand do Senac, né?
1: Fica onde aqui?
0: Fica aqui dentro do pavilhão interno, quase o último corredor, né? Nós trouxemos para a Expo um óculos de realidade virtual, então tem fila lá de crianças e crianças adultas, né? Brincando um pouco com a realidade virtual, conhecendo, né? Esse óculos nós temos dentro do Senac também, que os nossos alunos utilizam lá para as atividades.
1: Muito bem, Maristela, obrigado pela presença aqui na RBV Rádios, na Rádio Videira, trazendo sempre novidades.
0: Eu que agradeço e um excelente final de domingo para todos e uma excelente Expo para quem está aqui.
1: Valeu, obrigado. E olha só, você que está aí em casa, tem mais música, tem mais sucesso, daqui a pouquinho mais informação também.
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0: Boa noite, 18 horas 36 minutos. É a Rádio Videira aqui na Ser BRF Expo Videira 2026. Até as 19 horas, nós estamos te fazendo companhia ao vivo.
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iniciou ontem no Rio das Pedras, lá no ginásio, a 12ª Copa Regional de Futsal Placídio, categorias de base, troféu Carbone Fiat. A competição, ela reúne equipes de diferentes cidades aqui da nossa região. É realizada pela Placídio e tem organização do Cabo Gilmar Pires, com o apoio da Umbro, Rádio Videira e Fundação Municipal de Esportes. Daqui a pouquinho, às 18h50, Sub-18, Ajax versus CTA. Às 19h50, tem Sub-18, Pernambamba FC versus Real Videira. É a 12ª Copa Regional de Futsal Placídio, categorias de base, troféu Carbone Fiat. O Imosc precisa reforçar os estoques de sangue. 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Em Joaçaba, o Hemocentro atende de segunda a sexta-feira, das 13 às 18 horas. Doe sangue, um gesto simples que pode salvar até 4 vidas. 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
1: Agora 18 horas com mais 53 minutos. Olha só, a nossa programação aqui na Expo Videira 2026 vai encerrando por aqui. Quero agradecer a sua audiência, a sua participação, você que ficou sintonizado em casa, você que estava no trabalho, você que está no trânsito, vindo aqui para ser BRF, seja bem-vindo. Nós vamos conferir também daqui a pouquinho o show da Ana Castela. Vai ser uma festa bonita para encerrar com chave de ouro. Amanhã a gente se fala na programação da Rádio Videira. Eu estarei ao vivo com você a partir das 13 horas, no show da tarde. Espero a sua companhia. Lembrando a você que a nossa programação continua por aqui. Pode ficar sintonizado, que a noite inteirinha te fazemos companhia. Para encerrar, claro que a gente vai trazer aqui mais algumas músicas da Ana Castela. E até amanhã. Forte abraço. 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O nosso agradecimento sempre e a gratidão por estarem com a gente, proporcionando um momento especial também para os nossos ouvintes aqui na Expo 2026. Um abraço para você e até a próxima!

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0: Então, o Nando no disco Com Você Meu Mundo Ficaria Completo me deu essa maravilha aqui. Que não sei nem se ele deu ou se eu roubei, né? Acho que eu roubei de você. Que é o segundo sol. Vou fazer aqui.
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1: Dormir bem é essencial para a saúde física e mental. Tente estabelecer uma rotina de sono regular e durma pelo menos 7 horas por noite. Um bom descanso ajuda a renovar as energias e a manter o corpo funcionando de forma saudável.
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